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3: 21 horas e 5 minutos.

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4: 22 horas e 5 minutos.

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3: 23 horas e 5 minutos.

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2: 23 horas e 47 minutos. 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

siga tranquilamente, entre a inquietude e a pressa, lembrando-se de que há sempre paz no silêncio. Tanto quanto possível, sem humilhar-se, viva em harmonia com todos os que o cercam. Fale a sua verdade mansa e claramente, e ouça dos outros, mesmo a dos insensatos e ignorantes. Eles também têm sua própria história. Evite as pessoas agressivas e transtornadas. Elas afligem o nosso espírito. Se você se comparar com os outros, você se tornará presunçoso e magoado, pois haverá sempre alguém inferior e alguém superior a você.

Pensa nele o que já pôde realizar. Mantenha-se interessado em seu trabalho, ainda que humilde. Ele é o que de real existe ao longo de todo o tempo. Seja cauteloso nos negócios, porque o mundo está cheio de astúcias. Mas não caia na descrença. A virtude existirá sempre. Muita gente luta por altos ideais. E em toda parte, a vida está cheia de heroísmo. Seja você mesmo. Principalmente, não simule afeição, nem seja descrente do amor. Porque mesmo diante de tanta aridez e desencanto, ele é tão perene quanto a relva. Aceite com carinho o conselho dos mais velhos, mas também seja compreensivo aos impulsos inovadores da juventude. Alimente a força do espírito, que o protegerá no infortúnio inesperado. Mas não se desespere com perigos imaginários. Muitos temores nascem do cansaço e da solidão. E a despeito de uma disciplina rigorosa, seja gentil para consigo mesmo. Você é filho do universo, irmão das estrelas e árvores. Você merece estar aqui. Mesmo se você não pode perceber.

portanto, esteja em paz com Deus, como quer que você o conceba. E quaisquer que sejam seus trabalhos e aspirações na fatigante jornada pela vida, mantenha-se em paz com sua própria alma. Acima da falsidade, dos desencantos e agruras, o mundo ainda é bonito. Seja prudente. Faça tudo

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2: 5:03.
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1: 5:11. 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

0: 5h25.
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0: Muito obrigada.
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0: 5:38.
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3: No início de setembro, trouxemos ao programa da FUBRA informações sobre novas tecnologias para o setor de energia. O assunto é amplo e, por isso, no programa da FUBRA desta semana, recebemos novamente o gerente de eficiência energética da FUBRA, engenheiro Eliezer do Prado Bastos, para continuar o assunto. Bem-vindo, Eliezer.
4: Bom dia, ouvintes. É um prazer estar aqui novamente falando sobre soluções das áreas energéticas para associados e clientes da FUBRA.
3: Vamos começar, então. O que são os bancos de baterias e os sistemas BESS? Qual é a diferença entre eles?
4: Se falando em BESS e baterias, basicamente o BESS ele possui baterias, né? Então vamos... Até foi um assunto que gerou muita repercussão, né, na vez passada. Pensa que uma bateria, por exemplo, você pode utilizar em seu veículo, mas o BESS é um sistema autônomo que faz o gerenciamento de várias baterias, né? Então basicamente aí a gente tem o grande diferencial.

0: Vamos pegar hoje, por exemplo, a questão de energia solar e como isso funcionaria. Um banco de baterias, você poderia atrelar ele a um inversor híbrido ou off-grid, que a gente chama, e utilizar essa reserva ou essa sobra de energia que é produzido pelos módulos, as placas fotovoltaicas, e armazenar nessas baterias para utilizar durante o período da noite. O BESS, ele não necessariamente tem que estar atrelado a um sistema de energia solar, ele vai armazenar em uma quantidade maior essa energia e vai ser utilizado, por exemplo, em sistemas industriais ou até a gente chama de C&I, mas por exemplo, um mercado que pode utilizar essa energia para o horário de ponta.
1: No interior, quais prejuízos as quedas de energia e as oscilações de tensão podem causar aos produtores rurais?
0: Essa é uma pergunta muito boa e ela pode ser respondida de várias maneiras. Eu quero trazer aqui um dado muito importante. A gente visita muitos produtores de tabaco. Na região de Canguçu, por exemplo, que é uma região que a gente tem inúmeros produtores, em que a gente nota que em períodos, principalmente dos últimos anos, que a gente tem tido problemas como o próprio El Niño, que vai nos dar, isso aí vai nos dar problema até 2027, onde ventos fortes acabam derrubando postes, né? E as concessionárias de energia não têm equipes o suficiente para resolver isso, por exemplo, no período de um dia. Então, às vezes fica uma semana, 2 semanas sem energia. Então, nesse período, o produtor ele perde a sua carne que está no freezer, ele perde a sua produção de fumo, ela acaba sendo comprometida, né? Então, um sistema de energia solar, por exemplo, atrelado a esses bancos de bateria, ele permite que a energia continue sendo carregada durante o dia, né? Então você consegue carregar esse sistema de banco de baterias, utilizar essa própria energia que está sendo produzida durante o dia através do sol e o excedente utilizar à noite. É claro que a gente entende que as limitações hoje fazem com que tu tenha que ter uma grande quantidade de baterias. Então isso é estudado de caso a caso e cliente a cliente. A FUBRA hoje tem sistemas que podem alimentar uma residência tradicional e sistemas, por exemplo, que podem alimentar uma estufa de fumo. Basta fazer o dimensionamento da potência para cada sistema.
1: Como as baterias podem ajudar a proteger a produção rural quando falta energia?
0: Bom, a pergunta ela complementa a resposta da primeira, né, Luciana? Eu acho que é muito importante essa questão. E a gente vem vendo não somente produtores de tabaco, que é o nosso foco principal, mas ontem, no período que nós estamos aqui, a gente teve presente uma feira onde a gente palestrou sobre o tema eficiência energética e os problemas relacionados às intempéries e armazenamento de energia. Então, tanto para pequenos produtores, como a gente citou ali, que poderiam ter uma dificuldade maior em ter uma classificação boa do fumo. Mas até em grandes produtores que precisam, por exemplo, estar com energia naquele momento para secar o soja, né? Um secador de soja para entregar esse soja para dentro do silo, né? Então, essa energia ela é armazenada e ela pode ser utilizada de várias formas. Como dito anteriormente, a única questão que a gente tem que ter é o dimensionamento dos equipamentos que vão ser utilizados para o fim que vai ser dimensionado.
1: Como funciona a combinação de energia solar com as baterias? Ela permite utilizar energia à noite e durante os apagões?
0: Isso aqui não é um tema novo, tá? A gente está falando que isso existe, por exemplo, aqui em Porto Alegre, em 1994 foi instalado o primeiro sistema off-grid, ou seja, um sistema sem interação com a concessionária de energia, que já utilizava módulos de baterias para fazer esse armazenamento de energia. Então a gente está falando que em 1994 um visionário já utilizava isso, trouxe essa tecnologia de fora. Se a gente for falar em questão de Europa, muito mais, né? Sistemas híbridos, ou seja, inversores de energia solar que tem bancos de baterias e pegam um excedente da energia e também retornam para a concessionária, já existe há muito tempo. É novo para nós, mas lá fora tem há bastante tempo utilizando. Então, eu acho que essa combinação de energia com baterias já deveria ter sido incentivada há muito mais tempo aqui no Brasil. E aí a gente fala também de linhas de financiamento para esses produtores utilizar, o que já vem acontecendo esse ano. Claro que as linhas elas continuam com valores difíceis de ser acessados por conta de juros, mas, né, uma questão que deve ser verificada, deve ser tratada, porque energia é um bem público, né? A gente tratou ontem que energia é um insumo e a gente precisa ter uma forma e uma linha, por exemplo, de financiamento para poder comprar esses produtos, adquirir esses produtos e poder garantir o nosso insumo.
1: Para quem utiliza geradora diesel, o BESS pode ser uma alternativa ou trabalhar junto com ele?
0: Na minha opinião, tá? Minha humilde opinião, ele deve funcionar apenas para backup, ou seja, funcionar no momento em que nenhuma outra função consegue mais ser utilizada. Hoje, o custo do diesel ele é muito alto. Qualquer combustível no Brasil é caro, mesmo nós sendo produtores, né? Nós pagamos caro por um combustível. Então, se tu for pegar, e eu já falo aqui, não importa o tamanho do projeto, pode ser um projeto de nível industrial como residencial, você paga isso em menos de 5 anos, tá? O seu retorno é menos de 5 anos se você utilizar bancos de baterias. A gente já fez simulações de produtores rurais, tanto do tabaco quanto de grande escala, por exemplo, de propriedades de 9 mil hectares, tá? Então, nesse ponto eu estou muito seguro em falar. Se você utiliza gerador solar, perdão, se você utiliza geradora diesel, você colocar um sistema de bancos de baterias com o auxílio, é claro, da energia solar fotovoltaica, mesmo que não é necessário, mas você deve utilizar para reduzir o seu payback, você já está perdendo tempo e deveria estar pensando nisso, tá? Vou trazer aqui um caso que eu acho interessante. Na Bahia, em Barreiras, né, a gente tem uma grande quantidade de produtores rurais que saíram aqui do Rio Grande do Sul, Santa Catarina, Paraná, e foram tentar a vida lá. Hoje, a gente já nota que é um dos polos, né, de utilização, por exemplo, de BESS, porque as redes das concessionárias não passam de 80 quilômetros, por exemplo, dessa cidade. Então, tem propriedades que têm bancos de baterias tanto para fazer a puxada da água quanto para poder utilizar os pivôs, e faz isso durante 10 horas por dia durante o ano inteiro e entre duas safras, uma de algodão e outra de soja.
1: Nas indústrias, como o armazenamento em baterias pode reduzir custos e evitar prejuízos com paradas de produção?
0: Na indústria, a gente tem aqui vários modelos, tá, que podem ser utilizados. Se falando em parada de produção, o BESS, que daí a gente já não usa somente a bateria, que a gente utiliza o BESS, que tem uma inteligência por trás, ele funciona como um gerador, né? Se tu tens a falta de energia, em menos de um piscar de olhos, ele já assumiu, né, a produção. Isso é importante porque tu tem muito motor trifásico, né? Então, tu pensa que o motor, vamos lá, de 75 CV até tu fazer a partida dele, os eletricistas voltarem para a linha de produção, tu acaba, como tu tem uma linha em série, tu acaba perdendo, né, aquele volume de processo que tu tem naquele momento, e tu tem que recomeçar do zero. E hoje, um gerador a diesel, por exemplo, não consegue fazer esse processo. Ele vai entender que a energia acabou e aí ele vai demorar uns 30 segundos ou 25 segundos. Isso depende muito do equipamento e do quadro de transferência que é utilizado para poder fazer esse restart. Aí tu pensa que o eletricista vai ter que ir lá quadro a quadro, ou tem que ir num sistema, na IHM central lá, e fazer o start das máquinas. Enfim, é bem complicado. Então tu acaba tendo ali um cara que vai te auxiliar. Outro ponto, né? Estando ou não no mercado livre de energia, você tem um valor a pagar no horário ponta, que é o horário a partir das 6 horas. É salgado, pessoal? Estamos falando que, por exemplo, somente aqui, no Rio Grande do Sul, na RGE, a gente teve um aumento para grupo A de 19,2%, algo nesse sentido, este ano. E vamos ter aumento também agora no final do ano, que é a inflação. Então a gente está falando aí de uma média de aumento no grupo A de aproximadamente 27% no ano, tá? E vamos continuar tendo isso. Então esse insumo ele vai ficar cada vez mais caro. Se você tiver um sisteminha de energia solar, por exemplo, de 60 kW instalado no carport, que é a questão de onde tu pode colocar os carros embaixo, como se fosse uma garagem, você gera essa energia, alimenta esse BESS e você utiliza essa energia no horário de ponta. O valor de 2,90, por exemplo, para quem está no grupo A que vai pagar no horário de ponta, você vai descontar os 20 centavos que você vai ter pela produção de energia solar fotovoltaica. Você vai ter um retorno de R$ 2,70 por quilowatt. Pensa uma empresa que tem 20 mil quilowatts mês. Aí faz a conta e você já vai ver o quanto é que tem de retorno mensalmente falando.
1: Como definir o tamanho do sistema e por quantas horas ele poderá manter os equipamentos funcionando?
0: Existem duas formas, né? Tu pode ir lá no YouTube, lá no Pai Google, e pedir para ele para auxiliar. A IA também ajuda muito na questão de dimensionamento. Mas é muito importante, né, que quem está nos ouvindo agora, o produtor, a dona de casa que né, perdeu aí algumas coisas que estavam na geladeira porque faltou energia nos últimos temporais, que vá até a FUBRA mais próxima, chame ali um dos funcionários da FUBRA, peça para que ele intervia junto, que ele venha a falar junto, né, aos nossos consultores técnicos, que esses caras vão até a propriedade, vão fazer uma análise, entender qual é realmente a verdadeira necessidade, a demanda para aquela propriedade, e a partir dali a gente monta aí um projetinho sem custo, né, até o momento, né, e depois a gente, no caso do fechamento, a gente faz aí os trâmites legais. Lembrando que a FUBRA tem projetos, né, faz a parte de projetos também para essas propriedades.
1: E para quem está pensando em investir, como avaliar se um sistema de baterias vale a pena?
0: Então, pessoal, para quem está pensando em investir, né, que venha até a Agrocomercial FUBRA, faça um orçamento. E eu digo o seguinte: hoje vale investir em energia solar, vale investir em bancos de baterias, seja qual for o tamanho da sua necessidade. Linko o seguinte: se você é dono, por exemplo, de uma empresa que está no grupo A, você é o principal hoje que deveria estar pensando nesse modelo de fornecimento, na verdade, de armazenamento de energia. E se você é a pessoa que está na residência e tem problemas hoje com falta de energia, oscilação, também, né, tem a possibilidade aí de se ter um sistema que vai te tornar não autônomo da rede. A gente não fala em ser autônomo da rede da concessionária, a gente vai continuar precisando, mas ao menos ter aí a possibilidade de, na falta de energia, poder manter os nossos eletrodomésticos funcionando.
1: Sempre muito bom conversar contigo, Eliezer. Obrigada pelas informações e esclarecimentos que, certamente, para que todos que estão nos escutando, são muito importantes, tanto para produtores, quanto para empresários, quanto para pessoas, residências, no caso, né? Sempre muito importante saber o que nós temos à nossa disposição. Fico o programa à tua disposição e até uma próxima.
0: Quero desejar aí a todos os produtores, a todos os clientes da FUBRA, um excelente dia, né? E muito obrigado.
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Siga tranquilamente, entre a inquietude e a pressa, lembrando-se de que há sempre paz no silêncio. Tanto quanto possível, sem humilhar-se, viva em harmonia com todos os que o cercam. Fale a sua verdade mansa e claramente, e ouça dos outros, mesmo a dos insensatos e ignorantes. Eles também têm sua própria história. Evite as pessoas agressivas e transtornadas. Elas afligem o nosso espírito. Se você se comparar com os outros, você se tornará presunçoso e magoado, pois haverá sempre alguém inferior e alguém superior a você.

Viva intensamente o que já pôde realizar. Mantenha-se interessado em seu trabalho, ainda que humilde. Ele é o que de real existe ao longo de todo o tempo. Seja cauteloso nos negócios, porque o mundo está cheio de astúcias. Mas não caia na descrença. A virtude existirá sempre. Muita gente luta por altos ideais. E em toda parte, a vida está cheia de heroísmo. Seja você mesmo. Principalmente, não simule afeição, nem seja descrente do amor. Porque mesmo diante de tanta aridez e desencanto, ele é tão perene quanto a relva. Aceite com carinho o conselho dos mais velhos, mas também seja compreensivo aos impulsos inovadores da juventude. Alimente a força do espírito, que o protegerá no infortúnio inesperado. Mas não se desespere com perigos imaginários. Muitos temores nascem do cansaço e da solidão. E a despeito de uma disciplina rigorosa, seja gentil para consigo mesmo. Você é filho do universo, irmão das estrelas e árvores. Você merece estar aqui. E mesmo se você não pode perceber,

portanto, esteja em paz com Deus, como quer que você o conceba. E quaisquer que sejam seus trabalhos e aspirações na fatigante jornada pela vida, mantenha-se em paz com sua própria alma. Acima da falsidade, dos desencantos e agruras, o mundo ainda é bonito. Seja prudente. Faça tudo para ser feliz.

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1: 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Bom dia, meus irmãos e irmãs. Hoje é domingo, dia 11 de outubro, vésperas da padroeira do Brasil. Por isso, continuamos a invocar a Mãe Aparecida. Ela que tem um santuário nacional dedicado, de onde romeiros de todo o Brasil vão buscar bênçãos e graças de Jesus por meio da Mãe. Em nome do Pai, do Filho e do Espírito Santo. Amém. Nossa Senhora da Conceição Aparecida, Mãe de Deus, Rainha dos Anjos, Advogada dos Pecadores, nesta manhã, a invocamos sendo padroeira do Brasil, de todos os brasileiros. Ó refúgio e consolação dos aflitos e atribulados, Nossa Senhora Aparecida, cheia de graça e de bondade, lançai sobre nós, brasileiros, devotos, um olhar favorável, para que sejamos socorridos por vós em todas as necessidades em que nos acharmos. E de modo particular, nesta manhã, faço o meu pedido. Nossa Senhora Aparecida, padroeira do Brasil, animados e com confiança a vós recorremos, tomando-vos para sempre como nossa mãe, nossa protetora, consolação e guia, esperança e luz na hora da morte. Nossa Senhora Aparecida, padroeira do Brasil, livre o Brasil de tudo o que possa ofender ao vosso Santíssimo Filho Jesus. Nossa Senhora, Mãe Aparecida, preservai-nos de todos os perigos da alma e do corpo. Dirigi-nos, ó Mãe, em todos os assuntos espirituais e temporais. Livrai-nos da tentação do demônio. Nossa Senhora Aparecida, padroeira, fazei que, trilhando o caminho da virtude, possamos um dia ver-vos e amar-vos na eterna glória com teu Filho. Nossa Senhora Aparecida, rogai por nós. Nossa Senhora Aparecida, intercedei por nós. Nossa Senhora Aparecida, fazei-nos dignos das promessas do teu Filho. Pai nosso, que estais no céu, santificado seja o vosso nome. Venha a nós o vosso reino. Seja feita a vossa vontade, assim na terra como no céu. O pão nosso de cada dia nos dai hoje. Perdoai-nos nas nossas ofensas, assim como nós perdoamos a quem nos tem ofendido. E não nos deixeis cair em tentação, mas livrai-nos do mal. Ó Deus, por intercessão de Nossa Senhora, a Virgem Mãe Aparecida, abençoai todos os brasileiros, os que vivem ao relento, os desempregados, os doentes. Abençoai o Brasil, as crianças, os jovens, os idosos, de modo especial as crianças no dia da criança. Nossa Senhora Aparecida, peça a teu Filho que abençoe a água, a roupa dos enfermos, as fotos de família. Em nome do Pai, do Filho e do Espírito Santo. Amém. Nossa Senhora Aparecida, cuidai do Brasil, em especial de nossas crianças. Amém.
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1: 6:22.
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3: 6 horas e 31 minutos.
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3: 6 horas e 40 minutos.
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3: 6 horas e 50
4: minutos. 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

6:57. Bom dia, Restinga Seca. Bom dia, região central do estado. Bom dia, ouvintes da 98.5 FM, nesta manhã de domingo. Estamos no dia 11 do mês de outubro, feriado do dia da criança, amanhã dia 12. Nós estamos aqui com o Emerson Friedrich, o Naná, na parte de áudio. Hoje, domingo, já temos aí Nossa Senhora da Aparecida, é nossa protetora do nosso país, né? Isso aí, hoje tem a procissão, que daqui a pouco mais às 7 horas, tá? Já passeia aí pela frente da igreja, Restinga Seca, rumo à Aparecida. O pessoal já se organizando, se preparando para a largada logo mais às 7 horas. Bom dia, bom dia! 6:58, estamos aqui para Comeg Peças Agrícolas, Bolzan, material de construção, Padaria do Nena, Casa Vitória do Miguel Batista e Cotricel. 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Liberado nosso WhatsApp 3261-1270 e o nosso fixo 3261-1030. Vamos fazer nossa comunicação, nossa alegria desta manhã, domingo, tempo nublado, tempo aí, né? Sem a presença do sol novamente. Tivemos algumas pancadinhas, pouca coisa de chuva ontem à tardinha, mas o tempo se mantém sem a presença do sol hoje ainda.

7 horas com mais 3 minutos, 7:03. O Rafael Silveira Rosa já está conosco também nessa manhã, já deu a sua saidinha aqui com o material já da rádio e vai daqui a pouco mais sair ali em frente à igreja, também dar a sua participação já com os fiéis, com as pessoas que vão celebrando, cantando, rezando até Aparecida. Daqui a pouquinho mais. Bom dia, um abençoado domingo a todos, Lotário e a Janice Lampecker aí da Vila Rosa, na escuta. Alô, pessoal da Vila Rosa, bom dia. Bom dia, meus amigos da Vila Rosa, ligados nesta manhã. Maurício Zima, alô Maurício Zima, na escuta aqui na linha Patrícia em Paraíso do Sul. Abraço, Maurício. Bom domingo pra ti, ligado aí, Maurício. Por gentileza, sabe responder se irá ter procissão? Claro que sim, vai ter para a missa na Aparecida hoje. E que hora vai sair a caminhada? Sou Cristina Rodrigues, alô dona Cristina. Ela sai agora às 7 horas, deve estar se preparando, pessoal. Cristina, vai sair sim. Abraço pra ti, Cristina Rodrigues, bom dia. Então, vai se preparando, pessoal, vão esperando aí nas ruas, demais ruas da cidade, né? Nas dimensões da Avenida Júlio de Castilho, indo em direção à Aparecida. 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

Afonso Cardoso, grande abraço, Afonso. Bom dia pra amigo, bom chimarrão. Isso aí, tá ligado, lá em Paraíso também. Tá, ô tio Afonso Cardoso, um abraço pra ti aí. Um ótimo domingo. É, bem, que possa descansar e ter aí a semana que vem com muitos, né, muito trabalho aí, tá bom? Abraço pra ti, meu amigo Afonso Cardoso, bom domingo pra ti aí, um bom final de semana. 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Daqui a pouco tem o grupo Cordiona cantando aí, Matando Solito aí. Ah, gurizada buena, tá? Só bom dia, povo de São Sepé. É, São Sepé que tá vivendo também aí. A 51ª Expofeira. Abraço, povo de São Sepé, bom dia. Lá no Parque de Exposições Francisco Simões Pires. Bom dia, Santuário. Tem festa hoje, domingo, também no Santuário. Nosso bom dia pra vocês aí. 7 horas com mais 7. Canta, grupo Cordiona.

0: Beleza Pura nesta manhã, são 7:10, 7:10. Bom dia, Tricolor, que Deus abençoe nosso domingo. Em Restinga da Gente, ele pediu a Restinga da Gente. Vamos botar essa música pro amigo, o Ademar Salazar, o Parafuso, a Annalise Severo e também Jean Kirchhoff, que canta essa música, né? Abraço a Ademar Salazar, a Marilene Machado, lá na Timbaúva, Formigueiro, nos ouvindo nessa manhã. Nosso bom dia pra vocês aí. Grande Ademar aí, abração pra ti. O Rafael tem informações já, isto, tem uma participação aí ao vivo já também, hein, de frente à Igreja Matriz Sagrado do Coração de Jesus, para Mercado Agropecuário da Cotricel, ferramentas, ó, óleos lubrificantes, graxa, filtros, lá você encontra também ainda pneus novos, roçadeiras para... 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São 7:12, Rafael Silveira Rosa acompanhando a saída da procissão que sai da Igreja Matriz aqui na Borges de Medeiros em direção à Aparecida Restinga Seca. Rafael, bom dia.
1: Muito bom dia Chico, bom dia a todos que estão nos acompanhando nesta manhã. Acompanhando aqui a Rádio Integração, Chico, nós falamos aqui de frente da Igreja Matriz Sagrado Coração de Jesus, porque nós teremos agora a saída da caminhada aqui da procissão em honra à Nossa Senhora Aparecida. Já estão todos prontos aqui para realizar essa saída. Neste momento, o Padre Wilson Venturini dá algumas orientações. Vamos acompanhar aqui, então, o Padre Wilson, neste momento, para dar aqui o início da caminhada neste momento. É a Rádio Integração acompanhando essa saída aqui da procissão.
2: Um lado da rodovia. Pelo amor de Deus, não me avance no meio da rodovia, porque o trânsito, sabem que tem a Expofeira em São Sepé, tem bastante movimento, tem o Veloterra para aqueles lados também, então a gente tem que se cuidar, não adianta esperar que os outros cuidem, tem gente que não cuida pedestre, como não cuida um gente de bicicleta na rodovia, então nós temos que nos cuidar, nunca deu problema, espero que não dê hoje, né, que todo agora normalmente, né, o clima tá bom, a temperatura boa, o momento é favorável, então, ter uma boa caminhada. Então, para essa boa caminhada, vamos iniciar invocando a Trindade Santa, vão invocar uma bênção sobre vocês e os que irão se aproximar na caminhada, né, no caminho. Em nome do Pai, do Filho, do Espírito Santo, amém. Peçamos a Mãe Aparecida, a proteção divina para esse dia e todos os dias da nossa vida, que possamos caminhar sempre mais unidos na fé, na esperança e no amor que ela nos revelou. Ave Maria, cheia de graça, o Senhor é convosco. Bendita sois vós entre as mulheres e bendito é o fruto do vosso ventre, Jesus. Santa Maria, Mãe de Deus, rogai por nós, pecadores, agora e na hora de nossa morte. Amém. Nossa Senhora da Conceição Aparecida, rogai por nós. Bom Deus, nós vos pedimos, derramai a vossa bênção sobre o vosso povo, que nesta manhã caminha com a tua mãe e nossa mãe, a Mãe Aparecida, que todos possam percorrer esse caminho com muita fé, muita devoção, muita confiança, muito desejo de viver o amor de Cristo no amor aos irmãos, que possam perseverar nesta fé, possamos nos encontrar contigo, ó Pai, na Eucaristia, às 10 horas, lá na comunidade da Aparecida, que desça sobre todos os caminhantes, os peregrinos, a bênção e a proteção do nosso Deus, que é Pai, Filho e Espírito Santo. Amém. Amém. Então vamos todos a pé atrás da caminhonete.
1: Neste momento, o Padre Wilson Venturini já deu a bênção e teremos agora a saída aqui, Francisco, já todos os que estarão prontos aqui para fazer a caminhada, os que partem aqui de frente à Igreja Matriz Sagrado Coração de Jesus, seguindo aí a Avenida Júlio de Castilho, subindo até a comunidade de Aparecida, interior aqui de Restinga Seca. Capa Preta, quem vai conduzindo aqui a caminhonete, que estará também com as que estarão realizando aqui as leituras e os cantos aqui em frente. E neste momento está iniciando a procissão de Nossa Senhora Aparecida em Restinga Seca. O andor aqui à frente com a imagem de Nossa Senhora Aparecida, com aqui apenas um pequeno grupo ainda aqui que sai aqui em frente à Igreja Matriz, mas que se deslocam até a comunidade da Aparecida, e agora ao longo da Avenida Júlio de Castilhos, outros tantos vão somando-se aqui ao grupo e se deslocando até a comunidade da Aparecida, e a presença aqui da Rádio Integração registrando também essa saída, esse início aqui da procissão, Chico. Francisco Bouzan e aqueles que nos acompanham também aqui pelas redes sociais.
0: Tá certo, Rafael Silveira Rosa acompanhando a saída, portanto, da caminhada, da procissão rumo à Aparecida, aqui em Restinga Seca. Abraço, meu amigo Hélio Quinilim, pessoal da família Quinilim trabalhando, preparando lá o local também com alimentação lá na Aparecida, né? O pessoal do Sindicato Rural também, que cede sempre lá o local para que todos possam celebrar também. Mantém-se amanhã sem sol, daqui a pouquinho o Ariluca pode nos trazer também algumas informações. 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Abraço, Adriana. Bom dia também para vocês, o Arlênio, lá na Cabanha Campo Novo.
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0: Bom dia também, Leandro Cassol e a Leonice, lá em Formigueiro. Bom dia para vocês. Nosso colega Marcelo Rodrigues também vai acompanhar daqui a pouco mais com a moto, né? De moto essa procissão. Bom dia, Leandro e a Leonice Cassol, que Deus abençoe a vocês também. 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
0: É, Formigueiro também que tá se movimentando cedo da manhã, porque eu tenho trilhão, sexto trilhão, lá em Formigueiro, dentro das comemorações do aniversário do município. 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E hoje tem clássico Grenal, né? Naná, hoje tem o clássico Grenal. Quem perde praticamente vai descer o degrau da segundona. Não tem, né? Não tem mais. Então hoje o clássico Grenal. É, o empate já fica meia boca pros dois também, né? 7 horas e 19 minutos.

0: 7h com 25 minutos, 7h25. Vamos para nosso WhatsApp que tá aqui com muitas mensagens. Roda a música Tirando o Chapéu para Deus, especialmente para meu irmão Sérgio Carvalho. Um abençoado domingo, a presença de Deus sempre. É, tomando o chimarrão. Um abraço também pro Kleber, escutando a integração 95.5 FM, lá na Fazenda do Sobrado. Bom dia, minha amiga Dalval Carvalho, baita enchente, né? Botou também, hein? Isso, se mantém sem enchente forte. Um abraço, Dalva, bom dia, um ótimo domingo para vocês. Também, bom dia, meus amigos da integração, bom domingo a todos, bom dia também pro Rodolfo e a dona Vale Frase, lá na Várzea do Agudo, estão sintonizados com a integração também. Povo de lá, bom dia. Também temos aqui o Vicente Guerra da Palma, também nos mandou para cá também. Domingo não é sobre ter tudo na vida, mas sim sobre ser grato a Deus por tudo que a gente tem. Bom dia, meu amigo Vicente, Alenir Guerra da Palma, também nos escutando nessa manhã. Nosso bom dia aí. Bom dia também aqui. Bom dia, Chico. Toca Henrique Renner, filha. Ofereço para minha irmã, Dalva, e o Kleber. Um ótimo domingo a todos. Integração. Um abraço, meu amigo. Também aí, ó. Tá ligado, hein? Sérgio Carvalho. Ô, tio Sérgio. Abração para ti aí. Mais uma presença do Rafael Silveira Rosa na procissão, rumo Aparecida. Acompanhando, portanto, essa procissão. Um abraço, minha amiga Dalva, mais uma vez. Bom dia, Rafael Silveira Rosa, participando aqui no programa. Daqui a pouquinho tem o Ivan Machado também. São 7h26.
1: Bem, Chico, estamos retornando aqui com as informações referente à caminhada aqui, à procissão de Nossa Senhora Aparecida, neste domingo, dia 11 de outubro, aqui em Restinga Seca, tradicional evento que é realizado aqui em nosso município, para destacar que a caminhada ela já atinge aqui a altura do Alto Posto Restingão, posto do CID, aqui na Avenida Júlio de Castilhos, já passando ali pela quadra da Casa Vitória, ali do Amigão Batista. Então já avançando aqui para a próxima quadra, estamos aqui na parte alta aqui da cidade, junto ao prédio, a Casa de Cultura Miguel, Dr. Miguel de Pata, Casa de Cultura Iberê Camargo. Então a procissão já tomando corpo aí, com um bom número de pessoas subindo a avenida e outras tantas que estão aguardando aqui a subida aqui da procissão. O comando rodoviário, a polícia rodoviária já vem à frente também para acompanhar então aqui a procissão. Era isso, Chico. Agora a gente retorna lá da Aparecida. Quando por lá chegarmos, então já estaremos também informando aí e comunicando nesta manhã.
0: Muito bem, portanto, a caminhada, a celebração, a procissão está em direção à Aparecida, indo subindo a Avenida Júlio de Castilho, ali já próximo ao posto Restingão, já quase no prédio Miguel de Pata. O pessoal vai se juntando às demais ruas, que o pessoal dos moradores, a parte alta, vão se juntando a essa caminhada. 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Já voltamos, intervalo comercial aí, são 7h28.

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14: Olha aí, são 7:31, 7:31. 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Vamos chamar nossos WhatsApp aí, nossos áudios também, né? Temos o Ivan Machado, figura marcante aqui, lá do Bom Retiro. Por falar em Bom Retiro, abraço também pro seu Derli Vargas. É, boa noite, tio Derli. Abraço pra ti, abraço Derli Vargas, bom dia. Um ótimo domingo pra toda a família Vargas do Bom Retiro. Tudo bem contigo, Ivan? Bom dia.
15: Bom dia, Francisco. Como é que tá? Tudo bem? Nesse domingo maravilhoso, parece que hoje vai fazer um solzinho pra nós, se Deus quiser, ele quer. Eu tô aqui escutando teu programa. Já que não deu pra te tocar ontem pra nós, não teve problema nenhum, não tem problema. Toca hoje pra nós o trio Remeleixo, o juramento. Junto e misturado. Abraço.
14: Não, toquei ontem no finalzinho, na reta final do programa, né? Toquei na reta final do programa Remeleixo ontem. Abraço pra ti, meu amigo Ivan. Bom dia, dona Gilceada. Ah, tia Gilceada Vargas, tá bem ligado aí. Vamos a dona Bete, né? A Bete, lá em Paraíso. Ah, pessoal de Paraíso, bom dia, minha amiga Beth. Bom dia, o Alex também ligado. 7h33, bom dia, Beth.
7: Bom dia. Toca pra nós aí uma do Amado Batista, secretária. Estamos na escuta aqui em Paraíso do Sul, no Vila Nova. Um bom feriadão pra vocês. Obrigado.
14: Isto, bom feriadão para todos nós, um abraço para quem trabalha, bom feriado também. 7h34, temos o Ariluca, né? Temos o Ariluca também, vamos saber dele aí para Comeg Peças Agrícolas, para Bolzan, Material de Construção, Padaria do Nena, Casa Vitória, Domingão Batista e Cotricel. Alô, tio Ari, dona Ivani, bom dia!
8: Bom dia, Francisco, bom dia, ouvinte, bom dia a todos. Bom dia, o operador aí, não me recordo o nome agora. Deve ser o Naná hoje. Então, previsão do tempo, né, Francisco? O tempo está nublado, mas não tem previsão de chuva. Bem tranquilo na procissão, hein? Não tem previsão de chuva, não tem nada. A mínima de 14 graus pela manhã, cedo. E a máxima chegando a 20, 21 graus. Não sobe muito a temperatura. Parcialmente nublado o tempo. O sol, se aparecer, é muito pouco. Mas chuva também não tem. Para amanhã também o tempo é nublado, mesmo esquema. E segue a semana toda meio nublado. Aparições de sol. Pode correr alguma garoa na segunda-feira, mas pouca coisa. No fim da tarde, principalmente da tarde para a noite de segunda-feira, mas pouca coisa. A chuva vai ser concentrada mais forte no norte do Rio Grande do Sul. Então, para nós no centro, segunda, terça, quarta, quinta e sexta, se chover é bem pouca coisa. Mais períodos de nublado e o sol até aparece também entre nuvens. A última chuva agora ontem de manhã deu 20 milímetros, na manhã de sábado, então totalizou 90 milímetros essa semana de chuva total. Um excelente domingo a todos, tenham todos uma ótima semana, um bom dia.
14: Valeu, valeu, Ariruca. Grande abraço pra minha tio Ari. Um abraço aí, sempre com a previsão também. Bom dia, manda um abraço pro seu Alceu, dona Maria. Alô, tio Alceu, aqui na Augusto Rossi. Abraço aí pro seu o Alceu e a dona Maria, esposa, né? E dele hoje vamos bailar em Paraíso do Sul. Música dos Atuais, o Darcy Penteado da Vilma também estão ligados. Bom dia. Cleci Bender mandou um áudio pra nós, né? Vamos até a Terra Fofa, lá está conosco a Cleci Bender. Alô, família Bender, bom dia, Cleci!
16: Bom dia, Chico! Opa. Bom dia, povo! Bom domingo a todos! Quem formigueiro amanheceu, parece que vai abrir, mas não sei, né? Estamos no aguardo. Um lado tá claro e o outro não tá muito... O lado do chovedor, como dizia minha avó, o lado do chovedor tá meio emburrado ainda. Vamos ver o que vai acontecer durante o domingo. Bom domingo a todos e uma feliz Romaria, e não é Romaria, né? Mas é uma procissão da Nossa Senhora Aparecida, né? Pra Restinga, pra todo mundo que gosta de participar. Esses momentos são tão bons nas nossas vidas, né? Momento de parada e agradecer a Deus. Que tanta coisa ele nos livra, né? Às vezes tantas perto da gente, próximo a gente, acontece tanta catástrofe e nós somos livrados. Então vamos agradecer a Deus por isso. Um bom domingo a todos.
14: Valeu, valeu, Cleci. Grande abraço pra ti. Bom dia, hein, Cleci Bento, lá na Terra Fofa, que tem hoje o sexto trilhão, começou já ontem à tarde, chegada do pessoal que vem de fora, de outras cidades, que estão todos aí recepcionados por formigueiro, que está completando 63 anos aí. Vamos aí, mais uma aí para encerrar, para dar mais uma passada aí. Seu Emílio Kessler, lá de Agudo, povo de Agudo, abraço para o amigo Dieter Berg, lá na Cooper Agudo, foi homenageado na última sexta-feira, Cooper Agudo, abraço Dieter, para ele e sua família. Alô, senhor Emílio Copto, na loja Videosom, também estava lá presente também, e temos seu Emílio aí conosco. Bom dia, tio Emílio.
17: Bom dia, Chico. Tô na escuta do teu programa aí, tá?
14: Ah, já você foi? Hoje não pediu nem música aí. Tirando o chapéu pra Deus, os Banacas tá aí prontinho pra cantar. E vamos levar então a música aí. Um abraço aí. Tirando o chapéu pra Deus, Monarcas.

0: tirando o chapéu pra Deus, os monarcas cantando. 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E o amigão Batista e a equipe da Casa Vitória. 7h42.
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0: Olha aí, são 7 horas e 45 minutos, 7h45 desta manhã. Ah, gauchada velha, tá aí. Olha aí, ó. Abre mais um com a acordeona aí.

0: tá no trecho também. Alô, tio Expedito Pontelli, dona Janete, lá em Silveira Martins, lá na Vila Catani. Vou dar um abraço, então tá acontecendo a festa do riso, a festa do risoto, festa nacional do risoto lá em Silveira Martins, a integração dando total cobertura a este evento também. Alô, Roselaine, bom dia, Roselaine, um abraço para o Edir Marcuso, Fernando Giacomini, Luiz Horácio Rorato, lá em São Rafael, o Gelson Nogara, a Luizita Nogara, prepara um café pro tio Gelson aí, dona Luizita, tá bom? Prepara um café pra esse homem, pra não deixar ele mal aí. Marcelo Rodrigues, vamos lá com ele então, diretamente da procissão, aonde esteja nesse momento, Marcelo, bom dia.
1: Muito bom dia, Francisco, bom dia, ouvintes da Rádio Integração, nessa manhã de domingo, hoje dia 11 de outubro, como o Rafael já falou, logo que saiu a procissão aí em frente à Igreja Matriz, neste momento já entra na parte do asfalto, aqui logo após o Mercado Tradição, vem sendo acompanhado por uma ambulância, também a Polícia Rodoviária Estadual e também tem uma viatura da Brigada Militar aqui do município de Restinga Seca. Nesse momento, então, a procissão de Nossa Senhora Aparecida, entrando já na parte aqui do asfalto, logo após o Mercado Tradição e seguindo, né? Muitos fiéis junto acompanhando, o pessoal também, muitos ficando em frente à sua casa, à sua residência, esperando passar a procissão, e assim a gente vai indo juntamente com a procissão, dando informações do momento. Temperatura agradável, tempo nublado, né? Com isso também facilita para quem está caminhando, e certamente vai ter muitos fiéis ainda no decorrer da procissão, acompanhando e esperando então a passada da Nossa Senhora Aparecida, onde logo mais estaremos lá, no local da Nossa Senhora Aparecida para a celebração da missa a partir das 10h30 da manhã, assim que chegar a procissão lá. Mas logo mais a gente volta com mais informação, tá bom, Francisco?
0: Valeu, Marcelo Rodrigues, participando aqui no programa desta manhã. Bom dia, povo de Santuário, tem festa hoje também no Santuário, né? Abraço, Luiz Grigoleto, tio Biso, alô, seu Ângelo, um abração aí. Vamos, abraço também, bom dia, meu amigo Luiz Grins, ligado lá no IP, lá em Cachoeira. Abraço, meu amigo Cláudio Schiffelbein, como é que tá, tio Cláudio, lá no município Agudense, Cláudio Schiffelbein. Bom dia também, vai para quem aqui que mandou? Vamos ver aqui. Opa. Bom dia, um feliz domingo, que Deus derrame bênção. Isso nos mandou aqui, mas não temos quem é, que foi a pessoa que nos mandou, né? Não subimos aqui, não tem nem a foto, não tem nada. Acho que mandou um outro áudio pra nós aí, o senhor Ademir Chif, o Emílio Kessler, acho que mandou dois agora, né? Acho que ele mandou mais um aí.
2: Kiko, queria pedir uma música para ti, se for possível, da banda do Real do Paraná, Professorinha. Se for possível, um abraço, viu? Tudo é bom aí, um bom programa.
0: Oh, valeu, seu Emílio. Um abraço pro amigo. Bom dia, povo de Agudo. Bom dia, pessoal. Alô, seu Nívio Soares, lá no Rincão do Pinhal, né? Vereador Nívio Soares, bom dia pra ele, pra sua família, nos ouvintes, sempre nas manhãs também. Um bom dia, vai pra Porto Alves, pessoal tá ligado aí no Cerro Chato, Cerro da Figueira. Isto, pessoal de Agudo, a cidade do interior aí, pessoal batendo com o rádio ligado. 7h49, vamos cantar. Vem eles aí, né? Então, a professorinha, banda Real do Paraná, tá chegando aí, ó.

0: 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Bom dia, meu amigo Batista Roso, o seu meu amigo Luiz Roso, lá na Colina Borde, família Moza 4, família Spati, também ligado, bom dia, 7:53, daqui a pouquinho tem os atuais aí, tá bem amada minha, né? Um abraço aí pra o Carlos Eira, tia Rejane, lá na Várzea dos Cunhas, bom dia pra vocês também. Bom dia, vai pro seu Paulo Manete, lá em Agudo, alô Paulinho Manete, em Agudo, bom dia. Ele também manda um abraço pro Leonel Martinasso, alô Leonel Martinasso, lá no Cerro da Figueira, tá nos acompanhando, tá tomando mate, isto nesta manhã aqui, tá se mantendo nublado o tempo ainda, sem a presença dele, do sol, né? Que também seria importante a presença deles, mas não, vamos ficar sem ele então por enquanto, mas temos aí a vida, né? Temos aí com você nesta manhã. A procissão continua andando em direção à Aparecida, que lá tem a grande festa, o pessoal vai ter oportunidade de lá comprar seu almoço para levar para casa ou almoçar lá no mesmo local. 7:54.
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Agora em 7 horas e 57 minutos, daqui a pouco tem um amigão Batista, mas vamos tocar uma música amada minha com os atuais, né? Ah, os atuais aí. Alô, dona Maria Alveni Ferreira, Bomba Alta, bom dia. Pessoal do Pasta da Serraria, bom dia também, meu amigo Júlio, lá no Pasta da Serraria. Seu Arlindo da Luz, alô, tio Arlindo, abraço com o teu amigo. Seu Valdomiro Pacheco, aí na Lomba Alta. O Gilmar, lá de Agudo. Isto, dona aqui. O Edomar Gonçalves, aí na Cocheira do Osório. Alô, tio Ed, como é que tá aí a Cocheira do Osório? Alô, Toia, amor, bom dia pra vocês também. Bom dia, dona Neide Fagundes, alô, tia Neide. Bom dia pra ti, dona Romilda Fagundes. Um abração aí. O Edenir e a Ládia Radatz, lá em Vila Rosa. Também bom dia, amigo Jorge Guedes. É, tio Jorge Guedes. O Gomercindo, Jurandir Guedes. É, também estão sempre ligados. O Pescoço, alô Pescoço, a Gabriela, lá no Espigão. Alô, tio Pescoço, lá no Espigão ligado, né? Nosso bom dia, o TT, Adriano, Bernardo. Faz tempo que não vejo essa gente aí, esse pessoal, hein? Bom dia pra vocês aí, TT, Adriano, Bernardo. Bom dia aí, um ótimo final de semana.

Bom dia, bom dia pro amigo Nestor Miller, lá no Porto Alves, também mandou um recado. Bom dia, amigo Chico, ligado aqui no Porto Alves. Povo de Porto Alves, bom dia. Vamos cantar? Os atuais chegando aí, os reis do baile.

0: Os atuais cantando 8 horas com mais 2 minutos, 8 e 2. É, bom dia, vamos ver aqui também. Temos aqui alguns WhatsApp que o pessoal mandaram algum recado. Olha o tio Ivan, tô na espera da minha aí, ó. Ô, tio Ivan Machado, esse índio velho não perde tempo aí. Bom dia, meu amigo, bom final de semana, tá mateando. Quem é que tá mateando aqui, que mandou pra nós também? Isto, Elimar, alô meu amigo Elimar, Elimar Stahl, lá na Várzea do Agudo, a esposa Adriana. Abraço, Elimar, bom dia pro amigo aí, tá ligado com o programa, né? Mais uma aqui, bom dia, Liberaci Vargas, hein? O Gabriel Davi, Linha Teutônia, abraço, minha amiga Liberaci, pessoal lá, o Gabriel Davi, música perigosa e linda, pediu aí Corpo e Alma, hein? Abração, pessoal lá do interior de Agudo, também nos ouvindo, hein? Bom dia, pessoal lá da Linha Teutônia, interior de Agudo. Nosso abraço pra vocês e um bom dia, um ótimo final de semana. Chamando o Amigão Batista, depois a gente vai com a música, né? Depois Perigosa e Linda, pro nosso ouvinte. 8:03, o Amigão Batista conosco. Alô, Batista. 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
1: Bom dia, meu amigão Francisco Bolzan. Com esse programaço Sertão e Querência. Bom dia, nosso diretor Wilson Carlos. Bom dia, amigão da técnica, Emerson. Ou é o Fontana hoje? Aquele abraço. E o nosso bom dia a vocês, queridos amigos ouvintes. Onde estiver essa hora, tá viajando com a integração, tá? Ele tá em casa tomando um cafezão, a escredinho, hein? Bom apetite. Ah, já tá no pega? Onde você estiver esta hora, esteja com a companhia do nosso bom e amado Deus. 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Um grande abraço pro Marion, da bolacha, do leite, do ovos, dos doces lá de Barro Vermelho, esposa Itatiana. Abraço a Protoge Solon de Melo e o Jerônimo Campo Nogal e família, sempre ligadinho na nossa Rádio Integração. Queridos amigos ouvintes, fiquem todos na paz, na bênção, na proteção, no amor do nosso bom Deus, que não há dor tão profunda que ele não possa sarar. Continue ligadinho na nossa integração. Tudo contigo, meu querido amigão Francisco Bolzan, e um bom Grenal a todos.
0: Valeu, valeu, Batista. Então, 5:30 da tarde, clássico Grenal hoje. Você acompanha também através da Gaúcha, da Guaíba Sat, né? 5:30 da tarde, clássico Grenal. Os dois estão lá no Z4, né? O Inter ultrapassou o Grêmio agora, o Inter 31 e o Grêmio 30 pontos. É, tem que chegar a 43, 45 pontos para se salvar, né? E falta pouco, falta 9 jogos para cada um aí. Então vamos hoje, clássico Grenal na Arena, hoje às 5:30 da tarde, tá bom? Vamos chulhar, se cai, cai, se não cai, vamos torcer também, né? 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

0: Bom dia pro amigo Luiz Carlos Friedrich, lá na Vila Rosa. Alô, tio Luizinho. Alô, tio Renato Friedrich. Bom dia, tio Renato. Família. Silberto Gritzema, como é que tá, tio Silberto? O Jefferson e a Ivânia Henrique, que também na Vila Rosa. Abraço, amigo também, do escritório contábil Freitas. Alô, tio Ricardo Freitas, que em Restinga Seca, nos ouvindo também nessa manhã. Nosso bom dia aí, né? 8 horas com mais 9 minutos, 8 e 9.
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0: O corpo e alma, né? Corpo e alma, né? Isso, vamos com o corpo e alma aí. Ah, o Lisandro Batista tá aí hoje. Vamos saber o que que esse rapaz aí, o que que ele veio fazer aqui no programa. Se ele vai pedir música, se ele vai falar do Grêmio, do Inter. Alô, Lisandro Batista, bom dia.
2: Oi, bom dia, Francisco Bozé, tudo bem? Aqui é o Lisandro Batista do Boqueirão. Bota aí, bota uma com o Mano Lima aí, tá? Ofereço pra galera do Boqueirão, do Campo Novo, da Estiva e da Grande Restinga. E o Grenal hoje, mano, temos que ganhar, né? 2-0 por dentro, tá bom, tá? Um abraço, bom programa, bom domingo pra nós, tchau.
0: Ali que é só 2-0, tá bom pra nós? Ah, tá bom. Então, abraço, Lisandro Batista. Família Batista, abraço, Danilo. Alô, Leonel Batista, bom dia. 8 horas com 10. Bom dia, Albertina, Balferina, Gustavo Cátila em Formigueiro. Alô, Jair, como é que tá, Jair Machado? Bom dia pra mim também, lá na Gustavo Cátila. Vamos cantar, Formigueiro tá vivendo o 6º trilhão, né? Bastante visitantes, cidade movimentada, o interior também. Abraço aí, Formigueiro, fazendo a festa acontecer nesses 63 anos. Canta, o corpo e alma.

8:13, 8:13. Bom dia, meu amigo Luiz Bortoluzzi, lá em Santa Lúcia, nos ouvindo. Um abraço, povo de Santa Lúcia. O Guri, o Linto, o Pelé, pessoal de Vale Vento. Um abração para o pessoal de Vale Vento. Meus amigos de Ribeirão, pessoal também ligados aí. O Adroaldo, dona Dilene Piveta. Um abraço, o Nini, o Nita. O João Vernier, lá no Ribeirão também. Bom dia, pessoal daí da, do Recanto Maestro. Um abraço, povo daí. Seu João, um abraço pessoal de Santuário, que estão se preparando para a festa bem hoje, né? É, povo de Santuário, abraço, tio Luiz Grigoleto, vai lá dar uma rezada, isto. Seu anjo também vai estar por lá rezando. Abraço, Rubens, Orato no Santuário, abração, povo daí. Aham, o pessoal vai bater o sino, vale vento. Depois vamos rumo ao Santuário aí, ó.

Isto encher a pança, né? Ah, comer fortaia e comer polenta. Abraço, povo aí. Bom dia, né? Alimento bom, forte, a polenta aí. Ô, Naná, vamos com o Marcelo Rodrigues, né? Pra saber que ponto ele está, Naná, nessa caminhada, nessa procissão, rumo à Aparecida. E como é que tá o povo aí se juntando na Aparecida. Estamos chegando com o Marcelo Rodrigues, que tá trazendo aí mais uma participação, né? Ou foi só um vídeo que ele mandou aí? Acho que é uma participação dele, né? Ah, não, tá aí, ó. Ah, tá gravando? É isso aí. Daqui a pouco, então, ele vai vir aí. 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

0: Mas não.
1: Isso, um abraço, povo aí. Bom dia, seu Milton, dona Johnny. Alô, tio Milton, dona Johnny, dona Estiva. Como é que vocês estão? Estão bem? 8:16. Marcelo Rodrigues. Onde está a procissão neste momento, Marcelo?
2: Muito bem, Francisco Bolzan. Estamos voltando novamente diretamente aqui da RS149, no qual estamos acompanhando a procissão de Nossa Senhora Aparecida. Agora já são 8:15, né? No momento que estou gravando esse boletim. E falando que agora, nesse momento, a procissão já está aqui próximo, faltando muito pouco para chegar até o Tropical, o restaurante Tropical, aqui na Coxilha do Osório, né? Segue o fluxo normal, né? Vem à frente agora uma viatura da Brigada Militar, dando a segurança e também orientando os veículos que vêm no sentido contrário. E a procissão vem seguindo, né? Vem cantando, vem vindo uma caminhonete na frente trazendo o andor e também o pessoal vem atrás acompanhando, cantando, rezando, agradecendo e pedindo também. Temperatura permanece agradável, né? O sol não apareceu, tempo por enquanto não tem indício de chuva, mas o tempo bastante fechado. Com isso também facilita, né? O pessoal que está caminhando, né? Até por causa que é uma distância meio longa, então o pessoal cansa se tiver sol, né? Dificulta um pouco mais. Mas que bom que está o tempo assim ajudando. Então, nesse momento, estão chegando aqui próximo já quase do restaurante Tropical, a procissão de Nossa Senhora Aparecida, Francisco.
1: Valeu, valeu, Marcelo. Tá aí, portanto, procissão andando. Bom dia, minha amiga Chica Eloni Borchat, né? Grins Borchat, lá em São Miguel. O Wilson Tomatinho, essa manhã. Bom dia também para a Cristiane, o Jules. É, também bom dia pro Bruno e pra Netinha, né? Isso que fazem danço, né? E danço muito bem lá no CTG Passa por Ter no Verde e Branco, na Invernada Artística do CTG. Abraço então pra família do Wilson Borchat, aí em São Miguel. Bom dia, Chica. Bom domingo pra vocês aí. Um ótimo domingo aí pra a família Borchat também. 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

0: 8h23. Bom dia, minha amiga Elusa, lá do Taboão, Cachoeira do Sul. Peço uma música, Meu Paraíso com Porca Véia. Ah, Meu Paraíso com Porca Véia. A todos os amigos, especial para o meu marido, Marcos Araújo. Valeu, Marcos Araújo. Então, prepara aí o Meu Paraíso para rodar para minha amiga lá, Elusa. Tá bom? Um abração para vocês aí. Temos mais um áudio que mandou para cá também. É, vamos ver aqui também. Vamos botar o áudio aí pra ver, saber quem que está conosco aí. Bom dia, minha amiga Adriana e o Arlênio, aí na Agropecuária e Cabanha, né? E este um abraço, Arlênio e Adriana, na Cabanha Campo Novo, né? Cabanha Campo Novo também que está conosco nessa cobertura da integração na Romaria de Nossa Senhora Aparecida. Temos o áudio, né? 8h24, bom dia.
1: Bom dia. Eu queria que vocês, que você me respondesse se vai ter baile hoje no pavilhão evangélico, que o Reni sabe, né, seu Reni? E manda uma bandinha bem boa pra nós, tô escutando aqui no Despraiado. Delossi e o Verne, tô escutando, né, o Reni Boink.
0: É dia de rodeio. Esse aí errou o local da rádio também, né? Abraço. Eu não tô sabendo dessa informação aí, tá certo? Um abraço, pessoal lá do interior de Agudo. Um bom dia pra vocês aí. Um ótimo final de semana. 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Chegando eles, o Parque Aveia, 8h25, é.

Aí, porca véia, são 8h29. Olha, temos aí o Grupo da Terceira Idade, Longa Vida, de São João do Polese, que convida para ser o tradicional baile da melhor idade. É domingo, hoje, dia 11 de outubro, lá no Centro de Eventos, em São João do Polese. Início às 14 horas, ingresso R$20. Animação do Quarteto Musical. E haverá também sortido da Copa com doces, salgados e bebidas. Hoje, portanto, lá em São João do Polesne tem baile da terceira idade.

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Tá aí a música nesta manhã, são 8 horas e 34, minutos 8h34. Olha, a Formiguinha também tá já andando as festividades do município, né? É 63 anos, hoje dia 11 de outubro, domingo. Ah, já temos aí também hoje a Associação de Veteranos realizando no campo do estádio municipal o torneio do AVF. Também neste domingo acontece o sexto trilhão do Grupo Cabo Enrolado. Às 8 da manhã foi alargado o trilhão, tem almoço e amanhã do dia 12 da Dia da Criança. Acontece Dia da Criança, às quinta cavalgada do futuro, às 7 horas da manhã, credenciamento, às 8 horas abertura, lá no CTG Carreteiro do Pago, portanto, essa cavalgada do futuro, 8 horas e 34 minutos.

0: Olha aí o quarteto musical, hein? Vai estar hoje em São João do Polesne. Olha, a comunidade de Santuário convida para a festa em honra Nossa Senhora Aparecida neste domingo. Às 10 da manhã tem missa festiva ao meio-dia, almoço com churrasco de gado, porco, galeto, risoto, maionese, salada, pão e cuca, valor R$60. Também haverá venda de porções de risoto, maionese, galeto, churrasco de gado e porco. Reservas pelo telefone 99964-7041. A tarde domingueira com duplo desejo é lá no Santuário, comunidade de Santuário. Já está lá no local aguardando a chegada da procissão. O pessoal tá indo, o Marcelo tá acompanhando, mas lá no local da Aparecida, já no local da celebração, Rafael Silveira Rosa, bom dia!
1: Bom dia Chico, bom dia a todos que estão conosco nesta manhã. Já estamos aqui, Chico, no local onde que teremos a celebração logo mais para ser realizada, a Missa Campal que teremos aqui na comunidade da Aparecida, Nossa Senhora Aparecida, interior aqui de Restinga Seca, para quem nos acompanha na região. O sentido aqui da comunidade, então, quem vai rumo aqui ao Balneário das Tunas, vai para Formigueiro. Então, tudo pronto aqui já, os bancos já foram colocados aqui para aqueles fiéis que ficarem aqui na missa. Outros tantos que realizam a caminhada e que retornam após aqui chegar à comunidade. O altar também já está pronto aqui, já todo ele ornamentado para receber também o Padre Wilson, que estará presidindo a celebração. E os que estarão também aqui na animação litúrgica, as mesas que foram colocadas aqui à frente para colocar o andor com as imagens, duas imagens, tem a imagem que fica aqui na capela e a imagem que vem da cidade. Então agora, quando a procissão estiver quase se aproximando aqui da comunidade da Aparecida, esta imagem, ela sai ao encontro aqui da procissão e as duas entram aqui no espaço onde que teremos a missa campal e assim será realizada a celebração nesta manhã. Não venta forte como outros anos, Chico e ouvintes, temperatura super agradável, então um domingo muito bom aqui para aqueles que estão aí realizando a caminhada, certamente aí com a temperatura agradável que favorece também a realizar essa caminhada. E o pessoal também ali no salão, né? Já organizados para o almoço, os lugares ali prontos também, já observa toda aquela movimentação que se tem por parte ali dos que estão trabalhando esse ano, mais um ano aí com a presença dos integrantes da Capela São Paulo, lá da parte alta da cidade, que estão aqui colaborando também na organização. E assim se tem toda essa movimentação, Chico e ouvintes. O Hélio Quinilin, que é morador aqui da comunidade, já também com os demais aqui, com os seus familiares também organizando, já vai dar o seu bom dia também aqui aos ouvintes da Rádio Integração, está trazendo ali um vaso com flores aqui para a ornamentação aqui do altar. Outras pessoas que também sempre já estão aqui desde cedo, os que estarão participando aqui da celebração, e assim é o movimento, Chico, o movimento que se tem aqui na comunidade da Aparecida, interior aqui de Restinga Seca, para mais esse domingo festivo que teremos também aqui em nosso município. E destacando, Chico, você há pouco falava também na programação lá de Silveira Martins, a Fena Riso, destacando que para hoje, assim como ontem à noite, o jantar já estava esgotado, e para hoje, ao meio-dia, o risoto servido à mesa, todas as fichas já foram vendidas para hoje lá em Silveira Martins para o almoço. Ainda tinha mais fichas ainda para o jantar, mas quem for a Silveira Martins pode saborear o risoto no pote lá, que é servido de hora em hora também lá pelas comunidades. Hélio Quinilin também participa aqui aos ouvintes da Rádio Integração. Hélio, mais um ano, mais um momento aqui de devoção, festa de Nossa Senhora Aparecida, nossa padroeira do Brasil, e vocês aqui da comunidade sempre organizando e deixando tudo pronto para receber logo mais os fiéis que estão vindo aqui na caminhada. Bom dia.
2: Bom dia aos ouvintes da Integração. Estamos aqui sim, sempre, né, trabalhando, lutando pela nossa comunidade, e esse ano nós estamos comemorando, digamos assim, os 79 anos, então o ano que vem será 80 anos da imagem da Nossa Senhora Aparecida, né? Então, no próximo ano também queremos fazer uma boa festa, né? E o tempo colaborou agora, né? Choveu ontem, mas hoje, graças a Deus, tá bom, o pessoal tá vindo aí. E a comunidade aqui está esperando, né? Esse povo aí todo. e que, tá, que logo logo vai chegar, né?
1: Quem vier aqui para ficar para o almoço tem lugar, quem levar for para levar para casa tem também as porções que serão servidas para levar para casa. Então, tudo pronto aqui, Hélio, para aqueles que continuarem aqui junto à programação de vocês aqui após a missa.
2: Sim, é, nós temos o nosso buffet ali, né? Vai ter o buffet, também vai ter o churrasco, quem quiser comprar ali, vem, olha, escolhe o seu churrasco, tem maionese, tem o risoto também, né? Temos tudo aí. E aí de tarde nós temos a divulgação da rifa, né? E vai ter o grupo do Hendrick ali, né? Um grupo gaúcho, mais outro grupo também das senhoras ali que vão se apresentar à tarde também.
1: Que bom. Hélio, muito obrigado pela atenção, pela disponibilidade também levar aqui essa mensagem aos que estão nos ouvindo. E a caminhada vem, estamos aqui acompanhando, né? O colega Marcelo Rodrigues vem acompanhando também, logo mais traz mais informações, mas por hora, muito obrigado. A gente volta a conversar ainda aqui nesta manhã, após aqui a celebração também.
2: Tá bom, eu agradeço também a Rádio Integração, né? Que depois que vocês começaram a transmitir, foi ininterruptamente, né? Sempre participando também da nossa comunidade, como de todas as comunidades, né? Vocês participam, então a gente fica muito grato também a vocês. Obrigado.
1: Obrigado, muito obrigado, Hélio. Hélio Quinilin, também morador e devoto aqui do Nossa Senhora Aparecida, assim como todos os demais moradores aqui próximos à capela, pessoas da cidade, pessoas também aqui das demais comunidades aqui do entorno, Chico e ouvintes, que sempre participam a cada ano, estão aqui participando e colaborando também na organização e nesse momento aqui da celebração que se tem sempre aqui próximo ou no dia 12 de outubro, que é o dia então da Padroeira do Brasil. Era isso, Chico.
0: Valeu, valeu, Rafael. São 8 horas e 42. Bom dia, Regina Figueiredo Mor. Né? Domingo, desejo um domingo abençoado, repleto de paz, alegria e momentos especiais. Que Deus te abençoe, ilumine sempre no teu caminho. Bom dia e um feliz domingo. 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

Olha aí também dizendo que são 8 horas e 43 minutos. Logo mais, então, a celebração da missa campal na comunidade Aparecida, com transmissão aqui da Rádio Integração. Ao meio-dia, almoço com churrasco, galeto, risoto, salada, cucas no valor de R$50 adulto, 25 criança de 6 a 12 anos. À tarde, tem doce e salgado, escolha da boneca viva e apresentação do grupo Feliz Idade, lá na comunidade da Aparecida. Né, a procissão está andando e o pessoal está comemorando também e sendo abençoado por Nossa Senhora Aparecida. 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
10: Oito horas e quarenta e sete minutos. 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Alô, gerente da unidade, meu amigo Marcelo Tomasi. Grande abraço, Marcelo. Bom dia pra ti, bom domingo, tá bom? Bom Grenal aí, meu amigo. É, ele e a gurizada aí, gosta de um joguinho de futebol também. Vamos acionar o Marcelo Rodrigues aí, meu amigo Enaná. Mais uma aí, do Marcelo, que tá circulando junto com a procissão. Rumo Aparecida, Marcelo, tudo bem aí? Onde está?
11: Muito bem, ouvintes. Voltamos a falar diretamente da rodovia 149, onde está acontecendo a procissão Nossa Senhora Aparecida. E a Rádio Integração acompanhando nessa manhã. Nesse momento estão descendo aqui a Rosinha, ou mais conhecida por muitos pela descida aqui da Simbaúva. Nesse momento, então, a procissão passou há poucos instantes na entrada para o buraco fundo, seguindo seu destino, que é logo mais aí na Aparecida, onde às 10h30 acontece a celebração, então, em homenagem e honra à Nossa Senhora Aparecida. É a Rádio Integração presente diretamente da RS149, dando informações da procissão Nossa Senhora Aparecida.
10: Valeu, portanto, Marcelo, ali na Rosinha. Quem destino aí, quem vai para Colônia Borges, quem vai reto aí para Aparecida, para celebração. 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

Hoje a comunidade evangélica de Restinga Seca que está se preparando, se organizando para a tradicional Festa do Matinho no próximo domingo, né? Festa do Matinho na comunidade evangélica. Abraço, amigo Gilberto Erra, tira em São Miguel. Bom dia, Neida Lovato, Strick Lovato. Bom dia, Eugênio. Bom dia a toda a comunidade evangélica, pessoal que estão se organizando, se preparando para esta grande festa que acontece no próximo final de semana aqui em Restinga Seca. 8:51, Amado Batista pediram, né? Princesa. Vamos cantar com o Amado Batista, então, né? Trazendo o grande Amado Batista, né? É um homem que consagra a música aí, né? De amores e alegrias no rádio aí, tá bom? Vamos cantar então. Um bom dia vai pra quem mais estamos aqui. Temos pegando, peguemos outro. Um celular aqui na mão. O pessoal. Ah, tio Ivan Machado tá ligado lá. Ô, tio Ivan. Como é que tá nosso amigo aí? Tudo bem contigo aí, Ivan Machado? Um abração aí. Sintonizado aqui no programa. Bom dia também pro meu amigo Didico. Alô, Didico, tá bom? Tá bem, meu amigo aí? Bom dia, dona Lorena e a Tati. Bom dia, Lorena e a Tati, na loja comercial Dimas. Tá certo. Alô, tio Alvino Schitz, a dona Jalete também.

Obrigado. Abraço para vocês aí, um bom dia. Bom dia para quem? O seu Paulino e a dona Urina, o Nira, né? Pessoal do táxi, hoje tá só descansando aí, né? Abração para amigos. Que bom descanso para ti, meu amigo Paulino e a dona Unira também. O amigo Derli, né, de Upaú, já tomou aquele café caprichado de manhã, hein, tio Derli? Vamos cantar então, o Amado Batista aí, ó.

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Olha aí, pra encerrar, vem aí mesa 14, Banda Mercosul, né? Banda Mercosul vai cantar mesa 14 pra encerrar o programa. Nós temos uma aqui participação do ouvinte também, né? É, vamos ver quem tá. Ah, meu amigo Jânio tá aqui. Bom dia, amigo Chico. Um forte abraço a todos. Valeu, Jânio. Jânio Azevedo, tá ligado? Um abraço pro amigo aí, Jânio. Um amigão aí, tá ligado com o programa. Seu bom dia pra ele também.

0: parroquia Giovanni Grisotti. E depois da festa nós matávamos churrasco reino grelhados daqueles de engraxar o bigode, companheiro velho.
1: Fala aí, são 8h58.

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15: 9 horas e 5 minutos.
16: Farsul alerta exportadores brasileiros sobre novas regras chinesas.
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16: O setor produtivo brasileiro tem até o início de novembro para enviar contribuições a uma nova proposta do governo da China sobre limites de resíduos de medicamentos veterinários. De acordo com o levantamento da assessoria econômica da Farsul, o Ministério da Agricultura da China abriu consulta pública para fixar limites máximos de resíduos para 142 medicamentos veterinários em alimentos de origem animal. A medida vai valer para todos os produtos comercializados no país, sejam nacionais ou importados. A boa notícia é que a proposta chinesa converge em grande parte com os padrões internacionais do Codex Alimentarius e com a regulamentação brasileira. No entanto, o estudo da Farsou aponta que há diferenças em 73 substâncias que não possuem limites numéricos correspondentes no padrão internacional. Dentre essas substâncias, a comparação com as normas da Anvisa mostra alta coincidência, mas há divergências em pontos específicos e em alguns limites numéricos. Para a Farsul, essas diferenças não significam uma barreira imediata, mas exigem atenção redobrada dos exportadores de carne suína, de frango e bovina, para evitar problemas de acesso ao mercado chinês. O prazo para que o setor privado envie contribuições e sugestões por meio do Ministério da Agricultura encerra no dia 7 de novembro. A federação recomenda que as cadeias exportadoras avaliem os pontos críticos com urgência para garantir a segurança nas negociações. A Farsul divulgou orientações técnicas sobre recolhimento das contribuições para a defesa sanitária animal do Rio Grande do Sul. O material esclarece dúvidas de produtores rurais e agroindústrias após a atualização dos valores pela legislação estadual. Os comunicados detalham que o produtor pode optar por pagar a Fundesa ou a taxa do FESA. No entanto, o recolhimento é obrigatório. Quem optar pelo Fundesa fica isento da taxa estadual, mas se não pagar a nenhum dos dois, fica sujeito a multa, juros e cobrança judicial. A Farsul alerta que estar com pagamento em dia é requisito essencial para ter direito a indenizações em caso de sacrifício sanitário determinado pelo Serviço Veterinário Oficial. Os valores variam conforme a atividade. A tabela completa está no site do Fundesa. Em duas décadas, o Fundesa já arrecadou mais de 290 milhões de reais, com recursos destinados a indenizações, modernização das inspetorias e recuperação de estruturas afetadas pelas enchentes. A orientação da Farsul é manter os comprovantes guardados e buscar a Receita Estadual ou o Fundesa em caso de dúvidas.
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16: O Senar do Rio Grande do Sul está com inscrições abertas para cursos gratuitos de tecnologia no campo no Centro de Formação Profissional Campanha, em Hulha Negra. As capacitações incluem operação de tratores, colheitadeiras, pulverizadores e drones agrícolas. Além de 100% gratuito, o treinamento garante hospedagem e alimentação aos participantes. Garanta sua vaga no site senarrs.com.br. Termina aqui mais uma edição do programa Sistema Farsul em Campo. Até a semana que vem.
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Olá, ouvintes. Muito bom dia. São 9:10, 9:10. É a Rádio Integração de Restinga Seca e o Domingo da Venham. É os amigos e amigas que nos acompanham aqui pelos 98,5 FM. Nós estamos iniciando, estamos aí com mais um domingo e hoje falando direto aqui da localidade da Aparecida, comunidade da Aparecida, interior aqui de Restinga Seca, porque hoje estamos aqui com a festividade, a programação que já iniciou com a procissão que já vem da cidade, já está em deslocamento aqui para a comunidade e logo mais então a partir das 10 horas da manhã nós teremos a missa festiva, programação festiva que segue hoje durante todo o dia e a integração também estará contando aqui através da nossa programação as atividades que também serão realizadas ao longo deste domingo. 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Um abraço então aí a todos vocês que estão parceiros conosco em mais esta cobertura especial que a integração realiza aqui direto da comunidade da Aparecida, interior aqui de Restinga Seca. 9:13, 9:13. Nós estamos aí com o Domingo da Integração. Emerson Friedrich nos trabalhos de áudio, Rafael da Silveira Rosa comunicando com vocês, com a direção de Wilson Carlos Cirolini, após a comunicação aí do colega Francisco Bolzan. Também estará conosco aqui o Marcelo Rodrigues, também estará nos acompanhando aqui junto à celebração. E você, ouvinte, pode participar, pode mandar seu recado aí pelo 3261-1270. 3261-1270, mande seu recado, participe conosco. E vamos abrindo aí com os Serranos. Abre o Fole Tubilia, integração no seu rádio e o Domingo da Integração. Bom dia, região! Música.

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16: Agora são 9 horas mais 24 minutos, 9:24, é a Rádio Integração de Restinga Seca. Nós estamos aqui direto da comunidade de Aparecida, interior aqui do município de Restinga Seca, momento em que já se avista aqui a procissão chegando já alguns metros aqui junto ao espaço aqui do sindicato, onde que teremos a missa campal logo mais, uns 500 metros aí mais ou menos. Wilson, já está conosco, nosso diretor Wilson Carlos Cirolini. Bom dia, Wilson.
17: Bom dia, Rafael. Bom dia, Marcelo, Chico, quem está, o Emerson. Um abraço, gurizada, os demais que fazem a parte da integração e já envolvidas as coberturas, né, que temos aí nesse final de semana. Bom, passando agora há pouco aí na caminhada da procissão, eles já estão perto aqui, já estamos avistando deles aqui, um número expressivo até, bem organizado, obedecendo bem a faixa, né, para que o pessoal possa também fluir com o trabalho da Brigada e da Polícia Rodoviária, o Nenê na frente, e ouvindo também a integração, as intervenções aqui, o Chico de lá, e toda a mobilização que temos aí na nossa região. Hoje, Aparecida está aqui na comunidade. Estou olhando aí a capela pintadinha por fora, ajeitado, o salão também da capela, para receber o pessoal hoje. E aqui nesse gramado, estava meio alto, era uma roçada boa, né? Aqui no parque que é do Serreiro Sindicato, da Fenda dos Rematos. Mas o povo já tem sentados aqui esperando a celebração. Nós queremos cumprimentar a todos os devotos. Tinha gente já vindo na frente, caminhando, outros mais retardatários, mas somando-se tudo, chegando aqui. Ah, tinha uns lá voltando, isso faz a caminhada. Pedro, estava lá na Campal voltando o seu...
16: Eu passei por ele e estava vindo antes. Chegou até aqui e já voltou.
17: Voltei, encontrei lá na Campal, lá a mila, assim, naquele pique de bem de imperial mesmo, de, né? De goleiro e sempre praticando a caminhada dele diariamente, Pedro. É muito, muito... Nessa parte muito rigoroso de você cuidar da sua performance. Mas o que importa hoje é a Virgem Maria está aqui e esperamos que proteja a nossa comunidade, a nossa município, o nosso Rio Grande e o nosso Brasil, já que é a nossa padroeira, Nossa Senhora Aparecida. E também homenageando as crianças, que é seu dia amanhã também, né? Juntamente com ela. Um bom dia a todos e queremos parabenizar. Estava olhando os festejos de São Cepé, acompanhando a integração, embora não estando lá, mas o espírito estava lá. Ah, lá na Silveira Martins, né? Toda aquela mobilização, parabéns, Silveira. Queremos cumprimentar e lembrando também dessa caminhada que fizemos aqui. Implantamos e acreditávamos que sempre seria importante a presença da integração aqui. Embora com dificuldade no começo e a Diva me escorando o ombro, e nós fazíamos, e a rapaziada, os poucos foram somando, e agora o espírito está também imbuído também em toda a nossa equipe desses projetos que a gente implantou e vigorou, e estamos aí, e o pessoal já espera para esse momento. Então tenhamos um bom domingo, uma boa celebração, e vamos aí. E estamos aí com a Maria e o
16: Diva. Só para a gente registrar ali, Wilson, aqui agora. A chegada ali da procissão, então, nas imagens.
17: Imagens e também os nossos homens animadores que estão aí, a ministra Rosa Possati está aí também, o Dilon e a Maria chegaram cedo, estavam concentrados para fazer essa celebração animada. E nós estamos também, o Rafael está aqui todo armado com com o seu momento. O nosso abraço, então. E está chegando, então, Nossa Senhora Aparecida, a imagem que será colocada e fará a celebração aqui nesse espaço. Valeu?
16: Valeu, Wilson. Então, chegando neste momento aqui a procissão, a caminhada. Tia Tereza também já está aí. Bom dia, Dona Tereza. Toda a família aí já para prestigiar aqui a chegada da procissão que saiu às 7 horas da manhã, passado um pouco das 7 horas da manhã, de frente à Igreja Matriz Sagrado Coração de Jesus. Neste momento aqui se observa todo o grande grupo aqui dos fiéis que vieram nesta caminhada, aqui com as bandeirinhas também nas cores brancas e azul, agora celebrando logo mais a missa campal. A gente já vai registrando aqui nas imagens também esse momento aqui da chegada. É a Rádio Integração de Restinga Seca, direto aqui da comunidade de Aparecida, interior do município aqui de Restinga Seca. Neste momento, chegando a procissão, a caminhada que partiu da cidade, chegando aqui junto ao espaço do Sindicato Rural aqui de Restinga Seca, na Aparecida, próximas Tunas. E toda a saudação aqui que é feita, então, através do público que já estão por aqui e aos que estão aguardando e caminhando também junto com os fiéis que vieram desde a cidade e somando-se também ao longo do caminho aqui nesse trajeto, nesse percurso até a comunidade de Aparecida. é a Rádio Integração, registrando aqui o momento da chegada da procissão aqui na comunidade de Aparecida, interior de Restinga Seca. Aos fiéis que vieram nesta caminhada, caminhada esta de mais de 10 quilômetros que se tem até aqui a comunidade, momento em que é realizado também um agradecimento a todos os romeiros, a todos os que aqui participaram desta caminhada aqui em Restinga Seca. A gente vai acompanhar aqui a Ana Tessely, que ainda realiza aqui o agradecimento e que veio então nesta caminhada com animação também, com o momento aqui das leituras e os cantos que assim foram realizados até aqui o local da missa campal. Integração de Restinga Seca, desejando a todos um ótimo dia, um momento este que o sol também se apresenta agora, rompendo aqui a barreira das nuvens, quando são 9 horas 31 minutos, 9:31. Bom dia a todos que fizeram aqui o deslocamento. A Márcia Garcia Cavaleiro. Márcia, também seu bom dia aqui aos ouvintes. Desde as 7 horas da manhã, muito antes, já estava lá em frente à Igreja Matriz. Mais um ano com esse momento de devoção aqui em Restinga Seca. Bom dia, Márcia.
2: Bom dia, graças a Deus, Rafael. Tudo certo. As pessoas perguntavam, Márcia, vai ter a procissão? Porque tinha previsão de chuva, né? Eu disse assim, domingo sai com chuva ou sem chuva. Que é uma tradição há 32 anos que a nossa família faz. E ela nos abençoou. Um dia maravilhoso, uma manhã maravilhosa. A gente agradece primeiramente a Deus, a Nossa Senhora Aparecida e todas as pessoas que estiverem envolvidas, né? Para que essa caminhada se realizasse com sucesso. Não, pelo que a gente sabe, assim, não aconteceu nenhum imprevisto, nenhum acidente, nenhum incidente. Todos que saíram de lá conseguiram concluir. E a gente pede assim que a mãe, mais uma vez, a mãe Aparecida, mais uma vez nos proteja, ilumine a nossa cidade, o nosso estado, o nosso Brasil, que está tão conturbado, principalmente o Rio Grande do Sul, com essas intempéries aí, muita chuva, muitas pessoas que tiveram suas casas destelhadas pela ventania. Então a gente pede que a mãe Aparecida abençoe e proteja essas pessoas, que eles consigam reconstruir a sua vida e sigam com fé em Deus e a devoção, e com certeza vão vencer todos os desafios, que a nossa vida é como uma rosa. Ela tem flores, tem perfume, é colorida, mas no entorno dela tem o caule que tem os espinhos. É com altos e baixos, mas a gente consegue, com fé, com esperança, fazendo bem para o nosso irmão, nós vamos vencer todos os nossos propósitos.
16: Certamente, Márcia. Obrigado pela atenção. Dona Tereza também, junto aqui à procissão, veio aqui junto ao carro, o veículo que conduziu também o som aqui para realizar também aqui os comunicados, aqueles que estavam em deslocamento aqui para Aparecida. E bem no momento aqui que se tem agora a chegada, se tem a presença do sol. Presença do sol também aqui. E sempre essa caminhada lá é realizada e contando aí com muitos fiéis, com muitas pessoas que participam aqui nos anos. E há pouco aí, quando iniciávamos nosso trabalho aqui de comunicar daqui direto da Aparecida, o Hélio Knilin já dizia que essa é a edição de número 79. E ano que vem teremos a edição número 80, a 80ª edição, para celebrar também essa festividade aqui no município de Restinga Seca. O colega Marcelo Rodrigues também vem acompanhando, e não é a primeira vez, já há alguns anos, que acompanha também a procissão, mas de moto, vem aí à frente como batedor também, acompanha aí toda essa movimentação, Marcelo. Seu bom dia. Chegou junto com o sol também aqui, o sol se apresentou também aqui, bom dia.
3: Bom dia, Rafael, Vilso e demais ouvintes da integração. Rafael, é uma celebração que acontece todos os anos aqui na Aparecida, né? E a gente vem acompanhando há vários anos já, bem à frente, fazendo imagens para a Rádio Integração e também orientando o pessoal, até para o pessoal ter noção onde é que está a procissão, onde é que está chegando a procissão, já passou em tal lugar, né? E a gente faz isso com muito bom gosto, até por causa que É sempre bom agradecer os momentos bons que a gente tem. A gente pede também sempre por saúde, agradecer também pela família toda, né, seu Wilson?
17: E agradecer também os momentos ruins que a gente supera, né, com a com proteção, certeza, com a ajuda com dela também. Dois ângulos, né, Marcelo?
3: Não é só pedir, mas também agradecer.
17: É, sim, mas também os momentos difíceis e a superação, né?
3: Com certeza. E então a gente estava aí acompanhando mais uma vez, né? E como você falou, agora o sol começou a aparecer, o pessoal chegou cedo e agora dá uma descansadinha, logo mais uma bela celebração com certeza aqui. E logo mais atrás estaremos também com o colega Thiago Marques, estaremos lá em São Cepé, onde está acontecendo a 51ª Expofeira.
16: E que inclusive, Marcelo, ontem acompanhávamos lá a abertura do pavilhão aqui da agricultura familiar, para ser também aquela movimentação, né, que se tem lá tradicionalmente lá em São Cepé, e o público também compareceu ontem da tarde para a tardinha, e sem dúvida hoje também, com o tempo desta forma, vai favorecer aí o público lá em São Cepé.
3: Isso, apesar que a gente tem muitos eventos acontecendo hoje, né, Rafael? Tem o trilhão em Formigueiro, que também já passou muita gente com moto, indo das caminhonetes pela parte da manhã cedo. Tem eventos também na nossa região, como a festa em São Rafael e também em Santuário. Mas com certeza muita gente vai estar presente também em São Cepé, por causa que vem muita gente também para o lado de lá de São Cepé, que comparece nessa feira. E se o tempo colaborar, o sol abrir, com certeza vai ser sucesso.
17: Rafael e Marcelo, nós temos hoje uma opção para milhares de pessoas irem onde que tem a sua afinidade ou gostaria de conhecer. Temos São Cepé a feira, que tem uma diversificação muito grande do agro, da pequena indústria também, do pequeno produtor. Temos aí a parte de religiosidade, aqui a Nossa Senhora Aparecida, aqui na próxima às Turas, no município de Restinga. Restinga tem mais a festa de São Gabriel, Rafael Arcanjo, lá na comunidade São Rafael. Temos a Nossa Senhora Aparecida no santuário, no nosso município. Temos Silveira Martins também. Se alguém quer comer risoto, vá para lá, mas com moderação, porque lá não é sempre, toda hora que tem, porque lá o povo cai e vai de montão, né? O Rafael que diz isso. Então,
16: temos... Inclusive lá para o almoço, Wilson, lá já esgotado, para o risoto servido à mesa, mas tem as porções.
17: E tem porções e tem então, também os demais por perto que também estão fazendo a seu respaldo de alimentar o povo que vai até lá. Então se tu vai lá, tu não vai perder e não vai deixar de comer, porque lá tem outras opções, tem os restaurantes locais, todos prevenidos. Eles nem acreditavam que ia dar tanto movimento assim com esse evento criado agora em Silveira Martins. Eu acho que é uma preparação para atrair mais ainda, por 150 anos de imigração da Quarta Colônia, e parabéns àqueles que acreditaram, que fizeram, botaram e que estão servindo com qualidade, pelo que eu senti, as manifestações que a integração fez através do Rafael, do Norte, enfim, da equipe que estão lá presentes. Né? Nós desejamos um belo dia para toda essa turma, que seja abençoada, que a Virgem Maria Aparecida proteja seus filhos desse Brasil atual. Tá bom?
16: Valeu, Wilson. Valeu, Marcelo.
3: Valeu, Rafael. Uma boa celebração a todos.
16: Logo mais, então, a celebração aqui, a missa campal que teremos, presidida aí pelo padre Wilson Venturini. Você está com a integração, domingo da integração, nesse dia 11, véspera de feriado, amanhã, dia de Nossa Senhora Aparecida, dia das crianças. E nós vamos aqui destacando então, Emerson, vamos aí com, pode ser então o áudio aí do Ivan Machado, está aí pronto aí para falar também, dar o seu recado e já rodarmos então a música dele também. Ivan, bom dia!
18: Bom dia, meu amigo Rafael. Como é que tá o amigo? Tudo bem? Tô aqui na escuta da Rádio Integração. Escutei o programa do Francisco Bolzan aí e agora vou escutar o teu. Mas fiz um pedido pra ele aí, mas o homem não toca minhas músicas, mas o que que houve, não sei. Mas tu toca pra nós aí, o trio Remeleixo, Juramento. Um forte abraço pra ti e pra todos que trabalham aí.
16: Valeu, valeu, Ivan. Um abraço aí pro amigo Ivan Machado também que tá conosco. Então vamos de música aí, Emerson. Vamos aí com a música, daqui a pouquinho a gente já volta aí com mais informações aqui da comunidade da Aparecida. Logo mais teremos então a celebração campal presidida aqui pelo Padre Wilson Venturini e todos da comunidade que estarão aqui participando. São 9:40. O pedido então aí do Ivan Machado, rodando aqui na integração. Bom dia!
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1: Agora são 9h44, 9h44, integração direto aqui da comunidade da Aparecida, interior aqui de Restinga Seca, festa em honra Nossa Senhora Aparecida, padroeira do Brasil, e a presença aqui da Rádio Integração pelos 98,5 FM. Já estamos aí com o nosso diretor Wilson também. Wilson, para registrar aqui algumas participações.
2: Muito bem, vamos aí, pois estamos aqui com o sol presente, mas suave e agradável para não judiar do pessoal. O padre Wilson Parco já está ajeitando para a celebração iniciar logo mais. Os ministros estão aí, os animadores também. Uma palavrinha do padre Wilson, só um bom dia para esse povo amigo que está aí. Muitos já ainda estão chegando, mas um bom público e uma manhã muito legal. Desculpe estar aqui fazendo o senhor se abaixar um pouco, isso é uma reza também. Padre Wilson Venturino, pároco das Tunas, aliás, Tuna na Aparecida, hoje com essa bela celebração, preparado, o povo já esperando a celebração, bom dia. Ih, o sol veio de leve.
3: Está chegando o sol, né? Assim como o povo está chegando, né? Temos um bom tempo, ainda 15 minutos para o início da missa. Então é um lugar, um dia especial hoje, né? Porque esse sol bonito, depois de anos de chuva, né? Muito barro, frio, então hoje está um clima gostoso, ainda quem não saiu de casa ainda pode sair, dá tempo para chegar aqui para

0: desafios, sofrimentos que o nosso povo passa, para que com a força da fé possam enfrentar e superar no dia a dia. Que esta celebração seja também esse momento de fortalecimento na fé, na confiança em Deus, na certeza de que Jesus atende a sua mãe, Maria, que está lá junto dele. Que possamos caminhar sempre mais unidos nesta mesma fé.
1: Muito bem. Aquilo que começou um tempo atrás, pequena,
0: Sim.
1: esse momento de fé, a gente comentava com a minha parceira, a minha companheira de 47 anos, mas tem que botar a raiz lá, não tinha meios de telefone, aí já brava a forma, mas acreditamos sempre que dava para fixar também a integração junto nesses momentos especiais. Porque são momentos muito especiais que o povo também valoriza as pequenas comunidades e nós queríamos fazer. Hoje a tecnologia veio e nos favorece levar um sinal bom, a imagem também, tudo mais. E ainda bem que nós temos também, já nós temos meio com a quilometragem meio avançada, e ela parou e eu estou andando. Nós temos os jovens que estão também já seguindo o nosso caminho da missão da integração.
0: Com certeza está dando continuidade a essa caminhada, né? Importante é isso, a comunidade permanece, nós passamos um tempo, no caso o padre mais ainda breve, né? O povo também passa, né? O senhor que já alcançou uma
1: Quantos já
0: bela
1: passaram?
0: idade, né? Quantos já trabalharam, construíram esse espaço, né, de fé, de esperança. E agora outras pessoas vão assumindo. As pessoas perguntam muitas vezes o que será da nossa igreja, o que será? O tempo vai dizer. Deus saberá providenciar pessoas para darem continuidade a esta missão da presença dele neste mundo, a partir de cada pequena comunidade, a partir de cada família, né, que é a primeira comunidade cristã.
1: E a preparando os jovens também com esse espírito.
0: Com certeza, né, desafiando-os a assumirem a sua fé, a contribuírem para que o caminho de fé e de esperança continue nas famílias a partir do testemunho dos avós, principalmente, né? Os pais também que caminham conosco.
1: E os pais que amanhã é o dia da criança, fazer que nem esse pai aí está levando a pequena.
0: Tocar a imagem, né?
1: Tocar a imagem de Nossa Senhora Aparecida. Não sei muitos,
0: Um dia
1: mas
0: aproveita.
1: isso aí é interessante para eles terem essa, começar a ter essa aproximação e continuar nessa fé, nessa esperança.
0: Com certeza, essa é a beleza da nossa vida. Nós somos caminheiros nesse mundo, nós passamos, mas a fé, a presença de Deus continua naqueles que nós ajudamos, contribuímos, evangelizamos e conscientizamos da importância de viver esse batismo, essa fé na comunidade cristã.
1: Obrigado, Padre Wilson Barco, celebrante dessa celebração. Os ministros estão aí, a Marinês, a Rosa e o Rodrigo. Esse trio aí não deixa o padre mal na celebração. E nem o povo também, né? E com aquele sorriso delas aí, faz o povo também se animar mais e levantar a autoestima e a imunidade até, né? Isto. Então, parabéns aí vocês, estão uniformizados. Lá está Maria, o Dilão e aquele rapazinho. É. O X. É o homem da viola e do bonezinho, né? Que anda bem ligeirinho. Um abraço para esse povo amigo. Vamos ouvir alguns aí, Rafa, para essa comunidade que estão sempre aqui. Dá para nós continuar? Mas aí então tá. Vamos aí chegar num casal que sempre vejo aqui e que nas celebrações sempre acreditam na presença de estarem aqui para celebrar. Queremos cumprimentar o Luiz Francisco e a Maria de Lourdes. Fica sentado, não gasta energia, mas o importante é que vocês estão aqui em presença da Virgem Maria Aparecida, com uma bela celebração. Luiz Francisco, bem ajeitadinho, e eu botei mais caro.

0: No alto se esfria, tenho, né? Não dá para facilitar. Nós somos jovens ainda, mas temos que cuidar, né? Bom dia.
1: Bom dia, Wilson. Bom dia a todos os ouvintes da integração. Pois estamos aí para agradecer a Nossa Senhora, tanta coisa boa que ela nos proporciona aí. Então, nada melhor do que poder vir agradecer.
0: Não só pedir, mas saber agradecer, né? Tanta superação que ela nos anima, dá força e nos protege, né?
1: Sem dúvida, sem dúvida. Tem que
0: Agradecer.
1: agradecer.
0: E a nossa jovem senhora, esposa, a Maria de Lourdes Olhares Bisogni, bom dia.
2: Bom dia, Wilson. Bom dia, ouvintes da integração. É com muita alegria que a gente pode retornar todos os anos aqui agradecer. Só agradecer, agradecer, porque a gente sabendo agradecer, Nossa Senhora sabe do que nós precisamos. E a gente tem recebido tantas graças da Mãe Aparecida que eu acho que a gente agradecendo todos os dias, não sei se consegue agradecer tudo que nós recebemos dela.
0: Muito bem. Hoje poderia sair. Bom, vou dar uma passeada, Silveira Martins, a terra da gente, dá com risoto, tá com aquela uma atração muito criativa e parabenizamos Silveira Martins, né, Maria de Lourdes, por ter essa iniciativa de criar esse evento, agregando e preparando o espírito dos 150 anos da migração, que é ano que vem, né?
2: Pois é, eu essa semana até no Instagram, no Face, eu parabenizei eles por essa iniciativa, porque eu sei o que é fazer isso aí. A gente trabalhou lá muitos anos, mas a gente pensou assim: o lazer ou a Nossa Senhora? Aí optamos por vir aqui na Aparecida agradecer.
0: Também estava assim, fico descansando ou vou lá. E aquilo que a gente iniciou tanto tempo fazendo, com tanta dificuldade, e que hoje tem a tecnologia, tem a equipe de nós que estamos envolvidas também, estar presente junto, e é um agradecimento também pela vida.
2: É, isso aí é muito importante, agradecer a vida dos filhos, da família, dos netos, o trabalho que nós temos, todos têm o seu trabalho, a sua dignidade. Nós temos é que agradecer, agradecer.
0: Está chegando mais público para celebração, se acomodando, isso é legal. E hoje o dia está bem favorável para isso.
2: Tá bom, um clima maravilhoso, não chove. Tá ótimo o clima, vamos rezar, vamos. E tá vindo bastante gente esse ano, muito mais eu achei do que os outros anos.
0: Eu acho que é momento de gratidão e reconhecimento da padroeira nossa do Brasil.
2: Com certeza nós temos que pedir à Nossa Senhora que proteja o nosso Brasil e vamos continuar com fé, que tudo vai dar certo.
0: Boa celebração, saúde e paz, Maria de Lourdes e Luiz Francisco, e abençoe a família da gente também.
2: Obrigado, Wilson. Obrigado por estar sempre presente, transmitindo as coisas boas da vida.
0: Muito bem, estamos aí com esse registro, casal que sempre estão presentes, quer seja na Pompeia, quer seja na Aparecida, quer seja em outros lugares, no São Valentim, né? Vale Ventas. Eles acreditam que nos lugares pequenos as bênçãos vêm mais fartura, e é o momento de agradecer na simplicidade as coisas boas. Olha, meus amigos, estamos aí, prestes para iniciar, né? O pessoal se ajeitando, os animadores da bela celebração. Olha só, começou a esquentar e deu uma acalmadinha para não judiar do pessoal. Está tudo dosado por enquanto. E vocês são nossos amigos que estão aqui esperando, já sentados. Uns temos bancos que botou local e outros trouxeram suas cadeiras para sentar. Então temos aí famílias inteiras, com já penetrados. Esse senhor aí que tem uma. Vamos ver aqui da. O senhor é. Como é seu nome?
3: Eliezer.
0: Ele é de.
3: Isso.
0: De quê?
3: Becker.
0: Becker. Becker, da onde?
3: Formigueiro.
0: Formigueiro. Atravessou as tunas nada e veio para a celebração da Aparecida.
3: Agradecer a Nossa Senhora Aparecida, argentinos têm feito muita coisa boa para a nossa família. Então hoje foi o dia de vir agradecer e louvar. Já tivemos na igreja ali orando por ela e pedindo, só mesmo agradecer, não pedir, porque a Nossa Senhora tem nos protegido muito, a nossa família, e é só bênção.
0: Que legal esse depoimento de a senhora esposa.
4: Ah, sim, a Josi Becker.
0: E aí, também no mesmo espírito?
4: Sim, a mesma coisa, já agradecendo a Nossa Senhora, sim.
0: Vocês são do interior de Formigueiro ou na cidade?
3: Interior do fundo.
0: Fundo? Ah, é perto. É, pega um drone e sai só por cima.
3: Exato.
0: Rápido. Mas o importante é que esse momento tenha sempre uma gratidão pelo que a gente só pede e vem também nesse momento.
3: Só bênção. Muitas bênçãos à nossa família.
0: E a família, vocês têm filhos?
4: Sim, eu tenho uma menina que mora em Santa Cruz.
0: Santa Cruz. E estão sozinhos agora os dois? Começa e fica.
4: Exatamente, só nós dois.
0: Mas a Virgem Maria, os anjos da guarda estão juntos.
4: Sempre, sempre.
0: Uhum. E atrás também está firme no São Miguel Arcanjo, porque ele protege os anjos da guarda. Tem que ser.
4: Sim.
0: A Virgem Maria dá um jeito e eles também, né?
4: Sim.
0: Muito bem, foi um prazer. Um abraço para o meu grande fundo formigueiro, que tem tanta gente que da vez. Ah, é tu, Wilson, eu me conheço, tá, né? Esses dias mesmo, a senhora. Então, são ouvintes diários da gente, tudo lá. Né?
4: Sim, a gente está sempre assistindo. Sempre.
0: Repetindo o nome em voz alta:
3: Eliezer Becker.
0: Eliezer Becker.
4: Josi Becker.
0: Josi Becker. Um abraço aí, Formigueiro Fundo e todo o interior. Quer seja fundo, quer seja Timbaúba, quer seja lá, queremos o Cerro do Formigueiro, mais outros locais, como é que é, Picada Grande, tantas outras comunidades. Um abraço, Formigueiro, né? Que há 47 anos comecei a fazer visita lá para difundir a nossa rádio, né? Implantando. E hoje segue o Chico fazendo trabalho diariamente com eles, mas essa semente a gente plantou quando não tinha asfalto, quando não tinha carros assim, um foquinha batendo a coisa, né? E superando e fazendo, acreditando. E hoje nós somos gratos porque temos uma audiência muito grande e prestamos também um trabalho lá, né? Um abraço. O senhor planta?
3: Não, a gente hoje é só mais. Assim, em casa, a gente plantava moranguinho um tempo atrás, mas a gente parou e alguns terneiros, alguma coisa, porcos, assim, a gente cria.
0: Muito bem. Agora vamos à celebração, o Rafael está chamando. Rafael, abertura então. Obrigado, casais, um abraço. Esse depoimento é importante. Vamos aí para os nossos comerciais, abrindo a parte do abertura aqui para a celebração com o Padre Wilson e sua equipe de animação.
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7: A presença da mãe, na imagem da mãe Aparecida, a mãe padroeira do Brasil. Façamos desse momento muita oração, muita confiança em Deus, muita esperança no coração de que, através de Maria, alcancemos as graças necessárias para termos mais paz, mais harmonia no nosso Brasil, sob o manto da Mãe Aparecida.
8: Irmãos e irmãs, hoje o povo brasileiro, formado por tantas raças e nações, volta-se reverente a Deus para bendizê-lo por sua divina mãe, a quem aprendemos a amar como nossa mãe e modelo para a Igreja. Maria, vestida da justiça de Deus, toda ornada como rainha, imaculada por desejo do Pai, manifestou-se na imagem negra encontrada no rio Paraíba do Sul por simples pescadores. Ela não esquece de nós, filhos, que o Filho lhe deu ao pé da cruz e hoje pede a Deus por nós e por nossa pátria. Com alegria no coração, cantemos.

0: Exulto de alegria no Senhor, e minha alma regozija-se em meu Deus. Ele me vestiu com as vestes da salvação, envolveu-me com o manto da justiça e adornou-me como uma noiva com suas joias. Em nome do Pai, do Filho, do Espírito Santo.
1: Amém.
0: A graça de nosso Senhor Jesus Cristo, o amor do Pai, a comunhão do Espírito Santo estejam convosco.
1: Bendito seja Deus que nos reuniu no amor de Cristo.
0: No início desta celebração eucarística, peçamos a conversão do coração, fonte de reconciliação e comunhão com Deus e com os irmãos e irmãs.

Deus Todo-Poderoso, tenha compaixão de nós, perdoe os nossos pecados, nos conduza à vida eterna. Amém.

0: Oremos. Ó Deus Todo-Poderoso, ao rendermos culto à Imaculada Conceição de Maria, Mãe de Deus e Senhora nossa, concedei que o povo brasileiro, vivendo na paz e na justiça, possa chegar um dia à pátria definitiva. Por nosso Senhor Jesus Cristo, vosso Filho, que é Deus e convosco vive e reina, na unidade do Espírito Santo, por todos os séculos dos séculos. Amém.
1: Leitura do livro de Ester. Ester revestiu-se com vestes de rainha e foi colocar-se no vestíbulo interno do Palácio Real, frente à residência do rei. O rei estava sentado no trono real, na sala do trono, frente à entrada. Ao ver a rainha Ester parada no vestíbulo, olhou para ela com agrado e estendeu-lhe o cetro de ouro que tinha na mão. E Ester aproximou-se para tocar a ponta do cetro. Então o rei lhe disse: O que me pedes, Ester? O que queres que eu faça? Ainda que pedisse a metade do meu reino, ela te seria concedida. Ester respondeu-lhe: Se ganhei as tuas boas graças, ó rei, e se for do teu agrado, concede-me a vida, eis o meu pedido, e a vida do meu povo, eis o meu desejo. Palavra do Senhor.
2: Graças a Deus.
3: Escutai, minha filha.

0: Leitura do Apocalipse de São João. Apareceu no céu um grande sinal: uma mulher vestida de sol, tendo a lua debaixo dos pés e sobre a cabeça uma coroa de 12 estrelas. E ela deu à luz um filho homem, que veio para governar todas as nações com cetro de ferro. Mas o filho foi levado para junto de Deus e do seu trono. Quando viu que tinha sido expulso para a terra, o dragão começou a perseguir a mulher que tinha dado à luz o menino. A serpente então vomitou como um rio de água atrás da mulher, a fim de submergir a terra, porém, veio em socorro da mulher. Palavra do Senhor.
1: Graças a Deus.

0: O Senhor esteja convosco.
1: Ele está no meio de nós.
0: Proclamação do Evangelho de Jesus Cristo, segundo João.
1: Glória a vós, Senhor.
0: Naquele tempo, houve um casamento em Caná da Galileia. A mãe de Jesus estava presente. Também Jesus e seus discípulos tinham sido convidados para o casamento. Como o vinho veio a faltar, a mãe de Jesus lhe disse: eles não têm mais vinho. Jesus respondeu-lhe: mulher, por que dizes isto a mim? Minha hora ainda não chegou. Sua mãe disse aos que estavam servindo: fazei o que ele vos disser. Estavam 6 talhas de pedra colocadas aí para a purificação que os judeus costumam fazer. Em cada uma delas cabiam mais ou menos 100 litros. Jesus disse aos que estavam servindo: enchei as talhas de água. Encheram-nas até a boca. Jesus disse: agora tirai e levai ao mestre-sala. E eles levaram. O mestre-sala experimentou a água que se tinha transformado em vinho. Ele não sabia de onde vinha, mas os que estavam servindo sabiam, pois eram eles que tinham tirado a água. O mestre-sala chamou então o noivo e lhe disse: todo mundo serve primeiro o vinho melhor, e quando os convidados já estão embriagados, serve o vinho menos bom. Mas tu guardaste o vinho melhor até agora. Este foi o início dos sinais de Jesus. Ele o realizou em Caná da Galileia e manifestou a sua glória. A seus discípulos creram nele. Palavra da salvação.
1: Glória a vós, Senhor.
0: Podem sentar um momento. Estimados irmãos e irmãs aqui presente em Aparecida, esta pequena comunidade no interior de Restinga Seca, mas que congrega a unidade da fé do nosso povo em torno de Maria, a nossa mãe, com o título de Nossa Senhora da Conceição Aparecida. Sejam todos bem-vindos, vocês que estão conosco aqui neste lugar, neste espaço aberto. Também aqueles que nos acompanham pela Rádio Integração, neste momento também estão em sintonia na fé que nos reúne nesta manhã. Esta é a festa da humanidade. Deus que se fez homem habitou entre nós através do sim de Maria. O Evangelho nos leva até uma festa de casamento em Caná da Galileia. Galileia, uma terra de povo simples, humilde, fragilizado no sofrimento da carência do necessário para viver com dignidade. Mas é lá que Deus quis se manifestar a toda a humanidade. Mas Deus se manifesta de modo todo especial no Filho Jesus, neste que é conhecido por nós no Evangelho de João, o primeiro grande sinal da sua glória. Numa festa de casamento, símbolo máximo da aliança de amor entre Deus e a humanidade. Grande momento da aliança do Antigo Testamento que se configura na união matrimonial e revela a beleza, a festa, a alegria dessa presença de Deus que vem abençoar, abençoar os noivos e hoje vem abençoar a cada um de nós na presença da sua mãe. Ouvimos na leitura do livro de Esther, pedindo ao rei que se apaixonou pela sua beleza, e prometeu a ela dar até metade do seu reino para que se tornasse sua esposa. Ela renunciou a esta oferta maravilhosa, que dificilmente alguém ao natural poderia renunciar. Mas ela pede ao rei uma coisa: concede-me a vida, a minha vida. Este é o meu pedido, diz Esther. Concede a vida do meu povo. Este é o meu desejo. O que é mais importante para nós? É terra? É máquina? É carro novo? É joias? É ouros? Não. Isso tudo passa. Aliás, isso tudo fica para trás. Num momento qualquer da nossa vida, isso fica para trás. O que permanece é a nossa fé no Deus da vida. E por isso Esther pede a vida do seu povo. E Jesus vem nos oferecer uma vida mais ampla, além desta humanidade, além desta realidade que nós vivenciamos no dia a dia, que é a vida eterna. Esse pedido, nascido do coração da jovem judia que estava no exílio e encontrou a graça diante do rei Assuero. Ela encontrou a graça e ela revela a graça de Deus que protege quem confia nele, quem se aproxima nele, suplicando a proteção às suas necessidades. No texto do Apocalipse, temos uma mulher e um dragão que protagonizam a cena. De um lado, vemos a fragilidade, a pequenez da mulher, que acabara de dar à luz, necessitada de todo o cuidado, mas que se depara com um dragão. Um dragão que representa a potência, a força que se concentra nas mãos das pessoas, que utilizam a sua força para destruir e perseguir. Usam a força para destruir e perseguir. Não precisamos falar muita coisa. É só estar atentos ao mundo de hoje, aos dragões que estão destruindo o nosso universo, o nosso planeta Terra, as civilizações. E o pior de tudo para nós, que o fazem em nome de Jesus. É o maior crime que alguém pode cometer, de ser-se tomado pela força de Deus para matar, para destruir, para humilhar povos, nações, culturas milenares. Isso é inaceitável, inaceitável humanamente, mas também e sobretudo na fé. A mulher que se depara na frente do dragão são as nossas comunidades, que muitas vezes nos sentimos ameaçados, sobretudo as nossas comunidades do interior, cada vez menos gente, idosos, enfraquecidos nas suas energias físicas, mas que não perdem a fé, que mantêm-se com a cabeça erguida, porque sabem que Maria está aí para abençoar, para proteger, para mediar junto ao Filho Jesus a proteção que leva à superação do medo e à confiança somente em Deus. Só Deus é capaz de nos libertar de todas as tentações e só Deus nos oferece a salvação, a vida, a sua glória. No Evangelho, como dizia antes, temos a presença de Jesus num casamento, festa da aliança. Foi convidado e participou junto com Maria, sua mãe, seus discípulos, porque ele é como o noivo da humanidade. A igreja é a esposa de Cristo, que vive unido a ele e confia plenamente através de Maria a sua caminhada de fé. A igreja sempre é o povo de Deus a caminho. Somos todos nós que caminhamos unidos da fé. O texto nos recorda, em primeiro lugar, que temos o olhar atento de Maria para aquilo que estava acontecendo, como toda mulher que sempre está atenta à realidade ao seu redor. Maria está atenta às necessidades dos noivos e anuncia a Jesus: eles não têm mais vinho, eles não têm mais vinho. Na cultura judaica, o vinho é o símbolo da alegria, da festa, da celebração da vida. Ficar sem vinho seria uma vergonha enorme para aqueles noivos, porque a festa teria que acabar no meio, e isto traria muita vergonha. Aqui nós vemos a sensibilidade da mãe, que percebe essa angústia que já está tomando conta dos noivos, que nem os convidados foram capazes de perceber. Ela está atenta aos detalhes, às pequenas dores e sentimentos frágeis da humanidade. A realidade nossa hoje, como povo no Brasil, assim como em Caná, a Mãe Aparecida olha hoje para nossas famílias, para todas as famílias, para nossas comunidades espalhadas pelo nosso país, e vê que o vinho está faltando. Está faltando o vinho. Falta o vinho da paz nas famílias. Falta o vinho do emprego para muitas pessoas, da saúde, que alguns ainda não alcançam, da dignidade, na qual cada um deve ser respeitado, mas acima de tudo, da justiça social. A justiça social que nos deveria fazer lutar por mais igualdade no nosso país. Não o domínio absoluto de algumas famílias, de pequenos grupos que abocanham mais de 80% dos bens, dos recursos e do dinheiro do nosso país, onde as migalhas que caem das mesas sobram para alimentar a maioria da população trabalhadora. Está faltando essa justiça para todos. Falta o vinho da dignidade, da justiça para todos os brasileiros. Não apenas pode ser oferecido a um grupo privilegiado uma garrafa de vinho custar 20 mil reais. É deboche. É deboche ao povo brasileiro. Maria não fica indiferente. Ela recolhe a nossa escassez, as nossas fragilidades, e nos apresenta Jesus, nos coloca nas mãos do Filho. Maria nos traz um testamento como uma grande bem-aventurança. Fazei tudo o que ele vos disser. Fazei tudo o que ele vos disser. Quando Maria recorre a Jesus, ela nos deixa esse grande ensinamento. Maria não retém atenção para si, mas direciona todos os olhares para o seu Filho. Ela é a mediadora. Ela se aproxima do Filho e suplica em nome dos seus filhos, todos nós. Ser devoto da Mãe Aparecida significa escutar a voz de Jesus. Significa trocar o egoísmo pela partilha, o julgamento pelo perdão e a indiferença pela solidariedade com os que mais sofrem. escutar a voz de Jesus, trocar o egoísmo pela partilha, o julgamento pelo perdão e a indiferença pela solidariedade com quem mais sofre. Detalhes vazias ao vinho melhor. Jesus ordena que os serventes encham 6 grandes talhas de pedra com água. Aquelas talhas que eram usadas para os ritos de purificação dos judeus, mas estavam vazios. Já não havia mais pureza no templo de Deus. Tinha sido tomado, contaminado pelo poder, pelos interesses gananciosos. E quantos templos no nosso país estão recheados de talhas vazias? Templos em todas as igrejas, em todas as manifestações religiosas que temos no nosso país. Quantos estão com as talhas vazias? Representam uma religião que tinha se tornado fria, baseado apenas em ricos ritos externos, sem o calor do amor, da justiça, da verdade, da solidariedade. Jesus pede água, que representa a nossa humanidade, as nossas limitações, as nossas fraquezas e a nossa obediência simples. Os serventes obedeceram a Maria, obedeceram a Jesus e encheram as talhas. O milagre da transformação da água em vinho. Ao levarem a água ao mestre Sala, ela já se tornou o melhor vinho. Jesus não oferece um vinho qualquer. Ele dá em abundância, cerca de 600 litros. Cada talha tinha em torno de 100 litros. E assim, onde Jesus entra, onde Jesus encontra espaço, onde Jesus é obedecido, a vida ganha um novo sabor. O cansaço vira esperança. A tristeza vira alegria profunda. O cansaço gera esperança. A tristeza gera uma alegria profunda. O milagre da aparição de Maria, em 1717, nas águas do rio Paraíba do Sul, se repete a história de Caná no nosso Brasil. 3 pescadores simples sofriam com a falta de peixes. Não esqueçamos, os primeiros discípulos de Jesus são pescadores, gente simples, humilde, trabalhadora, sofrida. E assim também Maria quis aparecer a estes pescadores. Faltava o sustento para as suas famílias, faltava o alimento em casa, faltava o vinho que gerasse vida. Ao retirarem a imagem quebrada e negra de Nossa Senhora, as redes se encheram em abundância. Maria, a mãe negra, a mãe do povo brasileiro, sobretudo o povo escravo, o povo sofredor, o povo explorado, que ainda hoje sofre de tantas formas, humilhação, perseguição, domínio do branco sobre os negros. A Aparecida veio para mostrar que Deus está no lado dos pobres, dos humildes, dos marginalizados, dos fragilizados. Deus nunca esquece deles. Maria é sempre presença viva na vida e no coração deles. Hoje, ao celebrarmos a nossa Mãe Aparecida, peçamos a graça de ter um coração atento como o dela, e a coragem de obedecer a Jesus em tudo. A coragem de obedecer Jesus em tudo. Que nunca nos falte a alegria da fé. Que nunca nos falte a alegria da fé. Creio em Deus Pai Todo-Poderoso, Criador do céu e da terra, e em Jesus Cristo, seu único Filho, nosso Senhor, que foi concebido pelo poder do Espírito Santo, nasceu da Virgem Maria, padeceu sob Pôncio Pilatos, foi crucificado, morto e sepultado, desceu à mansão dos mortos, ressuscitou ao terceiro dia, subiu aos céus, está sentado à direita de Deus Pai Todo-Poderoso, donde há de vir a julgar os vivos e os mortos. Creio no Espírito Santo, na Santa Igreja Católica, na comunhão dos santos, na remissão dos pecados, na ressurreição da carne, na vida eterna. Amém. Elevemos agora as nossas preces especiais a Deus através de Maria. E após cada pedido, vamos cantar.

0: Senhor, iluminai na nossa fé, vossa igreja, o Papa Leão, os bispos, presbíteros, diáconos, seminaristas, religiosos e religiosas, leigos e leigas, para que sejam no mundo sinal do vosso amor e propagadores do Evangelho de Cristo, por intercessão de Nossa Senhora Aparecida. Nós vos pedimos.
1: Ó Maria, rogai por nós, intercedei a Deus por nós.
0: Senhor, amparai nossas crianças que sofrem com isolamento social e longe das escolas, e guiai pelos caminhos do bem nossos jovens, dando-os esperança em um mundo melhor. Por intercessão de Nossa Senhora Aparecida, nós vos pedimos.
1: Ó Maria, rogai por nós, intercedei a Deus por nós.
0: Senhor, fortalecei a fé de nossas famílias para que o amor reine em nossos lares. Por intercessão de Nossa Senhora Aparecida, nós vos pedimos.
1: Ó Maria, rogai por nós, intercedei a Deus por nós.
0: Senhor, consolai e protegei os doentes, os profissionais da saúde, os que estão sofrendo com isolamento social e falta de trabalho. E abre o coração de nossa gente para o amor, para a justiça e a paz. Fazei-nos um povo forte na esperança, paciente nas dificuldades e sempre solícito na caridade. Por intercessão de Nossa Senhora Aparecida, nós vos pedimos.
1: Ó Maria, rogai por nós, intercedei a Deus por nós.
0: Senhor, pela intercessão da Mãe Aparecida, abençoai todos os colaboradores, os trabalhadores e os fiéis que aqui estão, com saúde, paz e alegrias em suas vidas. Nós vos pedimos.

Pai de misericórdia, que vos mostrastes próximo de nós no rosto da Virgem Aparecida, acolhei as nossas preces e abençoai o nosso país. Por Cristo nosso Senhor. Amém. Amém.

Você está acompanhando aqui pela Rádio Integração do Restinga Seca a transmissão da missa festiva em honra à Nossa Senhora Aparecida. Estamos transmitindo desde a comunidade da Aparecida, interior aqui de Restinga Seca, essa missa campal que é presidida pelo Padre Wilson Venturini, aqui junto ao espaço da sede campal aqui do Sindicato Rural de Restinga Seca, bem em frente aqui à comunidade, a capela e o salão da Nossa Senhora Aparecida, interior aqui de Restinga Seca, às margens da ERS 149, próximo ao Balneário Passo das Tunas. São 10h41, 10h41, nesta manhã de temperatura agradável, manhã com algumas nuvens e o sol presente também neste domingo, hoje dia 11 de outubro.

0: Orai, irmãos e irmãs, para que meu e vosso sacrifício seja aceito por Deus Pai Todo-Poderoso.
1: Receba, ó Senhor, por tuas mãos esse sacrifício para a glória do seu nome, para nosso bem e de toda a sua santa igreja.
0: Acolhei, ó Deus, as preces e as oferendas apresentadas na festa da Virgem Maria, Mãe de Jesus Cristo, vosso Filho. Concedei que elas vos sejam agradáveis e nos tragam a graça da vossa proteção. Por Cristo nosso Senhor.
1: Amém.
0: O Senhor esteja convosco.
1: Ele está no meio de nós.
0: Corações ao alto.
1: O nosso coração está em Deus.
0: Demos graças ao Senhor nosso Deus.
1: É nosso dever e nossa salvação.
0: Na verdade, é digno e justo, é nosso dever e salvação dar-vos graças sempre e em todo lugar, Senhor Pai Santo, Deus Eterno e Todo-Poderoso, a fim de preparar para o vosso Filho, Mãe, que fosse digna dele, preservasses a bem-aventurada Virgem Maria de toda mancha da culpa original e a enriquecestes com a plenitude da vossa graça. Nela nos destes as primícias da Igreja, esposa de Cristo, sem ruga e sem mancha, resplandecente de beleza. De fato, dela, a Virgem Puríssima, devia nascer o Filho, Cordeiro Inocente, que tira os nossos pecados. Vós a colocastes acima de todas as criaturas, em favor de vosso povo, como advogada da graça e modelo de santidade. Por isso, unidos aos coros dos anjos, nós vos louvamos e cantamos alegres a uma só voz.

0: Na verdade, ó Pai, vós sois santo, fonte de toda a santidade. Santificai, pois, esses dons, derramando sobre eles o vosso Espírito, a fim de que se tornem para nós o corpo e o sangue de nosso Senhor Jesus Cristo. Enviai o vosso Espírito Santo, estando para ser entregue e abraçando livremente a paixão, Jesus tomou o pão, pronunciou a bênção de ação de graças, partiu e o deu a seus discípulos, dizendo: Tomai todos e comei. Isto é o meu corpo, que será entregue por vós. Do mesmo modo, no fim da ceia, ele tomou o cálice em suas mãos e, dando graças novamente, o entregou a seus discípulos, dizendo: Tomai todos e bebei. Este é o cálice do meu sangue, o sangue da nova e eterna aliança, que será derramado por vós e por todos para a remissão dos pecados. Fazei isto em memória de mim. Mistério da fé.
1: Anunciamos, Senhor, a vossa morte e proclamamos a vossa ressurreição. Vinde, Senhor Jesus.
0: Celebrando, pois, o memorial da morte e ressurreição do vosso Filho, nós vos oferecemos, ó Pai, o pão da vida e o cálice da salvação. E vos agradecemos porque nos tornastes dignos de estar aqui na vossa presença e vos servir.
1: Aceitai, ó Senhor, a nossa oferta.
0: Suplicantes vos pedimos que, participando do corpo e sangue de Cristo, sejamos reunidos pelo Espírito Santo num só corpo.
1: O Espírito nos una num só corpo.
0: Lembrai-vos, ó Pai, da vossa Igreja que se faz presente pelo mundo inteiro. Que ela cresça na caridade, em comunhão com o Papa Leão, com o nosso Bispo Leomar, os bispos do mundo inteiro, os presbíteros, os diáconos e todos os ministros do vosso povo.
1: Fazei de nós,

0: e glorificarmos por Jesus Cristo, vosso Filho. Por Cristo, com Cristo e em Cristo, a vós, Deus Pai Todo-Poderoso, na unidade do Espírito Santo, toda honra e toda glória, por todos os séculos dos séculos.
1: Amém.
0: Amém. Obedientes a Jesus, nosso irmão e Salvador, e guiados pelo seu Espírito, rezemos como ele nos ensinou. Pai nosso que estais no céu, santificado seja o vosso nome. Venha a nós o vosso reino. Seja feita a vossa vontade, assim na terra como no céu. O pão nosso de cada dia nos dai hoje. Perdoai as nossas ofensas, assim como nós perdoamos a quem nos tem ofendido, e não nos deixeis cair em tentação, mas livrai-nos do mal. Livrai-nos de todos os males, ó Pai, dai-nos hoje a vossa paz. Ajudados pela vossa misericórdia, sejamos sempre livres do pecado, protegidos de todos os perigos, enquanto aguardamos a feliz esperança e a vinda do nosso Salvador Jesus Cristo.
1: Vosso é o reino, o poder e a glória para sempre.
0: Senhor Jesus Cristo, dissestes aos vossos apóstolos: eu vos deixo a paz, eu vos dou a minha paz. Não olheis os nossos pecados, mas a fé que anima a vossa igreja. Dai-lhe, segundo o vosso desejo, a paz e a unidade. Vós que sois Deus com o Pai e o Espírito Santo.
1: Amém.
0: Amém. A paz do Senhor esteja sempre convosco.
1: O amor de Cristo nos uniu.
0: Cordeiro de
1: Que
0: Deus.
1: tirais o pecado do mundo, tende piedade de nós. Cordeiro de Deus, que tirais o pecado do mundo, tende piedade de nós. Cordeiro de Deus, que tirais o pecado do mundo, dai-nos a paz.
0: Provai e vede como o Senhor é bom, feliz de quem nele encontra o seu refúgio. Eis o Cordeiro de Deus que tira o pecado do mundo.
1: Senhor,
0: Senhor,
1: eu
0: eu
1: não
0: não
1: sou
0: sou
1: digna
0: digno
1: que
0: de que
1: entreis
0: entreis
1: em
0: em
1: minha
0: minha morada,
1: morada,
0: mas
1: mas
0: dizei
1: dizei
0: uma
1: uma
0: palavra
1: palavra
0: e
1: e
0: serei
1: serei
0: salvo.
1: salvo.

Você está acompanhando aqui pela Rádio Integração a missa campal, missa festiva, direto aqui da comunidade Nossa Senhora Aparecida, interior de Restinga Seca, neste domingo, hoje, dia 11 de outubro. Estamos aqui pelos 98,5 FM, também através das imagens no Facebook, também no YouTube da Rádio Integração.

0: Graças e louvores sejam dados a todo momento
1: ao Santíssimo e Digníssimo Sacramento.
0: Graças e louvores sejam dados a todo momento
1: ao Santíssimo e Diviníssimo Sacramento.
0: Graças e louvores sejam dados a todo momento
1: ao Santíssimo e Diviníssimo Sacramento.
0: Nossa Senhora da Conceição Aparecida, rogai por nós. São José, rogai por nós. Seus filhos se erguem para proclamá-la bem-aventurada. Ela se levanta antes da aurora para dar o alimento a cada um. Oremos. Alimentados com o corpo e o sangue do vosso filho, nós vos suplicamos, ó Deus, dai ao vosso povo, sob o olhar de Nossa Senhora da Conceição Aparecida, empenhar-se nas tarefas de cada dia para a propagação do vosso reino. Por Cristo nosso Senhor. Amém. Então, em primeiro lugar, nós queremos agradecer a presença de vocês aqui que vieram. Uns caminharam, outros vieram de carro, mas vieram participar da missa, né? Eu sempre digo, ó, a missa é o momento mais importante da nossa vida de fé. Devemos deixar tudo de lado para poder ir ao encontro do Deus que na Eucaristia nos fala na palavra e nos oferece o seu corpo e sangue. Felizes são os que acolhem e que buscam o Senhor presente na Eucaristia. Queremos agradecer hoje de modo especial aos trabalhadores dessa festa. Os daqui da comunidade que prepararam o espaço, lá da Capela São Paulo, que fizeram toda a preparação de doces, salgados, que temos aí o almoço também, a corresponsabilidade que... Já fazem 2 anos que acontece, que bom. E assim nós vamos ter que caminhar para as nossas festas. A solidariedade das comunidades para o serviço, para a colaboração. Né? Então, que bom que esse pessoal todo se dispôs a trabalhar, a colaborar para esta festa. Agradecemos aos doadores que fizeram as suas ofertas. Desde a menor à maior, importante foi... Aquilo dado de coração. Agradecemos a Prefeitura Municipal, que fez a limpeza do pátio, nos forneceu o sistema de som, o palco. Então, isso é fundamental, né? Sem essa ajuda, se tornaria tudo mais difícil. Agradecer à Associação Rural, que nos oferece sempre esse espaço grandioso e muito bom para acolher a todos. Agradecer à Rádio Integração, que nos colocou em contato com todo. Uma informação, uma notícia que o pessoal lá da churrasqueira mandou para nós, é que foram buscar mais carne. Não pode faltar carne, né? Hoje a melhor carne é a última, não é o melhor vinho, né? Então, então foram buscar mais. Se alguém procurou antes e não tinha, podem procurar ali o pessoal que está vendendo as fichas. Procurar lá, levar para casa o seu alimento, partilhar ou almoçar aqui também. O salão está preparado para o almoço, as pessoas que forem ali conosco. Né? Então, que bom que temos também essa possibilidade. Então, todos são convidados a permanecer. Né? Sei que muitos preferem ir para casa, então, que bom que estão aqui nesse momento. Também já quero fazer um convite para o próximo domingo. Teremos lá na Capela São Paulo a festa em honra a São Francisco de Assis. A comunidade teve o pavilhão destruído pelo temporal e agora então vai fazer essa festa e a comunidade São Paulo acolhe, vai trabalhar junto, oferecer um espaço. Essa é a solidariedade que precisamos entre as nossas comunidades. É a solidariedade. Vou por aqui na frente. Antes da bênção, pessoal, não terminou a missa, né? Antes da bênção, quero convidar todas as crianças que estão no colo, os pais, as mães, que venham aqui na frente, junto à Padroeira do Brasil, a protetora das crianças. Amanhã é o dia da criança. Todas as crianças, depois elas vão ganhar um pãozinho aqui da festa, de lembrança. Então, todas as crianças de 12, 15 anos para baixo, pode vir aqui, né? Nesta hora, pode vir bem na frente aqui da Nossa Senhora. Nós vamos dar uma bênção especial. Enquanto vocês vão chegando aqui, as crianças todas podemos cantar.

0: Esqueci de chamar e uma senhora grávida veio. Que bom, tá? A criança tá chegando, né? Se tiver mais alguém, alguma senhora grávida, pode vir aqui também para receber essa bênção especial. Então, no primeiro momento, nós vamos dar a bênção sobre essas imagens, sobre o pão que está aqui na frente, o pão da vida, o alimento, material necessário para ter dignidade. E depois, na continuidade, já eu vou dar a bênção solene da festa da Mãe Aparecida. O Senhor esteja convosco.
1: Ele está no meio de nós.
0: Bom Deus, derramai sobre as imagens da vossa mãe e nossa mãe Aparecida, para que elas, nos lugares em que estiverem expostas, sejam sempre sinal da vossa presença. Que as pessoas que olharem para a sua mãe, olhem para o seu coração, percebam o seu amor presente nas suas casas, nas suas comunidades. Bom Deus, derramai sobre este pão a vossa bênção, para que ele seja alimento de vida, de esperança para todos nós, especialmente para estas crianças que estão aqui no entorno da imagem da vossa mãe. Que essas crianças sintam-se protegidas, abençoadas por Maria, a Mãe Aparecida. No dia da criança, amanhã, possam recordar desse momento e dizer, desde manhã, eu fui abençoado pela Mãe Aparecida, que intercedeu junto ao Pai, que derramou essa bênção especial sobre a minha vida, sobre o meu coração. E assim possamos caminhar sempre unidos na fé, com Maria e através dela com a Santíssima Trindade. O Deus de bondade, que pelo Filho da Virgem Maria quis salvar o gênero humano, vos enriqueça com sua bênção.
1: Amém.
0: Amém. Seja-vos dado sentir sempre por toda parte a proteção da Virgem, por quem recebestes o Autor da vida.
1: Amém.
0: Amém. E vós, reunidos hoje para celebrar com fervor sua solenidade, possais colher a alegria espiritual e o prêmio eterno.
1: Amém.
0: Amém. E a bênção de Deus Todo-Poderoso, Pai, Filho e Espírito Santo, desça sobre vós e permaneça para sempre. Amém.
1: Amém.
0: Viva Mãe Aparecida!
1: Viva!
0: Viva Jesus Cristo!
1: Viva!
0: Viva nossas comunidades!
1: Viva!
0: E assim tenhamos um ótimo dia na paz de Jesus ressuscitado. Agora convido as crianças a chegarem na imagem, tocar na imagem, né? As mães, os pais, toquem na imagem, façam o sinal da cruz e depois ganhem um pãozinho, né?

0: Integração do Restinga Seca, assim transmitimos, Wilson, nesse domingo, domingo festivo, domingo dia 11 de outubro, véspera do feriado, a missa em honra Nossa Senhora Aparecida, direto aqui da localidade, da comunidade da Aparecida, interior aqui de Restinga Seca, próximo já ao Balneário das Tunas. E, Wilson, aí próximo ao senhor aí o
1: Chega
0: Capa
1: aqui
0: Preta,
1: cheio de rezar.
0: que
1: Tem um
0: esteve com
1: pãozinho pra gente.
0: que conduziu aí
1: Para as crianças aqui,
0: o
1: um
0: veículo
1: pãozinho.
0: também. E as
1: Um
0: crianças que
1: pãozinho para as
0: estão
1: crianças.
0: agora ganhando uns pãezinhos
1: Ah,
0: neste momento.
1: sai.
0: São 11:06,
1: Ah,
0: 11
1: tá
0: horas
1: aqui,
0: mais
1: filhinho.
0: 6 minutos. É a Rádio Integração
1: Muito
0: de
1: bem.
0: Restinga Seca,
1: Nós
0: momento em
1: estamos
0: que as
1: aqui,
0: pessoas estão aqui próximas à imagem.
1: nesse momento, distribuindo pãezinhos, alguns aí para levar. As crianças estão. Apareceu bastante criança agora aqui. Isso é legal. A senhora é da onde, hein?
2: Eu sou da Colônia Borges.
1: Colônia Borges, como é seu nome?
2: Meu nome é Elisiane.
1: E o pequeno também
2: Luiz
1: vem.
2: Gustavo.
1: É,
2: Ele
1: pô.
2: veio prestigiar Nossa Senhora Aparecida aqui.
1: Agradecer.
2: Agradecer, fazer novos pedidos, né? Fazer tudo que a gente pode fazer, né? Para Nossa Senhora Aparecida. Agradecer muito, porque ela sempre ajuda a gente no momento que a gente precisa, né? Muito obrigado.
1: Valeu, seu nome?
2: Elisiane.
1: Elisiane, Colônia Borges. Luiz Carlos, aliás, João. João, Luiz Carlos, Oliveira. O Mussum. E aí, meu jovem, também veio agradecer, rezar.
3: Isso, a gente veio fazer a caminhada, né? Para ir na missa. Tá muito bonito, muito
1: É bom,
3: bom.
1: né?
3: Agradecer
1: Faz
3: a
1: bem.
3: Deus por um dia bonito de hoje que deu, né? Que não choveu e o povo que compareceu, né?
1: Isso é bom, bacana, né? Porque há momento de as famílias também trazer as crianças, momento especial para ir conduzirem um bom caminho, né?
3: É, hoje foi um dia especial para as crianças, né? Que o padre falou, que estão aí hoje, que amanhã é dia das crianças, então parabéns a todos.
1: Valeu, obrigado, João Luiz. Aliás, Luiz Carlos Fagundes, um abraço a vocês. Não, não, não. Queremos aí então dizer. Olha, um pãozinho, Bento. Teu nome?
4: Isalete.
1: Isalete. Como é que está, Isalete? Aparecida contigo, com nós, né?
4: Pedir essa graça da saúde e agradecer também, né? A gente pede, mas também agradece. Que Nossa Senhora da Saúde nos abençoe, as nossas famílias, a nossa vida, nosso dia a dia, com saúde, né? Que possamos viver bem cada dia.
1: Eu e o teu esposo também.
4: Eu e meu esposo é Nani. Isso, sabemos rezar com muita fé e esperança.
1: Obrigado. Aí está então o registro da integração e o pãozinho também levado. Nosso pão de cada dia. Isso mesmo. Queremos cumprimentar e desejar tudo de bom. O Wilson, Wilson, eu entrevisto a tua mãe sempre, teu pai. Vem cá, escuta aqui. Vem cá. Participa aqui. O Luiz Francisco e a Maria de Lourdes nunca fogem da raia, né? O crime. Mas o Wilson é difícil encontrar, mas agora encontramos aqui na Aparecida, um momento muito especial. A família, agradecidos a Deus, a tudo aquilo que nós temos conquistado, superado e tudo mais. Bom dia, integração, Wilson.
5: Bom dia. A gente vem todos os anos. Eu venho, eu trago meus filhos. Todos os anos a gente está aí junto, participando e agradecendo.
1: Isso é importante, né? Nesses momentos também os filhos também vendo, dando exemplo para eles, né?
5: Com certeza. É uma oportunidade que a gente tem, até por ser junto ao Dia da Criança, também de trazer eles juntos, né? E ensinando essa questão da importância de não só pedir, mas também agradecer.
1: Obrigado, Wilson Bisonin. Está aí então a família praticamente toda aqui, né? Queremos cumprimentar e dizer. Ô, Magro! Escuta aqui, o senhor é. Como é que é o seu nome? Esse é o Papai Noel, fora de época, que legal! E desde cedo, um dos primeiros chega aqui para rezar, agradecer à Virgem. Como é seu nome?
6: Nerli Antônio Almeida.
1: Como é que é?
6: Nerli Antônio Almeida.
1: Nerli?
6: É, nascido e criado no Boqueirão.
1: Ah, turma amiga, vizinha nossa aqui. E aí? Devoto a Nossa Senhora Aparecida?
6: Devoto, todos os anos eu venho aqui. Não perco um.
1: Mas durante o resto do ano dá uma rezadinha para ela também?
6: Ah, uma rezadinha. Agora vem aqui. Então. Agora vem aqui.
1: É. Legal. Qual é a sua idade? 45 anos?
6: É, 64.
1: 64?
6: É.
1: Tá novo ainda, já. 20 menos do que eu, meu jovem.
6: É, 20 anos, é.
1: Dá a impressão de mais velhinha, é? Essa aí, é propaganda enganosa, isso aí.
6: Tô novo ainda.
1: Esse é um momento também especial. Até semana. O nosso abraço. Amém. Um abraço. Conversei com o papai. Eu achei que era velhinho, mas ele é 20 anos mais novo que eu. Você sei que papai. Eu digo, isso aí é propaganda enganosa.
4: Propaganda enganosa, né? Isso aí. É para isso que eu pinto o cabelo, para fazer propaganda enganosa.
1: Mas a Nossa Senhora Aparecida sempre presente de todos os aí, né? E vocês fazendo um papel muito importante na Capela São Paulo com as comunidades que precisam do apoio, né? Aquela lá de Recife, como é que é o nome dela? Beatriz. Agora temos aqui, dando-se apoio, também São Francisco de Assis, lá com a turma de Buqueirão, que agora dia 18. São Paulo, lá vai ser tudo lá, né? E queremos... para dar um abraço muito especial a Jalete e o Alvino também, que são os guerreiros, sempre tiram tempo de vocês.
4: Então assim, ó, Wilson, a gente está maravilhada agradecendo a Nossa Senhora Aparecida pela quantidade de fiéis que vieram na Romaria. Eu fui uma das encarregadas para puxar a Romaria, eu, a Sirlene e a Rose.
1: Animaram muito bem, viu? Ai, eu passei por vocês.
4: Tá? Muito obrigada, então, muito obrigada. Que o padre estava muito preocupado e disse que outra vez em algum lugar não tinha sido bem feito. Então a gente se empenhou, levantamos 5 horas da manhã e fomos nos preparando. E agora estamos aqui. Ajudei lá na São Paulo, agora ajudei na procissão. E a gente vai acabando esta festa para depois começar de São Francisco.
1: Entendo a vida, gratidão a Deus, a vida e a Virgem Maria.
4: Claro.
1: E a todos os santos. Vocês são bem espertos. São Paulo com a espada, acolhendo os homens, o santo que protege o Brasil todo, que é a Nossa Senhora Aparecida, a Nossa Senhora, acolhendo o São Francisco patrono, padroeiro, defensor da natureza, dos bichos, dos animais e do homem também.
4: Quem veio do interior, para o interior volta, não adianta. Mas assim, ó, a gente se agregou o pessoal da cidade, continuamos, Wilson, uma coisa que os pais da gente nos ensinaram. Ah, isso é muito importante. Eu vinha rezando nesta romaria para que nós, os romeiros que estamos rezando e que não temos vergonha de mostrar a nossa fé, sejamos exemplo para que daqui 20 ou 30 anos, quando nós não estivermos mais aqui, né, Wilson? Alguém vai seguir a nossa caminhada.
1: Olha aí, para um pouquinho. A santa vai passando. A santa bênção aparecida. Rafael, olha aí, ó. Que coisa linda.
7: A decoração foi o que fiz hoje.
1: Olha isso. Nosso abraço.
4: Muito
1: obrigada. E Ana, saúde.
4: Saúde e paz para todos nós.
1: Aí está então nosso registro. A imagem sendo recolhida, porque aqui é um ambiente. Né? E queremos aí o Hélio. Ah, o seu Hélio. O homem. Ele que é o patrono aqui da. Patrono. Pãozinho. E aí, a barba branqueou. Aí o Danilo também branqueou, né? Se não me engano, é Danilo, professor Danilo.
3: Danilo, é. Só nós, né, que branqueamos.
1: E aí, tudo bem? Foi uma bela celebração, um belo dia.
3: Você
1: é teu filho? Meu filho. Cara, tua, só que eu sou mais, ok? Como é o nome dele?
3: Ricardo.
1: Ricardo. Um abraço, Ricardo, Danilo. Cuidado com o andor. Para não cair, né? Isso, vai.
3: E aí, Hélio? Mas tranquilo, né? No fim, pegamos um dia bom, né, Wilson? Que bom, né? Que choveu ontem, nós estávamos preocupados, né? E hoje deu esse maravilhoso dia aí, né? O pessoal veio e estão aí festejando com nós, né? Eu acho que é uma grande alegria para nós, assim, receber tanto o pessoal como vocês aqui, né? Todos os anos vem aí.
8: Então, estamos aí mais um ano. Agora, eu estava dizendo para o Rafael ali que o ano que vem, agora a gente vai festejar os nossos 80 anos da imagem. 80 é. Anos da imagem, né? É, agora.
9: Quase a minha idade.
8: É. Então, ano que vem a gente comemora os 80 anos da imagem, né? De 1947. Ela é de 1947.
9: E aqui na Aparecida?
8: Isso.
9: E a capela foi construída? Ah,
8: foi construída após. Depois, né? Porque antes ela era tinha na escolinha da Dona Nativa ali, né? Então, aí depois com a chegada dela, o pessoal se reuniu e combinaram de fazer a igreja, né? Então, e as festas só foram começadas em 52, parece.
9: E essa celebração campal aqui?
8: Sempre foi aqui. Desde o início, os festejos eram tudo aqui de Campala, aqui, sabe? É. É, antes era, tinha os eucalipto, bastante eucalipto aqui, né?
9: Então, na sombra. Terminando a sobra toda, né? Tá, tão bom. E esses, a erva, como é que é, esse cipó aí, vai matando, sugando. E liquida, quando veio o outro lá capotou, só os tocos aí, né?
8: Só os tocos, e aí depois o sindicato, né,
9: ficou... É do sindicato hoje.
8: Hoje é do sindicato, mas...
9: Até onde vai a área do sindicato? Vai até aquela cerca. A cerquinha é essa aqui? E lá de lá é...
8: Ali já é do acho que do Mário Bolzan, os Bolzan ali, do Mário, é. E, então a gente agradece muito o sindicato, né? O sindicato do Rural da Estilha Seca ali, que sempre nos cede aqui também, né, para esses nossos eventos. Se não fosse esse sindicato aqui, não sei como nós ia acomodar esse povo todo ali, né?
9: Um abraço aí para que Deus certamente a nossa querida amiga, sempre a grande professora e secretária Dona Laci Cabral de Vila.
8: Isso,
9: a grande articuladora desse espaço
8: isso,
9: aqui todo.
8: Foi mesmo. É, a gente agradece muito também o pessoal da Igreja São Paulo ali, né, que tem, já é o segundo ano que ele está nos ajudando aí, né, porque aqui a comunidade é pequena, né, Wilson, então o povo é pouco.
9: Estou comentando aqui com a senhora Ana,
8: uh-huh. Isso,
9: que eles têm um papel muito importante, assessorando a Santa Beatriz, que estão começando na cidade.
8: Isso, a
9: vocês aqui. Também. Agora também o São Francisco de Assis, do Boqueirão, que é no próximo domingo. Vai ser tudo lá na São Paulo. Né?
8: Tudo na São Paulo. Até a gente também está colaborando com São Francisco, que o que vai sobrar daqui a gente vai oferecer tudo para eles, né? Então eles vão fazer os doces que sobrar aqui, vai ser em benefício da festa deles lá também.
9: Muito bem. O que temos para hoje aqui, reforçando, antes de levantarmos as nossas trouxas aqui?
8: É, não, agora temos o almoço, né, ao meio-dia, temos buffet ali, tem churrasco.
9: Ah, disse que tinha terminado a carne, foram buscar mais?
8: Foram buscar mais, isso, não podemos deixar sem. Mas aí depois de tarde vai ter algumas atrações aí, né, algumas atrações, tem a rifa, tem a...
9: Tu vai cantar alguma coisa?
8: Não. Esse não é esse o meu dom.
9: Cada um nasceu, né?
8: Cada um nasceu, claro.
9: Mas foi um prazer. Quantos filhos tu tem?
10: Um casal só.
9: Casal.
8: Filho, é. É, o cara Tayane. É. Então, estamos aí. Vamos ver, a gente, porque isso aí vem de gerações, né, viu? Então a gente faz anos que a gente está cuidando dessa comunidade aqui, né? Então...
9: Bom, eu lembro muito bem quando era guri, já jovem, né? Vim nas tunas, as tunas no Adão Quemerim na areia, né? Vim com a face parecida ali com meu cunhado, vinha buscar areia, vinha aí e tudo mais. Me fascinava, não estava por lá, vim aqui. O Adão deixou um legado muito importante para nós todos aqui.
8: É, a comunidade aqui, ele foi...
9: O pai, né?
8: É, muito importante. Ele que articulou tudo aqui. Se nós temos esse salão aí, ó, foi tudo através dele. Ele foi um homem que trabalhou muito na construção desse salão, porque nós não tínhamos o dinheiro suficiente para construir. A comunidade não tinha, e o CTG também não tinha. Então fizeram a união do CTG com a comunidade para construir o salão. Isso aí foi uma maneira...
9: O curador é teu pai.
8: Muito, muito.
9: Saudoso. Que Deus o tenha, né?
8: Sim, sim.
9: Que descanse sim. E tá lá gurizada. É isso aí, tem que meter em frente, né?
8: Estamos aí.
9: Ô, seu Adão. O Adão do Areia, chamado. Em toda a quarta colônia era conhecido, porque...
8: Muito conhecido, é.
9: Boa festa.
10: Obrigado.
9: O teu nome todo?
8: Hélio Quinilim.
9: É licorininho, só. Isso, só. Não gastar muito caneta, nem muito espaço. E fazer muita coisa boa. Tá
8: isso.
9: Certo. Abraço para sua esposa, para você, para a família.
8: Obrigado. Obrigado a vocês também, Jesus, por todo o apoio. Tá?
9: Ah, Rafael, vou agradecer o rapazinho. O Rafael tá dando atenção lá. Tá. Vou agradecer a chegada aqui e boa sorte e boa festa. E até a próxima.
8: Obrigado, Wilson. Obrigado. Até a próxima. Vamos estar aí detalhe. Detalhe temos aí nas movimentações.
9: Tendo a turma convivendo e confraternizando, juntamente com a nossa mãe, padroeira do nosso Brasil e padroeira da Aparecida, que faz parte. Hoje tem duas festas no município do Recife, santuário aqui. São paróquias diferentes, mas tem gente para tudo. Cada um tem sua. Um abraço.
8: Também,
9: né? São Cepé. Tem o risoto em cerveja. Valeu, um abraço.
8: Abraço a vocês.
9: Ô, Rafa, concluído meu trabalho com
0: a pontinha
9: na mão, sendo grato à Aparecida, sempre nos dá a proteção. Um abraço, um bom dia a todos os nossos queridos irmãos.
0: Valeu, Wilson. Conosco, então, nosso diretor Wilson Carlos Cirolini, o Francisco Bolzão, Marcelo Rodrigues, o Emerson Friedrich, também lá nos trabalhos de áudio, Rafael da Silveira Rosa, um abraço também aqui ao Beto Jamaica, o Adalberto Pereira e o Pedro Mônigo Barro, Pedro Magoga Barros, que também estiveram aqui trabalhando, atuando junto aqui à administração municipal, com auxílio aqui no som, também no palco, também aqui todo esse trabalho que foi desenvolvido aqui na Missa Campal aqui em Aparecida. Um abraço a todos, os nossos patrocinadores, nosso muito obrigado. Tenham todos um excelente domingo, um bom dia e continuem ligados aqui com a integração. Bom dia.
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13: Onze horas e 27 minutos.
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0: 11:34.
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2: 11 horas e 48 minutos.

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1: 12 horas e 9 minutos.
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1: 13 horas e 4 minutos.
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0: 13 horas e 20 minutos.
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1: 13 horas e 32 minutos.
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1: 13 horas e 46 minutos.
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1: 13 horas e 58 minutos.
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2: 14 horas e 10 minutos.
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1: 14 horas e 22 minutos.
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0: 14 horas e 35 minutos.
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essa música, meus amigos, daquele tempo, aquele mesmo tempo em que mulher não usava calça, e aquelas que usavam era feita de bolsa de farinha de trigo. Então ela saía assim na rua, dava aquele vento, a saia levantava, aparecia bem na bunda assim. Moinhos, Rio Grandense S.A. Era coisa feia, mas aconteceu.

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2: 14:47.
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1: 15 horas e 3 minutos.
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1: 15 horas e 24 minutos. 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
1: 15 horas e 39 minutos.
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1: 15 horas e 52 minutos.
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1: 16 horas e 6 minutos.
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1: 16 horas e 29 minutos.
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0: 16h35.
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1: Temos tempo para trabalhar mais.
2: Tá. E não foi?

0: De jeito nenhum. Qual é a história desse aí, Zé?
1: Nem peguei direito o código vocal dele, vamos de novo.
0: Código vocal, vamos lá.
2: Não teve jogo, então deu pra gente até descansar um pouco mais e estamos tendo tempo pra trabalhar mais.
1: Não é equatoriano, não é colombiano, não é uruguaio, não é argentino. E não consegui identificar esse sotaque aí, cara.
0: Jogou o Grenal pelo Inter. Ele é carioca.
1: Mas não é um carioquês aquele tão acentuado?
0: Pois é.
1: Do carioco?
0: Não é.
3: Põe de novo aí.
2: Essa semana a gente não teve jogo, então deu pra gente até descansar um pouco mais e estamos tendo tempo pra trabalhar mais.
1: É das antigas ou é dos novos?
0: Aos 33 anos de idade, está jogando no futebol chinês.
1: Ah, o lateral esquerdo, aquele que veio pra cá e não acertou nunca no Inter. Era muito leve, muito leve.
4: Bah, eu não faço ideia de quem tá com essa idade jogando.
0: Acho que não, Zé, porque não, ele era atacante.
5: Eu não faço ideia de quem o Zé está falando.
1: Não era um Vitor Hugo, um lateral bom?
0: Não, esse não, é atacante.
1: Atacante.
0: É, atacante. Inclusive com o apelido de... Dá pra dizer super-herói, sei lá se é super... Não, super-herói não é.
1: Mas é das antigas ou é dos novos?
0: Tá jogando.
5: 33?
0: 33 tá jogando.
1: Tá na China? Tá enganado?
0: Tá na China.
1: Pois é,
6: futebol. Apelido de super-herói.
0: É, não é... É super... É de personagem de... Personagem de filme, de desenho, de tudo.
7: Jogou no Inter em que ano?
0: Jogou no Inter de 2018 a 2020.
7: Lateral.
0: Eu não falei que é lateral, eu falei que ele é atacante.
3: Ah, o Gustavo.
0: Querência amada tocando no fundo.
7: Não.
3: Não é o Gustavo.
6: O ficou todo esse tempo?
3: Não, não,
6: é o Gustavo ficou 6 meses no Inter só.
0: Não ficou.
3: Aí eu fui convicto.
6: Ah, mas. De 2018 a 2020, o Pfeiffer, é isso, né?
0: Isso. Quando ele sai do Inter.
3: William Pote?
1: Vai pra onde?
0: Ele vai pro Fluminense.
6: O Wellington Silva?
3: Ah, o Tartaruga Ninja.
6: O Tartaruga Ninja.
0: O Tartaruga Ninja.
3: Ah, pai.
0: Muito bem. 4h58, eu tenho que entregar, porque hoje a Grenal tem que ser em cima do laço. Vamos lá, pra a próxima vítima.
7: Martim Moura.
0: 1, 2 ou 5?
3: 5.
8: É, a gente tá conquistando esse Campeonato Brasileiro, tá buscando outros títulos, tá voltando a chegar à final de Libertadores e buscar o Mundial. Então, pra mim, uma oportunidade única.
3: Otimista, rapaz.
6: E o time tava bem, né?
0: Tava bem.
3: Cícero.
7: Não.
0: Jogou no Inter.
3: Ah.
0: Segundo o site O Gol, ele encerrou a carreira em 2018 na Portuguesa Carioca.
3: Jorge Henrique.
6: Agora ficou bem mais fácil.
7: Não.
0: Formado na base do Vasco. Jogador de confiança do Fernandão.
3: Elton?
7: Não.
6: Igor?
3: Igor, isso.
6: Ah, mais Igor. Conhecido por Perigor.
0: Igor com Y.
4: Era meio largo ele, né?
1: Zagueiro, volante?
0: Volante, volante, é. Vamos lá, dá tempo de mais uma. Vamos lá, próxima vítima.
7: Paulo
0: rapidinho.
7: Nunes.
0: 1 ou 2?
3: 2.
0: Vai.
9: Escuela de fútbol, su cambio por el cambio Fundación Amiga. Tenía apenas 10 años. Yo comencé allí y por primera vez tuve la oportunidad de encontrarme con un balón de fútbol.
3: Rentería.
7: No.
0: No. Dica. O jogou no Grêmio, jogou Grenal pelo Grêmio.
3: Perea.
0: Não é o Perea. O Guti falou fora do ar aqui, isso é colombiano. Na verdade, não.
3: Pois é, mas parecia colombiano.
0: Equatoriano.
1: Então, é o Bolanhos.
3: Bom. Ah, Miller Bolanhos.
7: Não
0: é o Bolanes.
4: Não, se é equatoriano, não tô tão errado assim, que são parecidos.
1: Ah, o cara aquele que era zagueiro do depois foi pro Galo?
6: Erazo.
0: É o Erazo? Muito bem, José.
4: O Erazo é prefeito de uma cidade lá no Equador.
0: É, Guayaquil, se não me engano. Exatamente, não vai dar tempo para mais nada, tinha mais um, mas não dá tempo para mais nada, porque hoje é clássico Grenal, e hoje tem que girar todo mundo, por isso vamos entregar no pique, e eu tô olhando para ele do lado, todo lado dele, mas eu tenho que perguntar, tá tudo certo aí, José Aldo Pinheiro?
1: Tu sabe, alemão, que a gente tá sempre com aquele otimismo que tudo vai dar certo, e agradece a Deus e pede que ele nos acompanhe.
0: É isso aí, amém, vamos lá, vamos em frente. Vai ficando por aqui o nosso Esperando o Futebol, porque agora sim o bicho vai pegar, a partir de agora tudo é sério, agora é pegada é outra, vem aí o clássico Grenal 455, vem aí o Futebol da Guaíba.
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A arena vai tomando aquela forma de um estádio lotado. Com sua capacidade de mais de 50 mil pessoas, se projeta que a arena esteja completamente ocupada pelas torcidas de Grêmio e de Internacional. Supremacia tricolor, porque o Inter tem apenas 2.000 ingressos e o resto todo do estádio é para o Grêmio. Porque o Grenal é aqui, é o chamado Grenal do retorno do Campeonato Brasileiro, o 4-5-5. Um Grenal que pode se dar uma série de outros nomes, por conta da posição terrível de Grêmio de Internacional na tabela do Campeonato Brasileiro. Rodada número 30. E nós vamos contar a história deste confronto ao lado do Gutierrez Sanches e do Rogério Amaral, os comentaristas que estão conosco na cabine, dos repórteres que estão no gramado, Paulo Nunes, Bruno Oliveira, Natalia de Castro, que está na arquibancada, no plantão Marte Moura. Além desses que estão aqui no estádio, nós temos também na mesa de áudio o Guilherme Silveira. Na central técnica, o nosso Guilherme está operando a central técnica, ele que é o coordenador. Na externa, o seu Ivan Barreto, Leandro Teles, Ricardo Pazini, com a produção do Carlos Eduardo Torres, a coordenação do esporte da Guaíba, do Rafael Pfeiffer, a gerência de jornalismo e esporte do Rafael Sequim e a direção geral de Claudinei Girotti. Eu imagino que seu Claudinei, que é o diretor da Rádio Guaíba, se diz gremista, como bom gremista, esteja no camarote da Record Guaíba para acompanhar o clássico Grenal. Em nome de todos, para aqueles que estão nos acompanhando no nosso aplicativo da Rádio Guaíba, pelo seu smartphone dentro do estádio, para aqueles que estão nos acompanhando no canal Guaíba Esporte no YouTube, para aqueles que de alguma maneira acompanham também a Guaíba por outras plataformas, das emissoras que integram a grande rede Guaíba dos Esportes, ou estão nos assistindo no canal Guaíba Esporte, o narrador José Aldo Pinheiro está abraçando a nossa grande audiência, dizendo a todos, a um Brasil inteiro que ouve a Guaíba, muito boa tarde, senhoras e senhores ouvintes. We'll be right back.

Paraíba e começa a rolar toda a informação do jogo, montando o cenário para que você não perca nenhum detalhe do confronto. Agora, Paulo Nunes, a escalação do Grêmio.

0: do Pinheiro, Grêmio escalado pelo técnico Renato Portaluppi para o clássico 4-5-5 aqui na Arena, com as novidades dos retornos do Diego Caíto, do Marlon e do Krovinovic no time titular. O Grêmio 1, o Everton 27, Diego Caíto 82, Wallace 4, capitão Kahneman 23, Marlon no meio, 15, Danilo Barbosa 20, Vijaçante e 10, Krovinovic. O ataque 7, Pavon 95, Carlos Vinícius e 9, Amuso. O Renato Portaluppi tem no banco de reservas 12, Gabriel Grando, 2, Balbuena, 3, Wagner Leonardo, 5, Nardoni, 6, Gustavo Martins, 8, Noriega, 11, TT, 14, Marcos Rocha, 18, João Pedro, 22, Bright White, 38, Caio Paulista, 54, Pedro Gabriel e 99, Enamorado. 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
1: 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Vamos agora pro outro lado. Alô, alô, torcida colorada. Bruno Oliveira, a escalação do Inter.

0: José Aldo Pinheiro, Inter escalado com Antony no gol, camisa número 12. Bruno Gomes tem a 15, Mercado é o 25, Juninho tem a camisa 18. Aguirre, 35, Vijagra é o 5, Thiago Maia, 29, Alan Patrick, o camisa 10, e Bernabé tem a 26. E os dois atacantes, Vitinho com a 28 e Alejandro, o camisa 9. E aí Eduardo Batista conta no banco de reservas com Matheus Cunha, Félix Torres, Vitor Gabriel, Matheus Bahia, Ronaldo, Bruno Henrique, Caleb, João Vitor, Eliasson, Paulinho Carboneiro e João Bezerra. O time e o banco do Inter na Informação Rodoquímica.
1: 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Agora é hora de trazer para o baile, de trazer para a festa, de trazer para a apresentação do jogo no Futebol Guaíba, no Clássico Grenal 455. Os comentaristas Rogério Amaral e Gutierre Sanches para Produtos Dália. Boa tarde, Rogério. Boa tarde, Gutierre.
2: Boa tarde, José Aldo, boa tarde, Gutierre, boa tarde a nossa audiência fiel de guaibeiras e guaibeiros. Olha, pelas escalações apresentadas, eu entendo que talvez até pela posição na tabela de classificação, minimamente diferença, né, do Grêmio para o Internacional. O Internacional está um ponto à frente do Grêmio, e também pelo fato de jogar na sua casa, né, arena, que deve estar, se não completamente lotada, mas com um público excelente, o Grêmio é que tem a proposta de fazer o jogo. Eu vejo pela escalação que o Renato Portaluppi coloca em campo, Guti, de que tendo dois volantes, um mais fixo, outro mais livre, tendo um meia de articulação, e tendo três jogadores de ataque, e o Internacional mantendo, né, o seu sistema com três zagueiros, como foi diante do Corinthians. Deu certo pelo resultado, é verdade, mas nós vimos o contexto do jogo, o quanto o Corinthians teve domínio, quanto o Corinthians teve predomínio, e me parece que essa é a intenção, o Internacional mais defensivo e o Grêmio mais ofensivo, querendo ser o proponente do jogo e, se possível, pela escalação, jogando no campo do Internacional, Guti.
3: Pois é, boa tarde, Rogério, Zé, todo mundo ligado para esse jogaço, que sempre é um jogaço. A gente nunca vai deixar de ter o orgulho desse clássico, que é a nossa maior expressão, ou das nossas maiores expressões culturais aqui do Rio Grande do Sul. Mas hoje ele envolve algo em jogo que é triste para nós, é claro, que é a luta contra o rebaixamento. Luta essa que pode ser perdida por ambos. Esperamos que seja vencida pelos dois, é claro. Mas a gente vê, e o Rogério tem total razão, um Grêmio, pelo menos no texto passado pelos treinadores com as suas escalações, mais equilibrado, né? Com aquela linha mais tradicional de quatro, não tem jeito errado de se jogar, tem jeito é mal executado. Se você executar bem, jogou certo. Se executar mal, não adianta ter as melhores ideias do planeta. E eu vejo o Grêmio, pelo menos nesse texto passado pelo Renato, com uma necessidade, uma vontade ou até mesmo uma confiança um pouco maior para atacar. Acho válida essa escolha pelo Krovinovic, não só pelo nome do Dodi, que está suspenso, mas era ele quem fazia o terceiro homem na última partida, mas também porque os outros não agregariam tanto. Então você tem um certo equilíbrio com Danilo, com Vijaçante, e aí o Krovinovic com essa incumbência de armar um pouco mais. Do outro lado, um Inter que tenta construir um jeito mais consistente de jogar. Eu não posso iludir o torcedor, e pelo menos eu não vi assim no jogo contra o Corinthians, de que foi tudo ótimo porque o Inter venceu. Não. O Inter ficou muito atrás, ficou pouco com a bola. É bem verdade construir um gol logo no início, mas é um Inter que ainda busca um equilíbrio. O Grêmio também busca, mas na escalação me parece mais equilibrado. Agora, é clássico, o Inter pode muito bem aproveitar chances concedidas pelo Grêmio, então a gente tem que estar de olho, esperamos pelo menos um grande jogo.
1: 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É clássico Grenal, você está na Guaíba, 455 Grenal. Vamos voltar para o campo. Alô, alô, Paulo Nunes, arbitragem que comanda o jogo.
4: Apita Rodrigo José Pereira de Lima, de Pernambuco, Danilo Ricardo Simão Maniz, de São Paulo, e Francisco Chaves Bezerra Júnior, de Pernambuco, os auxiliares, e o Caio Max Augusto Vieira, de Goiás, será o responsável pelo VAR aqui na arena.
1: Paulo Nunes escalando a arbitragem do jogo. Agora Marte Moura está no estúdio central da Rádio Guaíba, lá no histórico edifício Hudson, na rua Caldas Júnior, no centro de Porto Alegre. Boa tarde, Marte.
5: Tudo bem, Zé? Tudo certo? Boa tarde.
1: Prazer em ouvi-lo, Marte. Nos fala da situação do Grêmio. A situação, sabemos todos, é das piores do Grêmio e do Internacional, rodada 30 do Campeonato Brasileiro.
6: Arbitragem de vídeo.
1: Perdemos o contato com o Marte Moura, por favor. Em seguida a gente volta a conversar com o plantão do futebol Guaíba para nos trazer a situação de Internacional e Grêmio nesse campeonato brasileiro na posição de tabela, que é uma posição ruim. Vou agora falar com a Thalia de Castro, que está na arquibancada. Alô, alô, Thalia!
7: Tudo bem, Zé? Boa tarde a ti, quem nos acompanha. A projeção de 48 a 52 mil torcedores, tem muito torcedor que está acessando agora. Quando começa a passar a escalação do Inter, a gente escuta algumas vaias na arena, mas a expectativa é essa, apenas ingressos nos camarotes e na Gold Premium Sul disponíveis. Quando vai começar a escalação do tricolor no telão, na informação, Galeazzi e Martinotes.
1: É. Bem, tem informação.
5: Retorno agora funcionando, vamos lá, eu só queria alertar, né, que nessa 30ª rodada do Campeonato Brasileiro, o empate não serve para ninguém. Nesse clássico Grenal, o empate mantém os dois dentro da zona de rebaixamento. O Grêmio 18º tem 30 pontos, vencendo vai a 33. Obviamente ultrapassa o Internacional e pode ultrapassar Corinthians e Mirassol, caso ambos tropecem nas suas partidas. O Corinthians visita o Palmeiras agora às 5h30, o Mirassol visita o Bahia às 7h30 lá na Fonte Nova. O Inter, uma posição acima do Grêmio, 17º, 31 pontos conquistados. Vencendo vai a 34, também fica de olho nos jogos do Corinthians e do Mirassol para saber se em caso de vitória sai ou não da zona de rebaixamento, Zé.
1: Já vou conversar com o Marco Moura. Só me socorram aí. A escalação do Inter já passou no telão?
7: Já.
1: Agora é o Caio. Vem os zagueiros.

0: símbolo da história do Grêmio. Ele transcende as décadas, transcende os tempos e continua sendo a preferência do torcedor. Mas teve um Kahneman aí no meio e chamou a atenção o Pavon também, não, Thalia?
1: Isso, Pavon, Marlon também e o Everton. O Everton a gente não conseguiu registrar porque foi o primeiro, Zé, mas com certeza os grandes destaques da escalação.
0: E quem é que sobrou do banco aí, gente?
2: Ainda não teve a confirmação, viu, Zé? Pelo menos se chegou para vocês aí, aqui no campo a gente não teve essa informação de quem vai sobrar dos reservas do Grêmio no banco.
0: E o estádio não tá lotado, Thalia?
1: Não, Zé, tem bastante espaço, tanto na superior, mas surpreendentemente na inferior, que é a Gramado Sul, atrás do gol direito, chama atenção, mas é claro que tem muitos torcedores que deixam para entrar de última hora.
0: Cortado o João do banco, tá me informando aqui o Rafael Pfeiffer.
2: João Pedro.
0: João Pedro.
2: É, lateral direito, porque o Grêmio listou quatro laterais. Como o Diego Caetano vai pro jogo, tinha a expectativa e a dúvida sobre a situação dele, com o corte do João Pedro, então, o Caetano no jogo, é. E aí fica só o Marcos Rocha.
0: Rogério Gutierrez, ele pode usar o Pavon como lateral? Numa necessidade seria isso?
3: É, mas eu vejo que a questão é outra, Zé Aldo. A questão é que me parece que na lateral esquerda o Marlon esteja mais descontado, Gutierrez, do que o Diego Caetano, né?
4: É, e aí ele opta pelo Marcos Rocha. Vamos lá.
0: Fala, Marlon.
5: Individual e junto com o pessoal do Grêmio também é muito bom, então a gente tá preparado, a gente sabe da importância do jogo pros dois lados e espera ser vencedor.
6: Marlon. Tá aí o Marlon, na sequência algum jogador do Inter também deve falar.
0: Bem, Juan Viana, vamos ao destaque do lado do Internacional. Alô, Juan!
7: Alô, Zé Aldo, boa tarde a ti, boa tarde a todos. Torcida colorada que chegou por volta de 14h30 aqui na arena. Os torcedores começam a se levantar porque vai começar a festa no setor visitante. Zé, um detalhe, os refletores, todos os estádios da arena, a luz branca. Apenas do setor visitante, que comporta a torcida do Inter, em uma luz da cor azul. Talvez seja uma provocação por parte do Grêmio. Mas destacando a questão dos ingressos, Zé, as vendas abriram na segunda-feira à tarde e só foram se esgotar na sexta-feira à noite, ou seja, 4 dias de vendas por parte do Inter, uma torcida que não comprou imediatamente como fez na Copa do Brasil, quando esgotou em 2 horas, mas o torcedor faz sua presença, 2.000 colorados aqui na arena.
0: Muito alto o grito do torcedor do Grêmio, o torcedor tá muito empolgado, sufoca o grito da torcida do Inter, que também tenta responder, porque há um volume imenso para mais os torcedores do Grêmio. Nós vamos voltar ao Marte Moura. Essa rodada 30, ela já teve jogos ontem, inclusive com alguns jogos de interesse. O São Paulo deu uma descarrada, não, Martim?
6: São Paulo venceu Vitória ontem por 2-1 no segundo jogo da rodada. O São Paulo vai a 39 pontos. Vamos ouvir o Antônio, Zé, goleiro do Inter, na sequência completa.
8: Esse objetivo de manter o Inter na Série A, de sair dessa situação. E o jogo de hoje, ele passa muito por isso, ele é fundamental. E a gente, de alguma maneira, acho que os tabus são feitos para ser quebrados. A cada tempo que passa, tu tá mais perto de que isso realmente aconteça. A gente trabalhou, tá, tem confiança no técnico, tem confiança no grupo, tem confiança em tudo que está sendo feito. O último jogo foi um passo importante para isso, e agora é cabeça no lugar, pé no chão e competir. Acho que Grenal, eu falei isso depois do último jogo, Grenal é um clássico que foge um pouco dos padrões, então a gente veio aqui para buscar essa vitória e brigar por esses 3 pontos.
6: Tá aí o goleiro Antony, do Internacional, Zé, que vem de uma boa partida contra a equipe do Corinthians. Como eu tava falando, São Paulo venceu Vitória ontem por 2-1 no Morumbi, foi o segundo jogo da rodada, porque Vasco e Remo empataram mais cedo no São Januário em 0-0. O Vasco, que tava desgarrando dessa parte de baixo da tabela, volta a ficar ali numa região perigosa. Em andamento, o jogo das 4 horas da tarde, Atlético Mineiro e Santos vão empatando em 0-0. Chegando em 15 minutos da segunda etapa. Agora é 5h30, horário dos clássicos. Além do Grenal, tem o Derby lá em São Paulo, Palmeiras e Corinthians no Allianz Parque. No Maracanã tem Flamengo e Fluminense. Fluminense preservando alguns jogadores, focando na Copa Libertadores da América. 7h30 da noite, outro jogo que interessa a dupla Grenal. O Bahia recebe o Mirassol. Dupla Grenal fica na torcida pelo Bahia nessa partida de hoje à noite. Amanhã, feriado, 3 jogos. Coritiba e Botafogo no Couto Pereira, 16h. 7h30 na Arena Condá, Chapecoense e Atlético Paranaense. 21h no Cícero de Souza Marques, tem Bragantino e Cruzeiro, Zé.
0: Nesses jogos de amanhã, tem algum que traz interesse para os gaúchos?
6: Ah, Zé, Coritiba e Botafogo, sim. O Coritiba vem numa baixa
0: no campeonato. Ah, porque o Botafogo tá, sim.
6: E vem numa baixa no campeonato, o Botafogo também. O Coritiba tem uma tabela bem difícil para se jogar. Atlético Paranaense e Chapecoense não, a Chape já está rebaixada, né, virtualmente rebaixada. E o Bragantino, de repente, pode entrar numa briga, se entrar numa sequência muito negativa de resultados, jogando contra o Cruzeiro, 9 da noite.
0: O hino do Campeonato Brasileiro ressoando aqui na arena, dando a sonoridade misturada com a efervescência do grito e do canto do torcedor na arquibancada. O Grêmio entra pela direita, no seu rigor de uniforme número 1, e o Internacional entra pela esquerda. Aquela fumaça tradicional do Grêmio, o azul, o branco e o preto, se projetam pelo céu da arena.
9: Vamos ver essa questão do Internacional brasileiro.
0: Fala, Batista.
6: É, foi curto, o Renato também já passou, mas tá aí fazendo seu segundo jogo com a camisa do Inter hoje.
0: Hino Nacional Brasileiro. Estamos acompanhando a execução do Hino Brasileiro.

0: explode a torcida do Grêmio. Os garotos do lado do Grêmio permanecem, os do lado do Inter vão saindo. Teve um garoto do Inter que foi cumprimentar o Kahneman e agora sai correndo. É que o Kahneman, ele fica um pouco acima de tudo isso, da rivalidade Grenal. Tantos anos que ele está aqui, as relações que ele tem com o Estado, se tornou brasileiro. Assim como era da Alessandro também. E agora passam os jogadores do Grêmio pelos jogadores do Inter. E em seguida vamos ter bola rolando. Tomando aquele ar puro aí embaixo, Bruno.
1: É, tá bem tranquilo para respirar, viu, Zé? Fumaça se espalhou por todo o estádio agora.
0: Paulinho.
2: É, sabe que o vento fraco que tá acontecendo, mas tá levando um pouco mais lá pro lado do Bruno, né? Aqui já foi mais rápido, né? Já se dissipou a fumaça.
1: É, aqui tá demorando mais para se dissipar, mas eu acho que sem muita... Não prejudica tanto visualmente falando. Não sei como é que tá para vocês aí na cabine, Zé.
0: Confortável, a cabine é pressurizada, a gente até sente o cheiro.
1: Não, eu digo no visual, você não dá pra enxergar direitinho?
0: Sim, dá pra enxergar.
1: Então tá bem, aqui embaixo também, tudo certo.
0: Dá pra enxergar.
3: Assim, dando pra enxergar, fica até bonito, né, a atmosfera, assim. O que não dá é quando não tem como ver, aí não tem como, né?
0: Tá meio que... como se tivesse uma nuvem à nossa frente, mas dá pra enxergar o campo. Antes da bola rolar, alô, Thalia!
4: Saber do seu Thelma, expectativa pro jogo e a escalação do Renato.
5: O Renato está perfeitamente certo, é o time melhor que nós temos para colocar em campo hoje, e vamos lá, né? Hoje é garra, coração, jogar tudo para ganhar, e não importa quem vamos fazer com o adversário.
4: Por onde pode passar a vitória do Grêmio? Por onde pode passar a vitória do Grêmio?
5: A vitória do Grêmio sempre vai passar pelo lado direito, Pavon e Carlos Vinícius.
4: Placar.
5: Será que hoje vai ser 5 de novo?
4: Tá aí o torcedor tricolor um pouquinho otimista, Zé, pra Galeazzi e Martinotti.
0: Abriu um som, e aí no teu lado, Juan?
6: Vamos lá, Zé, tô aqui com o Marcel. Mesma escalação do jogo contra o Corinthians, expectativa pra esse Grenal?
7: Expectativa é que nós ganha, seja vitorioso hoje, seja 1-0 pelo menos pra nós. 6-0 a gente já é vice-campeonato já.
6: E quem vai fazer o gol?
7: Vai ser o Alan Patrick, o pai deles. É o Alan Patrick para fazer o gol deles.
6: Confiante do Alan Patrick, o Marcel informando para Galeazzi e Martinotti.
0: É, o Alan já teve um momento em que ele era vaiado, mas agora parece que ele está em alta com a torcida de novo. O torcedor apostando num gol de 1-0 para o Inter, gol dele, de Alan Patrick. É uma nova realidade que ele está vivendo no time do Inter. E o árbitro já fez o sorteio de lado. Já se afastaram o Alan e o Kahneman, que são os capitães. Já se voltam para o meio do campo. Parece que a bola vai sair com o Grêmio aí, gente.
2: É, me parece, ô Bruno, que o Grêmio ganhou o sorteio, né? Vai fazer do formato que gosta, pelo menos a saída.
1: É isso, vai atacar no primeiro tempo para o setor sul, né, Paulo? E no segundo tempo vai atacar para o lado da geral. Vai ficar assim por enquanto.
8: O interessante, eu comentava com o Pfeiffer aqui na cabine, que os treinadores e goleiros que se cumprimentaram no meio do gramado, lá antes das equipes entrarem em campo, já foram tomando posicionamento como agora. Parece que até havia uma combinação entre eles, né? Onde começariam defendendo, onde começariam atacando.
0: Está limpando o céu da arena, o ar da arena. Ainda sobrepaira aquela nuvem de fumaça, mas já não está mais tão densa. Está saindo do estádio e a bola vai começar a rolar. Aqui, Guaíba, na arena em Porto Alegre, na casa dos tricolores. Graças a Marcelo Marques. E um abraço para ele que se estiver nos ouvindo. O empresário que foi lá e comprou o direito de gestão da arena e doou para o Grêmio Porto Alegrense. O toque inicial vai ser do jogador do Grêmio. No meio do gramado. Bem no meio do grande círculo. É Krovinovic?
2: Ele mesmo, viu, Zé? Antes, um minuto de silêncio para João Pedro Dullius.
0: Uma homenagem póstuma a um torcedor do Grêmio. Se observa esse minuto de silêncio, temos uma rua. Aqui, Severo Dullius, que leva esse sobrenome, na rua do aeroporto. E o árbitro está aguardando esse minuto de silêncio para a conclusão da homenagem póstuma a João Pedro Dullius. O sinal marca agora, hora brasileira, 5:30 PM. E o árbitro, o senhor Rodrigo Pereira de Lima, vai autorizar Agora sim, apita o árbitro, tá valendo! Começa o clássico Grenal. A recuada de bola foi do jogador Krovinovic. Ele atrasa na frente da meia-lua da grande área para o goleiro. De perna direita, joga lá de trás. Levanta o Everton para o ataque. Tenta uma jogada na ponta. Subiu Pavão no corpo. O zagueiro ganhou e tirou. Toca pela linha lateral o defensor do Internacional, Juninho. Arremesso manual para o Grêmio, já cobrado. Bola do Caíto. Caíto para Pavão. Pavão foi trombado pelo Bernabéu. Ganhou, ficou com a bola o Caíto. Ainda ele vai para o fundo do campo. Tentou tocar na ponta direita. Pegou no jogador do Inter. Saiu a bola pela linha de lado, arremesso manual para o Grêmio fazer a cobrança. Começa tentando atacar o Grêmio, começa tentando ocupar o campo do Inter. São os primeiros 40 segundos de 0 a 0 aqui em Guaíba. Recuada a bola pelo meio do gramado, atrasada, jogada agora para a perna esquerda do Kahneman, levantou para Amuso, correu pela ponta esquerda, sobe para tirar de cabeça, rebate o defensor do Internacional, mas a bola volta para o Grêmio. Sobra a bola pelo meio, onde começou?
9: Os outros dois clássicos da 5-6, Palmeiras e Corinthians no Allianz Parque e Fla-Flu no Maracanã, mando do Flamengo.
0: Nesse Palmeiras e Corinthians, tanto gremistas quanto colorados são Palmeiras, né, ô Martins?
9: Com certeza absoluta.
0: E no outro?
9: Aí tanto faz, é. Aí é só curtir.
0: Tão distantes, né? Não é o mundo deles. A bola volta pelo campo defensivo do Grêmio. E quarta jogada agora pelo Kahneman. Kahneman movimentando com o Wallace pelo corredor central do campo defensivo. Faz um toque de leve pelo lado direito para o Caíto, mas a bola estava chegando fora do gramado. O Caíto subiu para ganhar de cabeça. Ganha a jogada. Limpa o lance do Thiago Maia. Volta a bola, porém, para Thiago Maia. Thiago Maia faz a jogada pelo lado esquerdo. Vai a movimentação para o ataque do Inter. Aparece para salvar. Mete o pé na bola e joga a Vidiasante pela linha lateral. Arremesso manual cobrado. Errou o movimento. O Inter ficou com a bola dominada. O Pavon foi derrubado. Falta. O Bruno.
10: Falta marcada em cima dele. O jogador do Inter que estava na jogada era o Thiago Maia. Chegou atrasado no lance. Acabou comentando a falta. O Grêmio cobra 0 a 0. 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
0: 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Vai a bola pela linha lateral, rebatida pelo jogador do Grêmio, Marlon. Pega no corpo do atacante do Internacional, Vitinho manda pela lateral em arremesso manual, já cobrado pelo Marlon, recua a bola no campo defensivo para o domínio do Kahneman. Kahneman na intermediária pela meia esquerda, liga o ataque, boa passada de bola para Krovinovic, ele joga para o Amuso. Amuso recua a bola mais uma vez para Marlon. Marlon pelo campo defensivo, atrasa a jogada para o goleiro, domina no interior da grande área o goleiro Everton do Grêmio. São os primeiros 2 minutos e 40 de 0 a 0. Primeiro tempo de partida, a bola é movimentada pelo Wallace. Wallace toca lateralmente pelo lado esquerdo agora para Kahneman. Kahneman dominando. Ainda ele com a cabeça erguida, olhando para quem jogar, tentando uma ligação aqui na direita. Vem novamente a bola para o Caíto, mata no peito, mas está fora do gramado. A bola saiu pela linha lateral. O Renato deu uma reclamada aí, Bruno.
10: Reclamou bastante com o Diego Caíto, né? Deu uma bronca no lateral direito do Grêmio. A bola saiu em linha lateral. E agora Bernabéu chega para fazer a reposição.
0: É, mas essa bola tá vindo alta pro coitado do Caíto. Ele tá pegando fora do campo, que não tem como pegar dentro do campo, é passar por cima da cabeça dele. Vai o Kahneman, tentou dominar, chegou o jogador do Internacional, o árbitro vai dar falta do Kahneman. Kahneman disse que não fez falta, mas o jogo tá parado, Bruno.
10: No jogo do campo eu fiquei com a mesma impressão do Kahneman, viu, Zé? Que não teve falta no lance. Depois vocês vão poder me dizer melhor aí com o recurso da imagem. Mas falta marcada, o Inter cobra no seu campo de ataque lá do direito, 0 a 0, informação Rodoquímica.
0: Tinta Rodocolor é da Rodoquímica. A falta cometida sobre Vitinho pelo Kahneman, marcada pelo árbitro, vai ser cobrada na divisória, no meio do gramado. Vamos chegando a 4 minutos e 0 a 0. Vem o Inter, a bola foi movimentada na intermediária, tira bem Krovinovic, ele levanta pelo grande círculo, joga para Carlos Vinícius, passa para o Amuso pela meia esquerda, atrás a bola para Krovinovic, de perna esquerda, lindo lançamento na ponta para Pavão, dominou pela ponta direita, vai o Pavão para cima da marcação, driblou, chega na entrada da área de calcanhar, atrasou a bola para o Caíto. Retira a zaga do Inter, a bola voltou pro Caíto. Caíto dominou, não tá valendo. Marca o bandeira aí, Paulo Nunes.
2: Saiu, né? Bateu por último na defesa do Inter. A bola saiu, arremesso lateral. Ele deu falta, é verdade, Zé. Ele deu falta. O Bernabéu e o Thiago Maia estavam na bola. Ele deu falta. Ele deu falta pro Grêmio. Lado direito, Marlon tá chegando ali na perna esquerda. Pavão na perna direita. Vem bola na área do Inter aí, Zé.
0: O Caíto fez um negaceio e o jogador do Inter pegou ele por trás. Ele não chegou a cair, mas o bandeira marcou a falta. É falta para o Grêmio cobrar pela ponta direita. Vamos chegando a 5 minutos de 0 a 0. Aqui Guaíba vai autorizar o árbitro a cobrança na perna direita. Preparou o levantamento de bola, correu, deixou Marlon, vem o Pavão, cruzou mal o Pavão, bate no corpo de um dos jogadores do Inter na barreira. Volta a bola para Pavão. Pavão Pavon é marcado pelo Alan Patrick, ainda o Pavon. Pavon vai acabar, ganhou o Alan, bem na esquerda, volta pra dominar no meio do campo de carrinho. Pavon e tocou a bola pelo lado. Ele poderia ter passado essa bola, colocou em risco a defesa numa tentativa de envolver o Alan Patrick, perdendo a bola, se apavorou e tocou de carrinho pela linha lateral. 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São os primeiros 5 minutos de 0-0. A bola volta para o ataque. O Grêmio se defende pelo lado esquerdo, lado direito da defesa tricolor, esquerdo do ataque do Inter. O Wallace de cabeça ganha a jogada, tira a bola e toca para a lateral. Ganha do Alejandro. O árbitro marca cobrança de arremesso manual. Vai a bola para a área, vem o levantamento na grande área, subiu para ganhar. O Wallace de cabeça de novo à frente dos jogadores do Inter, tira, complementa o Caíto e toca a bola para a lateral. Lado esquerdo do ataque do Internacional. 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Vai a bola para o ataque do Inter na esquerda, vem chegando para fazer o cruzamento. Bate o jogador colorado, tava por lá Vitinho, deu errado, a zaga tirou, rebatida de bola que vai cair no meio do gramado. Tentava dominar o Carlos Vinícius, foi agarrado. Já chegou o Pavon, foi agarrado também. O árbitro mandou seguir, tá dando saída de bola. Torcedor queria falta aí, Bruno.
10: Queria uma falta primeiro no ataque, quase no campo de ataque, e depois queria um lateral em favor do Grêmio. A arbitragem marcou pro Inter, já cobrado.
0: Os jogadores vão ter que entender a arbitragem desse juiz, que ele tá dando a entender que ele não é de marcar qualquer coisa. Ele quer deixar o jogo solto, o jogo rolar, ele quer ganhar tempo com o jogo. Como aquela coisa da relação do consumidor, uma maior entrega para aquele que comprou o produto, o jogo. Vem a bola, vem no campo intermediário defensivo do Grêmio, sobra a jogada pelo meio, na perna esquerda, agora jogou para o lado esquerdo, tentou fazer uma abertura, jogou mal o volante tricolor Danilo Barbosa. Falta a bola para o Inter, ganha o Inter a posse de bola pela meia direita, está atacando, chegando no meio do gramado com a bola dominada, recuada, jogada agora pelo Vidiagra atrasou para o zagueiro Mercado jogou errado, voltou a bola para o Grêmio que domina bem, foi derrubado o jogador do Grêmio. O árbitro vai marcar o quê? Lateral ou falta? Falta,
10: marcou falta em cima do Danilo Barbosa, foi derrubado pelo Alejandro, que acabou acertando só as pernas do volante gremista. Falta marcada.
0: 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Fala, Gutierrez.
3: Zé, só um dado, né? A gente tá vendo o Inter cometendo mais faltas, marcando mais, ficando menos com a bola e por isso também cometendo mais faltas.
0: Tira a zaga do Internacional, volta a bola para Marlon, tenta centralizar para Krovinovich, rebate bem no meio da intermediária, o Inter ganha a jogada, tira a defesa do Internacional, mas a bola vai voltar. O toque foi do Aguirre, sobra lá atrás, a zaga do Grêmio recua pro goleiro, domina a Vidia Sante, toca para o Marlon. Marlon é pressionado pelo Aguirre, com a bola mais atrás, recuou, chuta Kahneman contra o corpo do atacante do Inter, Alejandro, e ela vai pro fundo do gramado. Era o Alejandro aí, não?
10: Ele mesmo, chegou para abafar a jogada, o Kahneman ia jogar essa bola para longe, pegou no centroavante colorado, tiro de meta que o Grêmio cobra.
0: O Alejandro, a gente tem mais facilidade de identificar a distância porque ele é robusto. A bola volta, jogada no campo defensivo do Grêmio pelo lado direito, sai jogando. Nós temos 8 minutos de partida, 0-0, 8 primeiro tempo, volta a jogada. O que eles estão anunciando com 8 minutos de jogo?
4: É 1 minuto 8, ligue 180 para orientação e encaminhamento pela violência contra a mulher, Zé.
0: Bola aberta na ponta direita, vai Caíto jogou na entrada da área, recuando a bola agora para o Wallace. Vem de trás o Grêmio, a iniciativa é do Grêmio. O Inter tem uma posição de reação, mas a jogada vai para o lado esquerdo agora. O Inter não consegue o desarme, vem o toque para o Marlon. Marlon jogou, o Amuso devolveu para ele, preferiu tocar para Krovinovich, correu bem para ganhar na antecipação. Rebate o Mercado de cabeça, volta a bola para o Amuso. Amuso recua, vem chegando Krovinovich no fundo do campo, fez o toque para o Amuso, chegou na linha de fundo na hora do cruzamento, mete no pé do zagueiro do Inter. Cava um escanteio por aí, Paulo.
2: Foi o Bruno Gomes, travou o Amuso na hora do cruzamento aqui pelo lado esquerdo, escanteio para o time do Grêmio. Marlon na perna esquerda e Pavon na perna direita, dobradinha da bola parada gremista.
0: O Grenal tem muita vontade, mas ainda não aconteceu nada. Em seguida, ouço Rogério Amaral e Gutierrez Sanches, futebol Guaíba da Rodoquímica, cobrado escanteio para o Grêmio pela ponta esquerda, Marlon atrasa a bola, agora sim Pavon mandou pro gol, de cabeça rebate o Alejandro tira, volta a bola, sobra a jogada, domina pelo meio do campo do Grêmio, já no campo de ataque pelo lado esquerdo, bem o Vidia Sante, toca a frente agora para Marlon faz o passe, tenta dominar com a marcação trombada nas costas do jogador do Grêmio. O árbitro deu jogada legal do Vidiagra passa para Bernabé, nas costas da zaga, correu Kahneman, subiu para rebatida, volta a bola para Bernabé, ele tenta tocar da frente da área, que reclamaram um toque de mão, o árbitro não deu, a sobra do Alejandro atrasou agora para a jogada do Alan Patrick, prepara a batida, Vitinho toca pro gol, toque errado, liga de fundo, é tiro de meta aí, Bruno. não.
10: Mas segue a reclamação do Grêmio por uma falta na origem do lance. A falta seria do Vijagra. No ataque, o Inter conseguiu passes entre Alejandro e Alan Patrick até que a bola chegou pro Vitinho pelo lado esquerdo. Ele carregou pra perna direita, bateu pra fora, tiro de meta.
0: Houve duas coisas discutíveis nessa sequência. A origem, o Vijagra chegando forte e depois uma bola atravessada na frente da área que pegou na mão do jogador do Grêmio ou não. Ficou essa discussão em torno desse lance duvidoso também. E a bola voltou pro Inter pelo meio do gramado. Vem jogada agora, bom passe. A bola é tocada para o lado esquerdo. Alan Patrick jogou para Vitinho, invadiu, driblou, clareou, preparou a batida pro gol alto pela linha de fundo. Arrisca a batida, pega forte, não foi tão distante assim. Era o Inter chegando no teu lado, Bruno.
10: É uma bola que passou perto do gol defendido pelo Everton do Vitinho, mais uma vez, pegando ela pelo lado esquerdo do ataque, carregando pra perna direita, pra dentro da área e buscando esse chute no ângulo esquerdo do Everton. Ela passou perto, foi pra fora, tiro de meta que o Grêmio cobra.
0: Marcelo dos Santos, tá ligado conosco, muito obrigado. Fabiano Gregues também tá dizendo que dá Inter 1-0. O Birajara Carvalho ligado com a Guaíba, sempre tá conosco. Rogério Sequinel também, são alguns conhecidos. A bola vem agora solta para o lado esquerdo, vai atacando o time do Grêmio, o time do Inter, o Grêmio sendo pressionado, a bola tocada pelo lado esquerdo por lá, dominando Vitinho atrasa a jogada na frente da área, vai trabalhar agora com Alan Patrick, recua para Vidiagra, devolve pelo lado esquerdo para Bernabé, estica a bola, forçou demais, o cruzamento passa por todo mundo e vai para a linha de fundo. Rogério Gutierrez, nós temos agora 12 minutos chegando deste primeiro tempo e permanece o 0-0.
8: É, o Internacional tenta dar uma resposta para o Grêmio tem uma tentativa de volume maior, mas o Internacional adianta a marcação, né, para que o Grêmio não tenha esse predomínio. E agora, né, o Vitinho pelo lado esquerdo é uma tentativa do Eduardo Batista para forçar justamente o chute do Vitinho, que o Alejandro está muito marcado.
3: E essa mudança do Vitinho, ela é justamente pelo uma subida um pouco maior do Bruno Gomes. O Bruno Gomes, ele alterna agora, ele tá ali com os zagueiros, mas ficou um bom tempo na função de volante, fazendo um tripé, de um lado o Thiago Maia, do outro ele e o Vijagra no meio campo. Então são variações que o Eduardo Batista vai apresentando no jogo.
0: A bola é solta para o lado direito do ataque do Inter. 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Volta a jogada no campo defensivo. O Inter estava no ataque lá pela direita, recuada a bola no grande círculo, dominou, fez o toque para a esquerda, movimentou a bola o Juninho. Juninho tocou mais à frente agora para o Thiago Maia. Thiago Maia dominando pela meia esquerda, vem chegando a marcação para cima dele, atrasa a bola para Juninho de novo. No outro lado, na linha de zaga que está além da intermediária, ele passa a bola para Mercado. Mercado se aproxima da divisória, vem com a bola, perna direita, tenta o levantamento longo lá para o lado esquerdo no ataque, por resto aberta bem, no alto de cabeça, ganhou e tirou na antecipação pela linha lateral. Reparte o jogador do Grêmio, Wallace, cede arremesso manual, outra lateral para o Inter fazer a cobrança. 0-0, é um resultado que se adequa ao jogo até agora. A bola é movimentada de novo, vai jogar lá pelo setor esquerdo no ataque do Grêmio. O Alan Patrick foi na linha de fundo, cruzou a bola na pequena área, tira o zagueiro, escanteio aí, Bruno.
10: Mas uma jogada interessante do Inter, o Alan Patrick passou pro Vitinho, que de calcanhar devolveu, o camisa 10 colorado levou a bola na direção da linha de fundo, já dentro da área, cruzou rasteiro, a defesa jogou pra fora, escanteio pro Inter, Alan Patrick cobra.
0: Chegando o Inter, 13 minutos de partida, placar de 0-0, não tem pressão, não tem blitz, não tem sufoco, não tem nada de lado nenhum, o Inter vai pro jogo, são 13 minutos, vem cobrança de escanteio, a bola é boa na área, perigo, tira a zaga do Grêmio, rebate de perna direita, o Pavon, tava Muso solto lá no meio de campo, não chegou, veio do outro lado, a bola pro meio campo, volta a jogada para o Internacional, o toque é feito errado pelo jogador colorado, bate mal, toca de perna direita pro lado esquerdo do ataque o Thiago Maia e a bola sai no fundo do gramado em tiro de meta para o Grêmio aí, Bruno.
10: É, o Thiago Maia tentou um passe nas costas da marcação buscando o Vitinho, o passe foi muito forte, tiro de meta, o Grêmio cobra.
0: Sai jogando rapidamente, o Grêmio tá insistindo nessa saída de bola, um pouco enforcada, reiteradamente enforcada, a bola vem agora para o Caíto, Caíto atrasa a jogada para o Wallace olha para quem jogar, levanta para Vidia Sante deixou a bola para Pavon, toca no calcanhar, a bola bate no corpo do Bernabé, linha de lado, cobrança de arremesso manual, lateral, bola favorável ao time do Grêmio, 0-0, 14 minutos e meio, aqui Guaíba, Guaíba FM 101,3, girando o placar do futebol. primeiro tempo de jogo. O sinal vai confirmar já já 15 minutos da etapa inicial na Arena em Porto Alegre, clássico Grenal 455. Estamos na rodada número 30 do Campeonato Brasileiro, reta final da competição, e até agora 15 minutos de 0 para o Grêmio, 0 também para o Inter. O
9: empate não tira nenhum da dupla Grenal da zona de rebaixamento. Inter 17º com 32 pontos, Grêmio 18º com 31. Em andamento, outros dois clássicos, Palmeiras e Corinthians, Flamengo e Fluminense, os dois 0-0 também.
0: O sinal marcou 5h45 da tarde, hora brasileira. O Grêmio se defendendo pelo meio do campo. 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Tenta ultrapassar a divisória, não passa pela marcação. Thiago Maia derruba o jogador do Grêmio. Ele tá dando falta aí, Bruno.
10: Falta em cima do Diego Caetano. Foi o Bernabei, na verdade, que cometeu a falta. Chegou atrasado, teve um toquinho por baixo nas pernas do lateral direito gremista. Falta marcada.
0: Antônio Messias está dizendo do jeito que vai é jogo para empate. Celso Colin também conosco em Barreiras da Bahia. Dilon Camilo, outro de sempre, ele tá lá nos acompanhando em Balneário Camboriú. Vem o Grêmio lançado pela ponta esquerda, o Mamuso mete o pé, ergue pra salvar o zagueiro do Grêmio, ganha bem Bruno Gomes, tira a bola, rebate no complemento pelo meio campo, sai jogando o Inter com o Vidiagra. Vidiagra toca para o lado direito com o Alan Patrick, a bola passa dele, sobra para a arrancada do Inter, tenta levar com o Aguirre, é desarmado, mete o pé o Marlon, quando perdeu um pouquinho, desgarrou do pé do Aguirre, o Marlon foi lá e raspou de leve para tocar pela linha lateral. Onde o gol?
9: Oh, excelente para a dupla Grenal. O Palmeiras abre o placar contra o Corinthians no clássico. Barbosa, Palmeiras 1, Corinthians 0.
0: Bom, é bom pra dupla Grenal, mas pro Flamengo não é bom, né? Flamengo tá brigando pelo título com o Palmeiras. Assumiu a liderança o Palmeiras de novo? Vem o Inter, bola na área, chega pra salvar a zaga, tira o Marlon, por trás foi tocado e o árbitro vai marcar falta. Não, ele tá dando outra coisa aí, Bruno.
10: Ele tá marcando a falta, sim, ele tá marcando a falta do Brian Aguirre em cima do Marlon, só que o Kahneman tá cobrando um cartão amarelo. O Kahneman faz aquele sinal 1, 2, 3, 4 com os dedos, indicando um rodízio de faltas e tá pedindo cartão amarelo, que arbitragem não deu.
0: Torcedor tá com a gente. O nosso querido Cássio Barbizan tá dizendo, dale Grêmio. E o Dilon tá dizendo, eu tô na Paraíba, em João Pessoa, ouvindo a Guaíba. Não tô em Balneário Camboriú. Muito obrigado por essa audiência. 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A bola volta pelo meio do gramado, vai trabalhar o Internacional, o Grêmio pelo lado esquerdo, o Inter se atrapalha na marcação. A bola passou, caiu para o Marlon, meteu na entrada da área, Vidiagra tirou. Volta a jogada. É um baita volante o Vidiagra. A bola volta para o ataque pela ponta esquerda com o Marlon. Marlon toca na entrada da área, bem na recuperação, ganhou o Thiago Maia. A bola volta para o Grêmio, o Thiago Maia de novo ganhou de cabeça, complementa a jogada agora pelo lado direito, sai Alejandro, toca a bola mais à frente, vai atacar o Inter, chegando, tentando ao meio de campo, rompendo o meio do gramado. A bola sobrou para a corrida, vai bem, levou por lá, desceu, veio de trás o jogador do Internacional com a bola dominada, Vidiagra força o cruzamento, se emociona, mas a bola sai para o fundo do campo. A torcida vai, mas ele estava construindo uma boa saída, infiltrando entre as linhas do Grêmio na velocidade aí, ô Bruno.
10: Ah, conseguiu um drible bonito pra cima do Marlon na origem da jogada, e aí não era muito a dele o cruzamento, né? Ele mandou a bola direto pela linha de fundo, vai o Grêmio pro ataque.
0: Vem a bola pra Krovinovic, atrás a jogada para o volante tricolor, boa jogada do Vidiasante, passa para o Wallace, volta para Vidiasante, ele está levando, conduzindo a jogada para o ataque pelo corredor central, no campo defensivo, joga pela meia direita pra Krovinovic, volta a jogada, volta a bola mais uma vez, numa jogada de meio campo, o Grêmio tocou com o Vidiasante na frente, Clove dominou, fez o toque, tá livre, entrou, Amuso vai fazer, salva o goleiro, volta a bola, grande defesa do goleiro Antony, na direita, sobrou pra Pavon, chuta, bate no corpo do jogador do Internacional, volta a bola pra Krovinovic, ele domina, é marcado pelo Alan Patrick, ainda o Clove atravessa a bola para o setor esquerdo na intermediária ofensiva. O Grêmio deu uma animada com essa jogada, uma grande oportunidade de gol, o Amuso chutou pra defesa do Antony, volta a bola, volta a jogada na esquerda. Estamos no primeiro tempo com 19 minutos da etapa inicial. Aqui Guaíba, 0-0 é o placar do jogo. Sobra a bola mais uma vez pelo meio do campo, vai movimentando, tocando, trabalhando para o setor esquerdo. E o Grêmio vem bem agora com o Marlon. Marlon levantou numa inversão linda na direita para Caito. Diego Caito coloca a bola no gramado, olhou para quem jogar, jogou no Pavão, vai devolver para o Caito. Boa bola! Nas costas dele apareceu o Bernabei, a torcida reclama, queria pênalti. E aí, ô Paulão?
2: Pois é, a reclamação do Caio tá muito forte, vai o Inter.
0: Vitinho arranca na esquerda, chegou na área, passou pelo Wallace, na hora do cruzamento, perde a bola para o Wallace. Vitinho queria toque de mão, primeiro o Paulo, depois o Bruno.
2: Olha, aqui o Caio dá o toque em cima do Bernabei e aí tem o choque dos dois, o Caio cai, o árbitro de frente pro lance mandou seguir.
0: A bola volta para o ataque do Grêmio, tenta Carlos Vinícius com ele, o Mercado ganha a jogada. E aí do teu lado a reclamação do Vitinho, Bruno.
10: É, aqui o Vitinho reclamou, mas foi só eles. É. Fiquei com a impressão que não houve nada no lance, escanteio que o Grêmio vai cobrar.
0: Bola parada, cobrança de escanteio, 0-0 o placar do jogo. Vem levantamento na ponta direita, nós estamos agora com 20 minutos, vai marcar o sinal eletrônico, é clássico Grenal, é a Guaíba ao seu lado no clássico Grenal, Correio do Povo, pensa independente, vai autorizar o árbitro levantamento, quem vai fazer a cobrança, o que que tá rolando?
2: É o Pavon, só que ele tá demorando, porque ele quer que o árbitro cheque o lance, só que o árbitro já disse pra bater o escanteio, só que agora tá os dois times reclamando de pênalti, viu, Zé, um de cada lado. Dois capitães, o Alan Patrick e o Kahneman.
3: É, aqui na imagem, o lance com o Wallace pareceu no popô dele ali no traseiro. E a questão do lance com o Bernabé é um pouco de interpretação. Ele deu uma certa atropelada no Kaito.
0: A bola tá parada, os jogadores do Grêmio ficam empurrando com a barriga a cobrança do escanteio, demorando para ver se o árbitro encontra alguma coisa. Renato fica olhar parado ao árbitro no meio do gramado, ali na área técnica. Já escapou um pouquinho.

0: Reclamação Banrisul.
1: Dos dois lances anteriores reclamado de penalidades máximas, eu vejo que o lance na área do Grêmio não tem, né, justificativa de reclamação por parte do Internacional. Agora, na área do Internacional, é como disse o Guti, uma questão de interpretação. E na minha interpretação, houve o empurrão do Bernabé em cima do Diego Caio. Para mim, seria penalidade máxima.
2: Tem gol. Bola para o Grêmio. Jogou no fundo do campo. Agora o Pavon preparou o Caio. Vai chegar na linha de fundo. Tentou o cruzamento. Marcado em cima na pressão. Ganhou. Chegou na linha de fundo. Outra finta. Puxou para a perna esquerda. A finta puxou para a perna esquerda, com a bola dominada, Pavon ajeitou para o Vidia Sante, ele invadiu a área, ainda com a bola dominada pela ponta direita, jogou no Pavon, do outro drible, cruzou, bate no corpo do zagueiro do Inter. Onde o gol?
3: Gol é na Arena MRV, aos 43 do segundo tempo, Santos abre o placar, Atlético Mineiro 0, Santos 1.
2: É, nós estamos trazendo para vocês a ilustração aí na tela do que está acontecendo com as mudanças. A nossa tabela vai sendo atualizada e mostrada para você. A bola volta para o lado direito, o Grêmio vai atacando. Jogada para Vidia Sante na intermediária, passou para o Wallace vai levando numa jogada centralizada. Inverte o jogo para o lado esquerdo, recebeu o Marlon, Marlon na ponta, agora para Muso. O Grêmio começa a querer gostar do jogo, o Inter se retrai. Aí vem o Grêmio, vem com a bola dominada, Muso jogou entre dois. Passou pelo Caio, também passou pelo Marlon, tira a zaga pela linha lateral. Arremesso para o Grêmio. Pela ponta esquerda. E Juan?
4: Vamos lá, Zé. Tô aqui com o Otávio. O que tá achando esse comecinho de jogo?
5: Cara, o Inter tá bem, jogando sério. O Grenal é um jogo assim, tem que manter foco até o final, que é nos detalhes que aí você resolve esse jogo grande.
4: Quanto acha que vai terminar?
5: Cara, 1-0 é vitória.
4: E gol de quem?
5: Quer dizer, com certeza 1-0 é vitória. 1-0 é fecha agora, vamos dar.
4: Tá aí o torcedor pra Galeazzi e Martinox.
2: Galeazzi e Martinox trazendo o torcedor, Thalia.
6: Vamos saber do seu Neuri, o que tá achando da postura do Grêmio e o jogo até aqui?
7: Meu Deus do céu, olha, vou dizer uma coisa pra vocês, já vi time 1, João, mas o Grêmio tá difícil. Meio do campo do Grêmio não cria, não faz nada, o centroavante vai morrer de fome, tá difícil. Mas vamos lá, não se entregamos, somos o Galdério.
6: Placar, seu Neuri.
7: Eu acredito que vai ser 2-1 pro Grêmio.
6: Torcedor confiante na vitória do tricolor para Galeazzi e Martinox.
2: Jogo parado. A reposição de bola com o goleiro do Grêmio. A bola tá em jogo.
8: É, isso aí, Zé.
2: A bola, agora ele pegou com a mão, já lançou aqui na direita para o Caio. Caio na frente para o Pavon. O Grêmio sempre tenta a jogada por ali. Perdeu agora o Caio. A bola ficou com o Bernabé. Bernabé à frente, jogou pro Alejandro, tocou para a chegada do Alan. Alan Patrick devolveu, tentou para Vitinho por entre a zaga do Grêmio, não passa. Tira a defesa, volta a bola para Thiago Maia. Thiago Maia pelo lado direito fez o passe agora para o Aguirre. Aguirre mete na área de cabeça, tira o zagueiro. O Wallace também jogou um pouquinho de braço às costas do Alejandro. O árbitro mandou seguir. Fica a bola agora para Caio. Caio para Kahneman. Kahneman joga no meio do campo. O Grêmio sai rapidamente numa tentativa de jogada de contragolpe. O levantamento do Barbosa lá na frente. Um lance muito forçado para o centroavante do Grêmio. Mais para a zaga do Inter, que rebate, tira. Toca a bola para o meio do campo. Passa no meio do gramado. Sobra pelo lado direito para Vitinho de cabeça. Prepara para o Alejandro. Opa! Alan Patrick! Cartão amarelo pra ele. E aí, Bruno?
8: É, ele deu um ombraço, deixou o corpo, né, no Wallace, que chegava de frente pro Alan Patrick pra disputar uma jogada pelo alto. Só que aí, Zé, vale lembrar, né, o Wallace tá com o nariz fraturado. Então é um lance que vai em cima, e o Wallace já inclusive botou a mão ali na região da proteção no rosto dele. Então é um lance que deve ter machucado bastante o zagueiro do Grêmio.
2: Opa! Opa!
8: Ah, e sobrou cartão amarelo pro Alan Patrick, né? Diga-se de passagem.
9: Na verdade, eu não sei o que o Rogério pensa, mas eu vejo pra expulsão esse lance.
10: Total.
9: Foi agredido o Wallace agora.
10: Ele jogou o cotovelo pra frente no rosto do Wallace.
9: É, né? O Caio Max no VAR é uma vergonha, né? Sempre foi. Não é pelo Grêmio, pelo Inter, por nada, mas a gente sabe que ele é meio covarde, assim, fica meio quieto.
0: Zé.
2: Mas é curioso porque o árbitro estava muito próximo do lance. Informação!
0: O Telão acreditou um cartão pro Gabriel Grando, goleiro reserva do Grêmio. Eu confesso que eu não vi o árbitro aplicar esse cartão para ele, mas de todo modo tá acreditado.
6: Foi retificado agora, Paulo, pelo alto-falante de novo.
0: Ah, perfeito.
2: 26, estamos chegando. 26 da etapa inicial de 0-0. A bola tocada para a jogada do Vinícius. Tomou um carrinho agora do mercado e o jogo para. Começa a ganhar aqueles contornos de mais Grenal, de mais pega-pega, de mais chegada. Onde o gol?
3: Foi na Arena MRV. O Atlético Mineiro empata no lance seguinte. Atlético Mineiro 1, Santos também 1.
2: Aqui parou, o árbitro tá marcando falta no teu lado, Paulo Nunes.
0: É, foi uma falta em cima do Amuso na intermediária, depois teve uma dividida do Gabriel Mercado com o Carlos Vinícius, mas de qualquer forma ele marcou. Falta pro time do Grêmio, é na intermediária, só que mais perto do meio campo do que da linha da grande área.

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1: Não, é que saiu um outro cartão amarelo ali naquele bolo.
2: O Alejandro reclamou bastante. O telão de novo.
3: Novamente.
1: Não, é Vidagra, isso aí.
3: Telão. Mas novamente aparece a imagem do Gabriel Grando como se o cartão tivesse sido pra ele.
0: Vidagra ganha cartão amarelo, falta para o Grêmio, vem na bola, Pavon levantou, uma ótima chance, agora mete a cabeça para salvar o zagueiro do Inter. O árbitro está dando um impedimento, atendendo bandeira. É isso, né, Paulo? Impedimento no ataque do Grêmio numa bola parada, numa cobrança de falta ótima agora do Pavão, a zaga salvou, o Inter permanece segurando lá atrás e o Grêmio aqui, e o placar é 0-0, é um placar de 0-0 que acaba não sendo trágico para os dois, mas também não é bom, é muito pior a derrota. Mas o 1-1 estaciona os dois. 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
2: Zé,
0: informação.
2: Não sei se falaram, desculpa, que meu mic deu um corte, mas e o meu retorno também. Teve um cartão pro Vidagra, não sei se foi falado, mas tá aí, cartão amarelo pro volante do Inter.
0: Cartão amarelo, Vidagra, informação reiterada pelo nosso Paulo Nunes. A bola é dominada pelo Alan Patrick, também amarelado. Ele disputa com o Barbosa. Ganha a jogada do Danilo Barbosa, tenta tocar na direita, vem o Kahneman, faz falta! E o jogo tá parado e o mercado vai pressionar o árbitro por cartão amarelo. Aí, Bruno!
4: É, dessa vez, em relação à falta, acertou a arbitragem. O Kahneman acertou só a perna esquerda do Vitinho e tá tendo um cartão amarelo agora pro Vijaçante por reclamação, viu? Então tá amarelado, camisa 20 do Grêmio, falta marcada pro Inter pelo lado direito, pro Kahneman, que o Inter cobrou o cartão, não teve. O Vijaçante acabou tomando cartão por reclamação.
0: O árbitro começou a encordoar cartões amarelos. Quantos são os cartões até agora aí, Rogério e Gutierrez?
5: Zé, eu tô contando aqui, são 4 da minha planilha, 3 pro Inter. Assim, o Inter tá batendo mais. Com certeza são 8 faltas pro Inter, agora foi a terceira falta do Grêmio. Mas o Luiz Fernando, o Rodrigo José Pereira de Lima, ele não pode ficar nessa assim de distribuir muito cartão, porque depois vai acontecer dele ficar segurando segundo os cartões.
1: Eu tenho 2 pro Inter, Vidagra e Alan Patrick.
0: E o outro cartão é o do Kahneman. Vem a bola na área, cabeça para tirar a zaga. Rebate o defensor do Grêmio, me pareceu ter sido o volante. A bola volta na entrada da área, era o centroavante. Tava brigando lá atrás agora o jogador Carlos Vinícius. Sai jogando errado, o Inter sobra a bola para Alan Patrick. Mete bem, boa bola para Bruno Gomes na direita. Passou, Bernabei levantou, chance boa, cabeçada. Linha de fundo a jogada do Internacional. Quem perdeu esse gol aí, Bruno?
4: Juninho, foi por um detalhe. O Grêmio já cobra o tiro de meta. E aí vai ter uma falta acreditável. Acredito eu. Vamos ver o que a arbitragem vai marcar. Vai o Grêmio.
0: O jogo tá ficando bem fora do tom. Agora um agarrão entre um jogador do Inter e um jogador do Grêmio. Eu não consegui identificar. É o Marlon?
4: Não, o Marlon tava um pouco mais distante do lance. Quem acabou ficando envolvido nessa jogada com o jogador que tá caído? Exatamente, foi o Pavon que acho que deixou um braço, viu, Zé? Fiquei com essa impressão. Teve um braço no rosto do jogador do Inter que segue caído no gramado.
3: Bruno Gomes.
0: Nós estamos vendo a imagem, era ele com o Bruno. Primeiro tem uma situação de gol no lado do Bruno, que ele já registrou, e depois teve na sequência essa disputa corpo a corpo dos jogadores pela bola. E aí Bruno Gomes está caído, ele teria levado a pior numa disputa com o Pavon. O Bruno tentou fazer a contenção do Pavon e o Pavon se irritou e soltou um braço em cima dele. E o jogo parou, mas Bruno vai se levantando, nada demais com ele até agora. 30 minutos de partida, aqui Guaíba, Guaíba FM 101,3, girando o placar do futebol! 30 minutos de jogo, primeiro tempo na Arena em Porto Alegre. O placar é Grêmio 0, Inter também 0.
6: O resultado: Inter é 17º, 32 pontos. O Grêmio é 18º, tem 31. No apagar das luzes, o Atlético Mineiro vira contra o Santos. Atlético Mineiro 2, Santos 1. Segue 0-0, clássico Fla-Flu. O Palmeiras está vencendo o Corinthians por 1-0.
0: 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Rogério pega o microfone e quer falar, Rogério.
1: Não, apenas pra gente ver o negócio dos cartões, são dois do Internacional, Vidiagra e Alan Patrick. E um do Grêmio, que é Vila Sante, né? Então são os três cartões que o árbitro da partida, o Rodrigo José Pereira de Lima, começou a dar esses cartões porque realmente a situação estava descambando, tanto nas faltas quanto nas reclamações assintosas dos jogadores de ambos os lados.
0: O árbitro marcou. O Bernabé, quando ele deu as costas, foi avançando a bola, e o quarto árbitro e o Bandeirinha foram lá, gritaram pro árbitro, o jogador também, e agora Bernabé vai fazer a cobrança, vai chover na área do Grêmio. 0-0 é o placar do jogo, 32 minutos, aditivos para concreto é da Rodoquímica, mas pode chamar de aditivos da Rodô. Vem pra bola, perna esquerda, ajeitou, levantou pra área, agora Bernabé, o giro pro gol, fácil, fácil nas mãos do goleiro, o Juninho de perna esquerda aí, Bruno.
4: Sim, ele tentou dar um passe pro meio da área, ficou nas mãos do Everton, vai o Grêmio.
0: Vai a bola pra Krovinovic, lá pelo lado direito no corpo, ele foi desarmado, perdeu para Vidiagra, volta para o Grêmio, sobra a jogada na direita, mete o pé, se antecipa o jogador do Internacional e sai pela linha lateral, tocada pelo gremista, segundo bandeira, é posse de bola para o Inter fazer a cobrança. 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Vem a bola, vem a jogada, brigou, disputou, ficou com a jogada o Vitinho ganhou do Wallace, atrás a bola para Vidiagra, estica pelo lado direito, a chegada é boa, a chance agora é pra Aguirre, mete pra cima do Kahneman, ele dá um carrinho, tira a bola, voltou, bem a defesa agora foi do Everton. É um jogo muito quente, mas uma situação de gol clara ainda não temos. O Inter roubou a bola, a chance agora pra fora, gol
4: Vitinho,
0: gol do Inter, adiantou-se o goleiro Everton, Vitinho sentiu e toca pro fundo da rede. O Internacional fez um belo gol. 33 minutos de jogo, 33 da etapa inicial. Saiu jogando errado a defesa do Grêmio e a bola foi dentro do gol, chicoteou e saiu, mas valeu e foi gol e foi bonito. O Internacional tá fazendo 1-0, Bruno.
4: Um lance de atrapalhada da defesa do Grêmio numa saída errada de jogo, que o Inter recuperou a bola e os jogadores do tricolor ficaram reclamando uma falta. O Vitinho não tinha nada com isso, viu o Everton fora do gol e mandou por cima dele no limite. José Aldo Pinheiro, a bola entrou no gol tricolor e acabou deixando o Everton sem reação pro Inter abrir o placar aqui na Arena Rogério Amaral.
1: Olha, não pode num jogo desses aí ter vacilo, como foi o caso do Vila Sante agora nessa saída de bola. Era uma bola dominada por ele, tinha que ter dado o toque de primeira. Ficou submisso ali a marcação que veio do Alejandro, perdeu a bola e aí o goleiro Everton, que tinha feito o passe, naturalmente estava fora do gol e não teve ação. É um gol que pode desequilibrar um jogo que vinha sendo equilibrado até o momento num erro grosseiro de saída de bola do Grêmio, Gutierre.
5: É, e eu vejo também um pouco de precipitação do Everton, né? Claro que o Vijaçante errou e errou feio, mas até o Renato ficou reclamando do movimento também do próprio Everton. O Inter é muito mais ligado no jogo, tem menos a bola, até comete um pouco mais de falta porque tem menos a bola, mas é um Inter muito mais ligado. Chutou mais, aliás, belo primeiro tempo do Vitinho, terceira finalização dele e agora 1-0 o Inter, Martim.
6: Resultado tira o Inter da zona de rebaixamento, é 15º agora com 34 pontos, conhecendo a sua 8ª vitória no campeonato. Grêmio é o 18º, tem 30 pontos, conhecendo a sua 14ª derrota no campeonato brasileiro. Esse foi o 9º gol do Vitinho em 2026, o 4º no campeonato nacional.
0: 35, marca o eletrônico, aqui em Guaíba, e o torcedor, alô Juan.
7: Vamos lá, Zé, tô aqui com o Andrei. Esse gol do Inter num horário importante, o jogo tá parado, agora abriu o placar, qual a situação?
8: É um gol pra botar pau de carro neles.
7: Vai terminar quando o jogo?
8: 3-1.
7: O torcedor otimiza por mais gols pra Galeazzi e Martinox.
0: Aí o torcedor do Internacional, agora falta no Amuso, o jogo parou, Thalia.
3: Vamos saber do Johnny o prejuízo saindo atrás do placar.
9: É, a gente já esperava que seria um jogo truncado, né? Mas o Grêmio vem com as linhas muito espaçadas, não produz nada, não tem meio campo. E quando tenta fazer uma coisa diferente, perde a bola na entrada da área ali e acontece o que aconteceu. trabalhar agora, ver se o Renato agita esse time pro segundo tempo, fazer um pouco diferente, que do jeito que tá difícil.
3: Dá pra acreditar na virada?
9: Dá pra acreditar, mas é complicado. A gente só espera que o Renato faça um milagre pro time aí.
3: Torcedor acreditando na virada para Galeazzi e Martinox.
0: Vem a bola para a área do Inter, tirou a zaga, a sobra na entrada da grande área para Danilo Barbosa, ele esticou para o lado direito, domina, tenta fazer a jogada na frente, o Pavon tocou, é boa a combinação, na entrada da área tentou, não conseguiu, vir a Santi, rebate a defesa do Inter e vai para o contragolpe. O Inter agora tem um Grêmio assodado, precipitado e um campo aberto para jogar. Vem a bola pelo lado esquerdo, o Inter está ganhando por 1-0, está fugindo um pouquinho do risco do rebaixamento e está deixando a bronca com o Grêmio. O Inter ganha por 1-0 aqui, Guaíba, 36 minutos de partida, recuada a bola na frente da grande área, o toque foi feito pelo Juninho atrasa a bola para o goleiro, de perna direita Antony levanta a jogada além do meio do gramado, vai subir o Wallace, tirou de cabeça, jogou na frente, agora o Vitinho tenta a jogada, a bola voltou para o Kahneman, não viu, não sabia o que fazer, mas acertou o passe, mete a bola para o domínio do lado esquerdo, onde está movimentando o lateral do Grêmio, Marlon para Amuso tenta levar a marcação, ele desarmado pelo Aguirre, a bola volta para o Internacional, está jogando na direita, agora tocando bem, o passe foi bom, a jogada para o fundo do campo, tenta passar, não conseguiu, Aguirre meteu a bola para a corrida do Vitinho, mas o Inter não conseguiu passar, o Grêmio recupera a bola, sai jogando Marlon tocando pela meia esquerda para Danilo Barbosa, ele para, olha, joga para o Amuso foi pressionado, o torcedor do Grêmio já começa com aquele barulho de quem quer mais, quem quer sair do resultado negativo, e começa aquele zum, zum, zum, aquele murmurinho, vem a bola pela meia esquerda, vem a jogada para Vidia passando para Danilo Barbosa, ele domina, a pressão é do Vidiagra, traz a bola pela cabeça do grande círculo, a jogada agora é para o Wallace, estica para o lado direito, retrai-se todo o Internacional, vem o Grêmio, a bola do Caíto na ponta, dominando na altura da intermediária, passou para o Krovinovic na frente da área, vai devolver a jogada, ainda ele, demora para passar, jogou novamente a bola para o Caíto bate na entrada da área, para Pavon é pressionado, ele é desarmado, a bola volta para o Internacional e vai seguir jogando com Vitinho tenta levar, não consegue. O Inter tá com mais decisão na bola dividida aí, Rogério e Gutierrez.
5: Zé, a gente tá vendo, perdão Rogério, a gente tá vendo o Inter muito mais ligado, muito mais ligado. Claro que isso às vezes reflete um pouco na chegada, o número de faltas é um pouco maior, o Inter tem 11 faltas cometidas contra 3 do Grêmio, mas isso também se reflete um pouco mais de imposição, de concentração. O Grêmio não só pelo gol, mas tem vários lances que parece que os jogadores deram uma dormida, diferente do Inter, que podem até errar, mas estão muito mais ligados na partida.
0: Rogério.
1: É, o que acontece é que o Internacional repete aquele início que fez contra o Corinthians de adiantar a marcação. É como disse o Gutierrez, realmente o Internacional, olha lá.
0: Chega no fundo do campo, Pavon chutou, bate no zagueiro e o árbitro vai marcar o escanteio. Bola no fundo do campo, escanteio para o Grêmio.
2: É, escanteio, a dividida do Diego Caetano com o Bernabé. O Inter queria o tiro de meta, mas o Bandeira e o árbitro marcaram o escanteio. Quem vai lá na cobrança no lado direito é o Pavon.
0: Bom, acompanha o escanteio, depois o Rogério vai complementar essa observação sobre o jogo. O Inter ganha por 1-0, 39 minutos, estamos chegando a 40 no sinal. Aqui Guaíba autoriza o árbitro, vem pra bola, perna direita, Pavon levantou, bola boa, de cabeça no alto, Juninho tira, rebate a bola pra frente da área, volta pra Krovinovic, ele deixa para o Amuso, ergue o pé, o Amuso faz falta e o árbitro está marcando, complementa Rogério.
1: Então que está realmente muito mais ligado, a exemplo do que fez naquele início de partida contra o Corinthians, e o Grêmio tem um jogador que é absolutamente inoperante, que é o Krovinovic. Ele se submete à marcação do Vidiagra, não sai da marcação do Vidiagra e pior, permite que o Vidiagra comece a organizar o meio-campo do Internacional. Então é preciso, como disse um torcedor, que o Renato mexa no time do Grêmio. Se o Krovinovic não está dando a resposta ali, então que coloque o Braithwaite, um outro jogador, mas realmente do jeito que está, não está funcionando.
0: Bola parada, falta para o Inter do campo defensivo. 40 minutos, marcou o eletrônico. Aqui, Guaíba! 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Primeiro tempo, Arena, o Grêmio perde, o Inter ganha, 1-0 0 para o Grêmio.
6: Vitória tira o Inter da zona de rebaixamento momentaneamente, 15º tem 34 pontos, o Grêmio nesse momento é 18º com 30 pontos, está na zona de rebaixamento, Corinthians está perdendo para o Palmeiras pelo placar de 1-0.
0: 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Os jogadores do Inter pressionam o árbitro. Eles queriam uma falta dentro da área. Eles queriam um pênalti aí, Bruno.
4: É, um pênalti em cima do Alan Patrick, Zé. Só que ele dominou a bola, virou de costas pro marcador. E aí fiquei com a impressão de que não foi nada, que o choque não foi suficiente para derrubar o Alan Patrick. Vai o Grêmio.
0: Ataca pelo lado direito. A bola é do Caíto. Ele passa pela marcação, puxou pra perna esquerda, bate errado. A bola vai pra linha de fundo. Precipitou a conclusão aí, Paulo.
2: É, ele trouxe da perna direita pra esquerda, né? E aí bateu pro gol, só que ela foi longe da meta do Antony. Tiro de meta que o goleiro do Inter vai fazer a cobrança. 1-0 vence o Inter aqui na Arena, na informação CMPC.
0: 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A bola fora do campo, de novo cobrança de arremesso manual para o Grêmio, lateral movimentado pelo Pavon. Pavon atrasa a bola, vem chegando Caíto, cruza, pega no corpo do adversário, o repique vai cair na esquerda, sobra para o Amuso, atravessa a bola, batida que pegou no corpo do jogador do Inter, sobrou para o Amuso, ele vai partir para cima do marcador, driblou, infiltrou na frente da área, arriscou, chute, bate na zaga, volta a bola bloqueada pelo Vidia, sobra para o domínio do Grêmio, está com a bola o Danilo Barbosa.
2: É que o Thiago Maia, Zé, ficou no chão no lance anterior, teve o cruzamento e a bola pegou em cheio no rosto do Thiago Maia, ele prontamente ficou no chão. O árbitro deixou o ataque do Grêmio seguir, como o Amuso teve a finalização bloqueada, a bola voltou para a linha do meio campo e aí o árbitro parou o jogo para ir conversar e ver o atendimento ao Thiago Maia.
0: Essa bola não foi jogada para fora do campo, então é aquele bola ao chão, né, quando for retomar o jogo, quando for voltar o jogo.
2: E o Thiago Maia tem que ficar fora, né? Porque ele vai ser atendido no campo.
0: A bola tá parada. 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Vamos na torcida, a torcida do Grêmio. O Grêmio tá sendo acompanhado pela nossa Thalia de Castro. Alô, Thalia!
3: Falar com o Marco aqui, Zé, por onde está passando essa derrota parcial até aqui e o que que o Grêmio precisa fazer de diferente no segundo tempo?
10: Acho que passa muito pelo meio, o Krovinovic não está conectado com a equipe, a gente tem uma música que não recompõe, então acho que é voltar pro intervalo e conversar e mudar alguma dessas duas peças, no mínimo, para tentar um resultado positivo.
3: Dá para acreditar na virada?
10: Dá sim. Com o apoio da torcida a gente vai conseguir.
3: Placar final.
10: 2-1 Grêmio.
3: Gols de quem?
10: Vinícius e um do Kahneman.
3: Torcedor confiando nos gols do Carlos Vinícius e do Kahneman para virar aqui na arena para Galeazzi e Martinox.
0: E na torcida do Inter, Juan.
11: Vamos lá, tô aqui com o Vitor. Esse começo de jogo, hein? O jogo muito parado até o primeiro gol do Inter, gol do Vitinho. Tá gostando do que tu tá vendo?
12: Tá bom, estamos jogando bem, eles não tiveram muitas chances, a gente tá pressionando, tá tudo certo por enquanto, tem que só cuidar a subida do Carlos Vinícius e é isso, eles não têm nada, eles estão mortos, é isso aí.
11: Dá pra fazer mais?
12: Tem que fazer mais um e matar eles, e é o terceiro, quarto rebaixamento do Grêmio, eles estão acostumados, não tem!
11: Aí o torcedor tá confiante que o Grêmio vai tomar mais gol pra Galeazzi e Martinox.
0: É a festa do torcedor que está conosco. A bola vem pra área, cruzamento, sobrou para Muso. Retomado o jogo pela ponta esquerda, Muso está dominando. Vai pro fundo do campo ainda ele, vai passando o Marlon, ele traz pro bico da área. Cruzamento é bom, Krovinovic chegou. Vidia Sante, ninguém tocou na bola direito. A zaga do Inter pegou a sobra e rebate. Volta agora para o Wallace. O Wallace tá dominando. O Vinícius Tavares diz que é guaibeiro direto de Pretória, na África do Sul. Tá fazendo uma saudação rápida. 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Que horas aí em Pretória, Vinícius? A bola volta, volta, jogada 44 minutos. Vai para o final, vai para o tempo do acréscimo. A bandeira já vai, a placa já vai subir na beira do campo. Aí vem o time do Grêmio, tocou. Opa! Reclamam os jogadores, a bola do Pavão. Bate no corpo de um jogador do Internacional dentro da área. Domina a jogada lá atrás, no retruque da jogada. Sobrou, pega o respingar da bola e sai jogando pela direita. Agora o jogador, o goleiro do Grêmio, o Everton. O Everton tocou para o Wallace, vai bola para a área. Krovinovic chuta, pega no zagueiro do Inter, volta a bola pra Pavão, chuta de novo, bate em cima do zagueiro, bate, vai pro fundo, cai a bola pra escanteio pelo lado direito. Thiago Maia está em campo quando o sinal eletrônico marca 6:15 da tarde, hora brasileira. Vem cobrança de escanteio em favor do time do Grêmio. Na bola, Pavão de um lado, no outro o Marlon. Marlon vai arriscar, ninguém marca, Carlos Vinícius tá livre, tá solto, ele praticamente não entra na narração, tá sem jogo pra ele. Vem a bola agora do Marlon, chuta contra o corpo do Alan Patrick, a bola vai pela linha lateral. A placa subiu ou vai subir agora? Não vi ainda o tempo.
4: Vai subir agora.
0: Não vi ainda o tempo no acréscimo. Repita.
2: 6 de acréscimo, vai subir agora na placa.
0: 6 minutos.
5: Tem gol.
0: O nosso amigo lá da África do Sul diz que agora lá eles estão com 11:15 da noite. Vem a bola, vem a jogada. A bola é dominada pelo campo defensivo do Internacional, pelo ataque do Grêmio com o Vidiasante. Vidiasante toca pelo lado direito para Pavon. Ele vai levantar a bola para a grande área, conduziu, tentou o drible, acabou passando pela marcação do Bernabei. Escorrega, perde o domínio. Volta a bola para o Internacional, volta a jogada. Não sai o Alejandro da marcação, perde para o Vidiasante. Lateral para o Grêmio fazer a cobrança pelo lado direito. 0 para o Grêmio, 1 para o Inter. 46 agora, a bola volta pelo meio campo depois da cobrança do arremesso manual. Vem a jogada no Marlon para Muso, tira a zaga do Inter, volta para Krovinovic, tenta dominar, chega antes para ganhar a jogada o Vitinho. Vitinho tocou para o Aguirre, Aguirre pelo lado direito, vai acelerando para cima da marcação, volta Krovinovic, mete o pé pelo lado, fica com a bola dominada, o Grêmio atrasa para Marlon, que recua para o goleiro. O Everton sai jogando, levantando pela frente da grande área, movimentando a jogada para o Kahneman. Kahneman tocando na esquerda para o lateral Marlon. Marlon vai jogar mais uma vez numa bola de intermediária, se atrapalha o Grêmio, tenta sair jogando de pé em pé, acaba perdendo, mas ganha lateral, marca o bandeira, é arremesso manual favorável ao time do Grêmio pelo campo defensivo. 46 agora, onde o gol?
6: Foi no Allianz Parque, o Palmeiras amplia no clássico contra o Corinthians, Palmeiras 2, Corinthians 0, 47 da primeira etapa.
0: Vai a bola, vai para o ataque, vem a jogada pelo lado direito, informação na Guaíba.
4: Alan Patrick colocou a mão na posterior da coxa direita, fez cara de dor, mas agora segue correndo normalmente.
0: Vão ficar de olho no Alan, é o centro do time do Inter. A bola vai para a área, passa por todo mundo e sobra para o goleiro Antony, que domina aí no teu lado, o Paulo.
2: É o lançamento forte, né? Aí ficou melhor para o Antony, o Gabriel Mercado protegeu a corrida do Carlos Vinícius, o Antony segurou firme e vai repor em jogo.
0: Levanta a bola para o ataque do Internacional. Uma jogada cai na frente da área do Grêmio, um pouco distante, quase na intermediária. O Wallace pelo lado direito, rebate de cabeça, tenta fazer a jogada mais à frente para Pavon. Tira o Inter. A batida foi do Thiago Maia, voltou a bola, voltou a jogada para o Grêmio. Na frente da meia-lua da grande área, dominou o Kahneman. Kahneman pela meia esquerda, passou agora para o Marlon. Jogou lá no ataque pela intermediária, sobre a linha pela ponta esquerda, está recebendo o Amuso. Uma chegada dura nele e a falta foi marcada. É falta para o Grêmio no seu campo de ataque, lá quase no meio do gramado, pelo lado esquerdo do ataque tricolor. Meia cancha do Grêmio aí, Paulo.
2: É o Brian Aguirre, né? Fez a falta em cima do Amuso, deixou o braço no rosto, o Kahneman cobra curto.
0: Tinta Rodocolor, é da Rodoquímica. A bola volta para o lado direito, vai atacar o Grêmio. Vem a jogada agora para Kaito. Kaito passa pela marcação, rodou no fundo do campo para a corrida, tentou Vidiasante, brigou o Vidia, ganhou de um lado do outro. Bom a proteção do jogador Thiago Maia. Linha de fundo, tiro de meta aí, Paulo.
2: É, o Thiago Maia protegeu a bola porque o Vidiasante deu um toque muito longo, né? E aí o Thiago Maia protegeu, a bola saiu, tiro de meta que o Antony vai cobrar.
0: A bola tá parada. 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Vem a bola para o Inter. O Inter está movimentando pela meia direita. Boa jogada do Vidiagra. Ele tocou para o Alan Patrick. Correu pela ponta, recebeu, dominou. A devolução foi feita pelo Aguirre. Aguirre tocou no Alan. Alan passou a bola agora na cabeça do grande círculo para Thiago Maia. Thiago Maia rolou para o lado esquerdo, onde vem chegando, recebendo, dominando, movimentando Juninho. Juninho para o Thiago. Thiago mais atrás para Mercado. Mercado toma pressão. Com a bola na meia-lua da grande área para o goleiro Antony. Ele despacha lá de trás e perna direita. Levanta a jogada para Juninho. Está além do meio do gramado, tentando uma jogada de cabeça. Juninho levantou na frente da área. Ganhou para o Grêmio. Wallace, que tocou a bola para Danilo Barbosa, que é marcado em cima, pressionado pelo Vidiagra. Vai tentando levar. Conseguiu escorar. Protegeu bem. Escondeu a bola. Faz a jogada na direita para Pavon. Pavon atrasa no meio do campo. Volta a bola para o Danilo Barbosa. Ele toca agora para um passe longo para o lado esquerdo. A jogada do Vidiasante. Movimentou para o Marlon. Marlon vai tocar para Pavon. Arrancou Pavon. Parou porque o Marlon não tocou pra ele. Segura a bola, Pavon. Segura a bola, Marlon. O Pavon ameaça, correu, o torcedor reclama. A bola vai jogada agora para o Krovinovic. Krovinovic pela meia esquerda, tocou para o lado direito do meio campo, bem pelo grande círculo. Movimenta o Wallace para o lado direito, joga a bola para Pavon. Pavon meteu pressão. Nesse momento, o Pavon fica de lateral e o Caetano e Ponteiro fazem uma inversão. A bola volta, volta, jogada na direita. Novamente, o toque é feito agora para Pavon. Foi agarrado, Danilo. Falta! Para o jogo, o árbitro para marcar aí do teu lado, Paulo.
2: É, falta pro time do Grêmio para fazer essa cobrança pelo lado direito. E o Bruno, não sei se flagrou, mas o lance anterior, de novo, Alan Patrick com a mão na coxa e ficou aquela corridinha mais descontada. Eu não sei, Bruno, se ele vai ter a condição para seguir.
4: É, fiquei com a mesma impressão, Paulo. Ele tá caminhando um pouco mais devagar, já tá começando a pelo menos passar uma impressão que tá mancando, né?
2: É, e aqui,
4: ficar de olho.
2: Aqui no meu lado, ele bota a mão na coxa de novo.
0: 50 minutos, 50 da etapa final. Um minuto mais. Vem a bola forçada pelo time do Grêmio no seu ataque, levantamento do Marlon. Todo errado, a bola vai no fundo do gramado. Teve vai aí ou foi impressão minha?
2: É, o torcedor ficou chateado com a escolha, né? Que o Marlon fez do cruzamento, foi muito forte e ninguém do Grêmio foi na bola, né? O tiro de meta que o Antony vai fazer a reposição.
4: Eduardo Batista pediu para Bruno Henrique intensificar o aquecimento.
0: O Grêmio afunda na posição. Ele vai... mais abaixo ainda com a derrota dentro da zona do rebaixamento, e o Inter escapa da zona do rebaixamento e vai pro jogo Internacional no lado esquerdo, aberta a bola pra chegada agora do Bertabei, Bertabei é marcado, é pressionado, atrás a jogada pelo meio do gramado para o Thiago Maia, devolução de bola do Thiago Maia para Bertabei, que recua lá do campo de ataque, lá atrás na defesa para o goleiro, recebe pelo lado esquerdo do campo defensivo o Antony liga o campo de ataque, tenta uma bola longa para o Aguirre estava na direita, se antecipou, ganhou o Marlon, tocou a bola para o Amuso, foi derrubado, desarmado. Falta do Vidiagra, o árbitro vai acabar. Acabou! Termina o primeiro tempo. Final na arena, 1 para o Inter, 0 para o Grêmio.
2: Vaias.
0: Rafael Pfeiffer.
13: Intervalo de jogo aqui na arena. Intervalo de jogo aqui na arena. O Inter está vencendo pelo placar de 1-0. Vitinho marcou o gol do Inter, são 6 horas e 21 minutos. Intervalo de jogo, você vai acompanhando aqui na Guaíba. E aí eu peço para os repórteres, para a gente saber como é que está a saída de campo aí no gramado.
2: Os jogadores do Grêmio foram falar com o árbitro e já saíram. O último foi o Kahneman, o torcedor vaiou o time do Grêmio na saída de campo. É uma vaia muito rápida, mas deu para acompanhar.
4: É, do lado do Inter, os últimos a saírem do gramado serão o Bruno Gomes, o Vijagra e por ali também está o Brian Aguirre. Eles três vão deixando o gramado. Na sequência, claro, teremos a fala de algum jogador colorado.
13: São os jogadores que vão falar, nós vamos de carona com a TV, que é o que hoje, né, atualmente, é a maneira como se escuta os personagens no final do primeiro tempo. Enquanto isso, Martin, a vitória parcial do Inter, o que significa nesse momento na tabela de classificação do Campeonato Brasileiro?
6: Vamos com o Vitinho primeiro, autor do gol do Inter.
14: Mas agora é concentrar no segundo tempo, vir com o mesmo foco e, se Deus quiser, matar o jogo e sair com a vitória.
6: Tá aí o Vitinho, autor do gol do Inter, falando nessa saída. Não sei se vocês têm a imagem melhor, se algum jogador do Grêmio vai falar. Mas enfim, por enquanto, vai falar o Diego Caetano, voltou pro time hoje, lateral direito do Grêmio.
4: O que precisa fazer para empatar e tentar chegar à vitória, Diego?
15: Cara, agora a gente viu que tem que organizar no vestiário. A gente não pode entrar num clássico desconcentrado, né? Clássico que a gente sabe que é decidido no detalhe e a gente saiu perdendo agora no detalhe. A gente tá tendo um pouco de afobação para tentar definir a jogada. A gente tem que ter um pouco mais de equilíbrio, um pouco mais de calma para definir a jogada. A gente tá querendo terminar a jogada de qualquer jeito. Isso está complicando a gente não pode. Mas é óbvio também que eu não posso deixar de falar do pênalti que eu sofri ali, porque, pô, claramente foi muito pênalti. Ele não toca a bola, ele toca as minhas costas e eu tô com vantagem a ele. Então isso é falta. Se fora da área é falta, ainda da área é pênalti, entendeu? Então eu acho que, como eu falei, a gente tem que ter um pouco mais de equilíbrio, um pouco mais de cabeça no lugar pra gente, quando chegar à frente do gol, a gente ter eficiência e empatar esse jogo e em seguida virar. Muito
6: obrigado. Tá aí o Diego Caetano, lateral da equipe do Grêmio. Pfeiffer, já pra aproveitar, o Inter tá deixando a zona de rebaixamento, 15º com 34 pontos, tá botando o Corinthians lá dentro, que tá perdendo pro Palmeiras por 2-0, o jogo também tá no intervalo. O Inter ainda pode perder uma posição, mesmo com a vitória, que o Mirassol, se vencer a equipe do Bahia, o Mirassol ultrapassa o Inter novamente em caso de derrota hoje lá em Salvador. O Grêmio, 18º com 30 pontos, se o Mirassol pontuar, o Grêmio vai precisar de pelo menos 2 rodadas para sair do Z4, Pfeiffer.
13: E essas questões da tabela de classificação são uma das novidades que hoje a gente está acompanhando pela live no YouTube, no canal Guaíba Esporte. Quem quiser acompanhar um trabalho novo de remodelação, vamos chamar assim, né, de atualização da nossa live no YouTube, no canal Guaíba Esporte, já com a tabela atualizada automaticamente, acompanhamento dos jogos. Grande trabalho feito aí pelo Carlos Eduardo Torres, o Cadu, nosso produtor, com a parceria do Guilherme Testa. Então, obrigado aí pela parceria e também o trabalho sendo bem feito e trazendo para você, Guaibeira, trazendo esse detalhe com mais atrativos dentro da nossa live no YouTube. Já as torcidas, mas eu quero saber dos nossos comentaristas primeiro. O Inter tá vencendo pelo placar de 1-0, aliás, o gol do Vitinho, muito parecido com a jogada, né, enfim, mas muito parecido com o gol da vitória do Inter sobre o Corinthians, pressionando e tirando a bola de um defensor bem na entrada da área aí, pronto para fazer o gol. Mas vamos lá, o Inter tá ganhando, o Grêmio reclamando de arbitragem, o Inter tá ganhando 1-0. Deixa eu começar com o Rogério Amaral sobre esse primeiro tempo, que dá para falar aí, Rogério, sobre essa vitória parcial do Inter aqui na Arena.
1: Olha, Pfeiffer, o Guti foi muito feliz, o Gutierrez Santos foi muito feliz nesse primeiro tempo, quando ele usou a expressão que o Internacional estava mais ligado do que o Grêmio. E me parece que isso é a estratégia do técnico do Internacional, não é, o Eduardo Batista, porque isso já foi também no jogo contra o Corinthians, só que no jogo contra o Corinthians foi, vamos dizer, um tempo menor, durou 15, 20 minutos do primeiro tempo. Depois o Corinthians conseguiu, pela qualidade dos jogadores que tem, especialmente no meio do campo, né, se sobressair, que não é o caso de hoje. Hoje o Internacional continua com isso, continua ligado no jogo, e o Grêmio não tem qualidade para fazer aquilo que as escalações, pelo menos como eu imaginava, poderiam antever, que era do meio campo do Grêmio jogar, não é, mais aproximado à medida que tinha o Danilo Barbosa, o Vila Sante e o Krovinovic, né, e jogar inclusive com predominância sobre o meio campo do Internacional. Mas o que acontece? O Internacional adianta a marcação e mais uma vez eu vejo um jogador aí que se sobrepõe, que é o volante Vidiagra. O Vidiagra, né, tem a incumbência de marcar o Krovinovic, mas da maneira como o Krovinovic se submete a essa marcação, o Vidiagra tem inclusive a possibilidade de iniciar as jogadas no meio campo. E esse lance do gol do Internacional, mais uma vez, mostra, e você lembra muito bem, Pfeiffer, o que aconteceu no segundo gol contra o Corinthians, quando naquele momento, na área do Corinthians, não é, a pressão era do Vidiagra em cima do Garro, e desta feita era na intermediária ainda do Grêmio, numa saída de bola da defesa do Grêmio, do goleiro, o Everton, para o Vila Sante, e essa pressão feita agora, desta feita pelo Alejandro, rendeu justamente na bola, porque estava o Vitinho à frente, estava o próprio Alan Patrick à frente, ou seja, por isso que eu digo que, no meu entendimento, é justamente a estratégia em cima daquilo que foi a proposta do técnico Eduardo Batista, Pfeiffer.
13: E aí, Guti, esse primeiro tempo onde o Inter está vencendo por 1-0 aqui na Arena?
5: Pfeiffer, o Inter tem uma variação muito interessante, né? Desde os tempos do Pezzolano, essa variação ela é personificada em alguém que é capaz de variar dentro do jogo, que é o Bruno Gomes. Ele não é o melhor em campo pelo Inter, mas ele permite ao Inter modificar o seu esquema em vários momentos e às vezes numa mesma jogada, quando ela muda de fase. O que eu quero dizer com isso? O Bruno Gomes, quando o Aguirre vai-se embora, ele fecha numa linha como se ele fosse um lateral direito mais posicionado. E aí dá pra ver o Inter quase numa linha de quatro quando o Bernabé fica, é claro. Mas quando o Aguirre fica, ele vira um volante num tripé com o bom Vidiagra, que o Rogério bem citou, organizando o início do meio campo, mas tendo boas opções de lado a lado. De um lado o Bruno Gomes, que eu acabei de citar, do outro o Thiago Maia. E de resto, ficando menos com a bola, é claro que ficou o Inter menos com a bola. O Grêmio teve mais escanteios, o Inter cometeu mais faltas, o que é normal, tentando desarmes, mas o Inter foi muito mais ligado. E nesses momentos de variação é que o Inter consegue aparentemente sair de uma posição de alguém que vai ficar mais atrás para ter o tal gatilho que a gente fala e saltar à frente. Foi assim que saiu o gol e foi assim que saíram outras jogadas e foi assim inclusive contra o Corinthians. Então o Eduardo Batista está desenvolvendo muito bem esses mecanismos. É claro que o Inter não é maravilhoso, mas vence e vence com uma certa autoridade nessa primeira etapa. O Grêmio tem mais a bola, o Grêmio até parece ter um pouco mais de qualidade nessa troca de passe, mas insuficiente. O Carlos Vinícius não consegue jogar, um Pavon errando demais. Às vezes a gente fala muito de questões táticas, né? Ah, o Grêmio joga muito pelo lado, ah, falta preencher o meio campo. Eu concordo com várias dessas observações, mas às vezes tem a questão técnica do desempenho individual do atleta. E neste caso, as jogadas chegam nos pontas e nada sai. Então é um Inter conseguindo, com a sua execução e a sua ideia, muito mais sucesso. não pelo 1-0, senão seria preguiçoso aqui dizer o Inter tá ganhando e tá tudo certo. Não é o caso. O Inter tem uma estratégia melhor executada, dá a bola ao Grêmio e o Grêmio não consegue fazer muita coisa com ela, viu, Pfeiffer?
13: O comentarista do futebol da Guaíba, Gutierrez Sanches, também já falou, Rogério Amaral, agora eu quero ouvir do torcedor, o torcedor aqui na arena, começando com o torcedor do Grêmio, o Grêmio perdendo pelo placar de 1-0, Thalia de Castro e o torcedor.
3: Vamos lá, Pfeiffer, falar com o torcedor que vaiou o Grêmio ao fim desse primeiro tempo, por onde passa, Bruno, essas vaias e se dá pra fazer alguma coisa diferente pro segundo tempo.
16: Boa noite, boa tarde, pessoal da Rádio Guaíba. Analisando friamente, olhando o jogo hoje, dá pra gente ver que o Grêmio, ele apenas mudou de técnico, assim, né? Relacionando o jogo do Grêmio, é burocrático, as trocas são as mesmas, o time continua com a mesma intensidade, não mudou nada, e pelo que eu vejo como gremista e sócio do Tricolor, a gente vê que o Grêmio hoje em dia, ele tá com um treinador que tem uma desculpa pronta pra dizer que se a gente for mal é porque foi mal treinado há 8 meses atrás, do que o futebol do Grêmio é esse aí. Oremos para que o Grêmio consiga sair dessa situação, mas vai ser difícil. E para falar um pouquinho com a direção, assim, ó, é o que vocês queriam. O clube nessa situação é o que vocês queriam, e vocês prometeram que teria investimento, que teria tudo, tá aí. Nós estamos vendo o Grêmio hoje. Tomara que o resultado hoje seja um pouco diferente, mas o Grêmio é isso aí. Boa noite.
3: Tá aí, Pfeiffer, o desabafo do torcedor do Grêmio que vaiou o time ao fim do primeiro tempo.
13: Valeu, Thalia de Castro, tá aí acompanhando o lado do torcedor do Grêmio. E agora vamos até o torcedor do Internacional, Juan Viana, o torcedor do Inter, fazendo festa, Juan.
17: Vamos lá, Fábio, torcedor mais feliz por aqui. Eu tô aqui com o Lorenzo, esse primeiro tempo, o Inter terminando na frente. Tá gostando do que tu tá vendo, Lorenzo?
18: Cara, tô gostando, o Inter chegou aqui com uma proposta de jogo, de se ficar jogando atrás, esperando o Grêmio errar, e errou e fez o gol, né? Na verdade, o Grêmio sentiu a pressão que tinha no jogo, porque hoje quem tem muito mais a perder são eles, não é, gente? A vitória hoje não mata o Inter, mas a derrota do Grêmio hoje mata eles. Eu espero que o Inter consiga manter esse placar e afundar os gremistas na segunda divisão de novo.
17: Tá gostando do trabalho do Eduardo Batista? 2 jogos, ganhou o primeiro, tá ganhando parcialmente o jogo. Tu acha que em pouco tempo ele já fez mais que o Pezzolano fez durante o ano?
18: Cara, eu acho que é cedo pra falar. Assim, Pezzolano sempre foi muito de inventar. O Eduardo Batista chegou já com o estilo proposto de jogo, tá mantendo esse estilo. Creio que vai levar isso até o final do campeonato. O resultado vem, mas é muito cedo ainda pra falar, comparar trabalho com trabalho, né? A gente viu um jogo contra o Corinthians, que foi muito, muito mais lá do que aqui. Mesmo assim a gente conseguiu sair com o resultado, às vezes é um pouco da sorte também do treinador. Mas ainda assim eu acho muito cedo para falar sobre resultado, sobre entrega, sobre trabalho. Mas eu espero que continue dessa forma, né? O que todo Colorado espera é que o Inter consiga engatar uma sequência de vitórias e escapar desse rebaixamento e afundar o Grêmio lá embaixo.
17: Quando termina o jogo?
18: 2-0 hoje.
17: Gol de mais de quem agora?
18: Cara, eu acho que o Carbonero vai entrar depois, vai fazer um correrinho e vai botar mais um golzinho para nós.
17: Tá aí o torcedor na esperança do gol do Carbonero no segundo tempo, Fábio.
13: Esse aí, o Juan Viana, tá acompanhando a movimentação pelo lado do torcedor do Inter. Aqui na arena, o Inter tá vencendo o Clássico Grenal pelo placar de 1-0. E agora, aos comentaristas do futebol da Guaíba, a gente dá a oportunidade para que cada um dê uma estrela e um asterisco para cada time. Então pode dar um asterisco pro Grêmio, um asterisco pro Inter, uma estrela pro Grêmio, uma estrela pro Inter. Eu começo, claro, com o destaque positivo, com a estrela do Xerife.
5: Só uma pergunta, posso não dar uma estrela para um?
13: Completamente à vontade. Tá. Aí escolha de vocês. Mas vamos lá, começando o Rogério Amaral, a estrela pelo lado do Inter, que tá ganhando o Clássico Grenal nesse primeiro tempo, Rogério.
19: Eu vou dar estrela e somente a estrela, tá? Que é para o Vitinho. Para mim é o jogador que fez a diferença, né? Começou pelo lado direito, vem pro lado esquerdo e é o jogador que mais propôs aí no ataque do Internacional e ainda teve justamente o mérito de ter marcado o gol, né? Num lance em que ele foi muito feliz, né? Que tinha que se ele quer dominar, quer avançar, daqui a pouco ele perde a oportunidade. Ele arriscou e fez o gol. Então, para mim, a estrela do Xerife pro Inter é o Vitinho.
13: E pro Gutierrez Sanches, pelo lado do Inter?
5: Completamente. Antes mesmo do gol, o Vitinho é o cara que tá variando, tá conseguindo jogar em tudo que é lado. Eu faço uma ressalva de comportamento tático, uma ressalva positiva, é claro, de comportamento tático do Bruno Gomes, mas mais a estrela, não somente pelo gol, afirmo, mas vai pro Vitinho.
2: Pfeiffer,
13: diga.
2: A arbitragem tá voltando e os jogadores do Grêmio, mais o Renato, todos em cima do árbitro no túnel e agora na entrada de campo. O Renato, agora que tirou alguns jogadores, ele segue reclamando. Certamente, né, Pfeiffer? É do lance que envolve o Diego Caíto quando o jogo estava 0-0.
5: Ou até o do Alan também, né, Paulo? O lance do Alan com o Wallace ali também, eles podem estar reclamando de expulsão.
13: É. Bom, deixa eu ver rapidamente, já que estão voltando. Estrela pro Grêmio vai ter, Rogério?
19: Não, estrela pro Grêmio não. Mas tem dois asteriscos.
5: Exatamente.
19: Pro Grêmio.
5: Exatamente.
13: Então vamos lá, vamos lá. O Guti também sem estrela pro Grêmio.
5: Sem estrela.
13: Vamos lá. Asterisco pro Grêmio, hein, Rogério?
19: Asterisco pro Grêmio, né? Por todo o desenrolar do primeiro tempo pro Krovinovic. E pelo lance do gol, não pode, né? Vacilar daquela maneira o Vila Sante. Então, para mim, são os dois asteriscos. Krovinovic, porque não jogou absolutamente nada, e o Vila Sante pelo erro fatal ali.
13: E tu, Guti?
5: É, não tem como fugir do lance capital, né? Do Vila Sante, né, Pfeiffer? Eu até insisto que deu uma enforcada o Everton, mas ele dormiu. Ele dormiu e não tem como você escapar disso, de um lance assim tão importante. E o outro, concordo até com a observação do Rogério sobre o Krovinovic, mas eu vejo ele mais perdido da questão tática. Agora, a questão técnica, execução, tomada de decisão, cruzamentos desperdiçados, é impressionante como o Pavon é, em vários momentos, compromete o jogo do Grêmio. Então, Pavon,
20: troca.
13: Vamos lá, informa as trocas.
20: É, se previu, né, que o Alan Patrick não teria condições, tá fora. Sai Alan Patrick, entra Bruno Henrique, camisa 8 no time do Inter.
13: E pelo lado do Grêmio?
2: O mesmo time.
13: Bom, com as duas equipes já de volta, volta também José Aldo Pinheiro. Fala, Martim.
2: Só pra dizer, já começou o segundo tempo de Palmeiras e Corinthians, o Palmeiras já meteu o terceiro. Palmeiras 3, Corinthians 0. Repito, bom resultado pra dupla Grenal.
13: Valeu, José Aldo Pinheiro. Vamos pro segundo tempo do Grenal, Zé.
0: Rafael Pfeiffer comandou o intervalo do futebol Guaíba. A bola está no centro do gramado. Vai começar o segundo tempo do clássico Grenal 455. A saída de bola é no time do Inter. Vamos juntos. O árbitro vai autorizar, tá olhando o cronômetro, vai zerar para apitar. Agora sim, apita o árbitro. Tá valendo! Mete o pé na bola. Alejandro atrasa para Vidagra, lança pelo lado direito, bola longa de cabeça, rebateu, tocou pela linha lateral o jogador do Grêmio, o lateral Marlon. Marlon cede arremesso manual. O lateral é para o Internacional cobrar pelo lado direito, placar de 1 para o Inter, 0 para o Grêmio. Aqui Guaíba, começando o segundo tempo de partida. A partida que é um Grenal, que é mais que um Grenal, que é uma decisão. Vem a bola pro gol na área, sai o goleiro, sai da risca da pequena área para dominar, protegido pelo zagueiro. Bem, já faz a posição Everton. O Everton levanta a bola para o lado direito para Pavon. Pavon atrasa a bola para a saída com o lateral. Chegando o Diego Caíto, recebendo, dominando, devolvendo para Pavon. Passou o Caíto, errou o Pavon. O passe de graça. Volta a bola para o Inter. Bem, o Inter com o Thiago Maia. Thiago Maia trabalhando a bola para Alejandro. Alejandro atrasando a jogada, fazendo toque. Agora Vidagra para o lado direito. Vem chegando o Vitinho. Arrisca, bate contra o Aguirre. Chuta no corpo do zagueiro do Grêmio. A bola retrucou e caiu pela meia esquerda para a jogada do Krovinovic. Krovinovic viu que o cara estava impedido. Tentou atravessar na direita, se adiantou antes da hora. O Carlos Vinícius tira a defesa do Internacional. Vai a bola para o lado esquerdo, vai atacando o Inter com bola dominada, tentando levar a marcação. Não consegue passar, mas ficou com a bola dominada. O centroavante colorado ganhou o Alejandro. Alejandro atrasa a bola, joga para Vidagra. Vidagra agora toca no grande círculo, bem no meio do gramado. Recebe, ergue a cabeça e sai jogando. Passa para o lado direito, movimenta o zagueiro colorado. Mercado, mercado para Bruno Gomes, que toca a bola para o Aguirre. Atrasa Aguirre pela meia direita para Bruno Henrique. Bruno Henrique devolve a bola para Mercado. O placar é de 1-0 para o Inter. 2 minutos de partida, estamos chegando na etapa final aqui, Guaíba. A bola volta, volta, jogada pelo meio do campo. O Inter na intermediária movimentou com o Mercado. Mercado passou para Vidagra. No lado direito tem, recebendo, tocou a bola no fundo do campo. Vem o cruzamento do Aguirre, passa por todo mundo, cai pela ponta esquerda. Agora para a jogada no fundo do gramado no Bernabé. Bernabé chuta, derruba o jogador do Grêmio e a bola vai no fundo. Escanteio, ele tá dando lateral, hein?
2: É, ele deu lateral, porque o Bernabé tentou o cruzamento, carimbou. O Pavão ia lateral pro Inter.
0: Lateral pro Inter fazer a cobrança pela ponta esquerda. 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O Inter tem a bola com o Thiago Maia. É marcado pressão pelo Vidia Sante. Recua lá no campo de ataque, lá na frente da área para o goleiro Antony. Antony de perna direita devolve a jogada numa bola na ligação direta lá para o lado esquerdo. É o Inter chegando, é o Grêmio se defendendo. Se atrapalhou um pouco o Wallace. A pressão pegou para cima dele no Bernabé. Consegue consegue fazer o giro, consegue tirar, joga a bola para Krovinovic. Krovinovic marcado, consegue ganhar, toca para o lado esquerdo, vem a bola para o Amuso. Amuso dominando, encarando a marcação. Ele tem dois à frente dele, ganhou no primeiro de calcanhar, deixou a bola para Krovinovic. É desarmado, perde a bola. O Inter vai sair pro contragolpe. Bruno Gomes nas costas da zaga, levanta a bola para Alejandro, bem para tirar de cabeça o Wallace. Wallace vai lá, briga, ganha, e fica definitivamente com a jogada. Recua para Kahneman. Onde o gol?
6: É o quarto do Palmeiras, um atropelo. Palmeiras 4, Corinthians 0, início da segunda etapa.
0: Aí está a informação do plantão do futebol Guaíba, o Martim Moura sobre a goleada palmeirense. O Palmeiras está assumindo a liderança, Martim?
6: Sim, a não ser que o Flamengo abra o placar contra o Fluminense. Está 0-0, clássico carioca também.
0: A bola vai para o meio campo do Grêmio, pela direita para Caíto. Caíto joga agora para o Pavon. Pavon passa por dentro, movimenta a bola para uma jogada curta. Convite a Santi com o Pavon, com o Caíto. O Diego Caíto cruzou, a chance é boa. Chega para salvar a zaga. Retira a defesa do Internacional, bem postada. Rebatida a bola para o meio do campo. Já não ouço mais tanto aquele ruído da torcida no primeiro tempo. Parece mais calada a torcida do Grêmio. O Inter ganhando o jogo. O Grêmio tentando fazer o jogo pelo meio. Movimentando a bola pelo grande círculo. Agora o Vidia Santi. Olha, vai devolver para o lado direito, lá está o Diego Caíto, ele recebe, vai partindo pro bico da área com a bola dominada, tocou para o fundo do campo, para o Vidia, para o Pavon. Pavon dominou, olhou, pressão do Bernabé, atrasa a bola para Vidia Santi de novo, lá quase no meio do gramado. Vidia tem dois em cima, fez um bom toque para a jogada do Barbosa, mandou pro gol, salta o goleiro, explodiu a bola, na verdade ele não soltou, a bola bateu no peito dele. Antony, que pancada do Danilo Barbosa. Agora aí, Bruno.
20: Chutaço do volante tricolor, de longe tentou surpreender o Antony, que caiu pro seu lado direito e defendeu com o peito. A bola voltou pro Grêmio, o Grêmio tá no ataque.
0: Voltou pro jogo, torcedor do Grêmio. Vem a bola pro lado direito, vem a jogada pra Pavon. Pavon é desarmado, para, perde, perda bem, arrancando contra-golpe, jogada na frente da zaga do Grêmio, ganha bem, fica com a bola dominada o Wallace. Wallace atrasa agora para o goleiro Everton. Everton toca para o lado esquerdo, movimenta para Marlon. Marlon no meio do gramado para o Amuso. Amuso domina de calcanhar, deixa para o Marlon. Marlon toca pra Krovinovic. É o Grêmio de pé em pé com um jogo mais apressado, agora perdendo dentro de casa. O torcedor tentando ajudar e o Inter sustentando um belo clássico Grenal. A bola volta para o lado direito, vem agora Pavon, levou, ganhou, foi pro fundo, tira a zaga do Internacional na cobertura. Juninho de perna esquerda, dá um bico e toca a bola pela linha de lado, arremesso manual já cobrado, impressa o Grêmio, há uma segunda bola dentro do campo, a jogada novamente do Caíto. Caíto passando para Vidia Santi. Vidia Santi na frente da área com a bola movimentada, ainda ele gira, roda, devolve para o lado direito, mete a bola no bico da área para Caíto. Caíto cruzou para Amuso, subiu de costas, bateu para pequena área, rebate o Thiago Maia, tira a bola o zagueiro do, o volante do Internacional, sobra agora para Marlon. Marlon é pressionado pelo Alejandro. Alejandro vai de um lado, vai do outro, faz a falta, o árbitro mandou seguir, fica com a bola o Marlon. O árbitro não vai marcar, agora marcou, mas era uma luta daquele wrestling americano, hein, até que o árbitro deu a falta. Parou o jogo aí do teu lado, Bruno.
20: É, ele marcou a falta, ele podia escolher marcar umas três ou quatro faltas nesse lance do Alejandro, marcou, o Grêmio cobra, tem pressa.
0: Era um verdadeiro MMA, uma mistura de artes de combate. Foram vários golpes, teve chutô, teve tudo ali. A bola vai dominada pela zaga do Grêmio, lá atrás agora com o Wallace. O Wallace recua pro goleiro, na frente da grande área, movimenta com os pés agora o Everton. O Grêmio perdendo a 6 do segundo tempo, o Internacional ganhando. O resultado tira o Inter da zona do rebaixamento, excelente pra massa colorada o resultado. A bola atravessada para o lado direito, não consegue dominar o atacante Pavon e a bola sai em arremesso manual para o Grêmio fazer a cobrança, Zé. Para o Internacional fazer a cobrança.
20: O Thiago Maia tá mancando, o pé esquerdo dele teve um choque anteriormente, ele tá mancando e fez aquele sinal, né, de quem tá bastante irritado, puxou o calção num sinal de irritação, segue mancando no gramado.
0: Aí está a informação do Bruno Oliveira, o nosso repórter atrás da goleira do Antony do Internacional. O lance é longo agora pra ponta esquerda, forçado demais, recupera bem Aguirre. Aguirre jogou pro contragolpe, arranca o Internacional com Bruno Henrique, ele leva a bola pelo lado direito, vai devolver para o Aguirre nas costas do Kahneman, invadiu Aguirre, foi no fundo, cruzou, a zaga não tirou, mete o corpo o jogador do Inter e a bola explode, vai pra linha de fundo, escanteio. O árbitro tá dando escanteio, pegou por último no zagueiro. Aí, Bruno, Paulo.
8: É, na jogada recuperada pelo Brian Aguirre lá no campo de defesa do Inter, ele tocou no Bruno Henrique, que em velocidade deu no Brian Aguirre na direita, ele cruzou. O Alejandro chegou inteiro pra finalização. Quem dividiu com ele foi o zagueiro do Grêmio, o Kahneman, e aí conseguiu jogar a bola pela linha de fundo. Escanteio pro Inter pela direita, Bruno Henrique cobra.
0: Clássico Grenal na Arena, cobrança de escanteio. 7 minutos e meio do segundo tempo, o árbitro vai autorizar. Bruno Henrique na bola, o Inter ganhando 1-0. Ele vem de perna direita, levantou, bola boa, passa por todo mundo. Vai cair pelo lado esquerdo, ponta para o Internacional quando o sinal está marcando 6h45 da tarde, hora brasileira. Bernabé ganhou do Krovinovic, bateu pro gol, agarra o goleiro. Boa defesa do goleiro aí, Paulo.
8: É o Bernabé, deu um drible de corpo na marcação do Krovinovic e finalizou de perna esquerda. O Everton segurou em dois tempos e já ligou o contra-ataque rápido.
0: Agora Bruno Gomes jogou a bola para longe. O árbitro ameaçou ele porque ele atrasou a retomada do jogo. Mas o Bruno já tem amarelo, que o árbitro ficou olhando
8: para ele. Ele deu cartão, Zé, para o Bruno Henrique, que fez a falta. O Bruno Gomes jogou a bola para longe e tomou aquela chamada, né?
0: E o jogo para no meio do campo, aqui em Guaíba. Nós estamos com o clássico Grenal, 8h15 da etapa final. 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Volta a bola pela meia cancha, volta jogada agora pela meia esquerda para o domínio do Kahneman. Kahneman atravessa a bola para o Wallace. O Wallace é marcado pelo Alejandro, toca mais à frente, além do meio do gramado, na direita para o Caíto. Caíto é pressionado, passa a bola para Pavon. Pavon é marcado pelo Bernabé, ganha do Bernabé, devolveu para Caíto, boa jogada, bola do Caíto na ponta, agora para Pavon. Ele disputa no corpo o espaço com o jogador Bernabé, ganhou, mas toca para a linha de fundo aí nessa briga muito dura entre os dois. Ele não teve domínio aí, Bruno.
20: O último toque na bola foi de fato do Pavon. A arbitragem marcando o tiro de meta depois da disputa entre Pavon e Bernabé. O Inter cobra com o Antony, o Colorado vence por 1-0. 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
0: 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Briga o Grêmio, o Wallace vem lá de trás, vai tentando na pernada passar pela marcação, não fica com a bola dominada, tira a zaga. Edson Sérgio Oliveira está conosco, Ângelo Nobre também, Rádio na Guaíba, Luiz Figueiredo, o nosso ouvinte que está lá pelo canal Guaíba Esporte, no chat mandando o seu recado. Muito obrigado por essa audiência, um Brasil inteiro conosco. Volta a bola, volta a jogada no campo de ataque do time do Internacional pelo lado direito, tenta levar Aguirre desarmado, sobra a bola agora para a jogada do Krovinovic. Krovinovic movimenta, passa para o Danilo, Danilo vai devolver para o Krovi mais atrás, agora para Kahneman. Kahneman passando na esquerda, movimentando o Marlon, que atrasa a jogada com a presença do Vitinho. Ele toca pela meia lua da grande área, faz a bola chegar até o pé do Wallace. O Wallace vai sair jogando, levando pelo corredor central do campo defensivo até a intermediária, passa pelo meio do campo para Danilo, Danilo para o lado esquerdo para Krovinovic. O Grêmio vai tentando de pé em pé num jogo mais acadêmico, de troca de passes, chegar um jogo mais soft. E agora vem a bola para frente da área, a abertura do Amoso no lado direito, a jogada é para Pavon, chega lá e o Pavon mete o pé e chuta no adversário, tira a zaga do Internacional, volta a bola pro contra-golpe Colorado. Vitinho vai para cima do Kahneman, corre Kahneman, tenta chegar na frente, Vitinho vai com ele, Kahneman briga na bola e dá um bico e a bola pega ainda no Vitinho e vai pela linha lateral, marca o árbitro, arremesso manual para o time do Inter. 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A bola vai para o ataque do Grêmio. O Grêmio insistindo na esquerda com o Marlon. Marlon cruzou fechado, passa por todo mundo e vai para a linha de fundo aí, Bruno.
20: Linha de fundo. Bernabé só acompanhou a jogada. O cruzamento foi muito forte. Carlos Vinícius ficou reclamando do cruzamento que foi errado. Antony vai cobrar o tiro de meta. O Inter vence por 1-0. 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
0: E o torcedor tá ali.
3: Vamos saber do João. O Grêmio nesse segundo tempo, a gente tem 11 minutos até aqui, a postura é diferente do primeiro?
7: Olha, acho que mudou muito pouco e, sinceramente, tá difícil até de encontrar ânimo, sabe? Tá difícil de ver que vá conseguir uma virada ou até mesmo um empate.
3: Acha que o Renato tem que mexer em alguma peça?
7: Tem que mexer, eu acho que já tá na hora de mexer, inclusive tem que botar mais atacante, botar o Bright White, que seja, eles perdem gol, mas é o que nós temos, então tem que botar mais atacante, jogar a bola na área e tentar, é o que resta.
3: Torcedor falando pra Galeazzi e Martinotti, Zé.
0: Bem, o torcedor pedindo mais atacante, no lado do Grêmio e no lado do Inter.
21: Vamos lá, Zé, tô aqui com o Thomas. Primeiro tempo o Inter saiu ganhando. Agora segundo tempo, comecinho de jogo, esperando um pouco mais do Grêmio. Bruno Henrique entrou no lugar do Alan Patrick. O que tá achando esse começo?
9: a gente conseguiu o resultado adverso, que é fazer o primeiro gol fora de casa. Agora sem o nosso camisa 10, a tendência é a gente ficar com menos com a bola. É, agora é tentar fazer o impossível, né? Segurar o resultado, sair no contra-ataque e permanecer com a vitória e botar o Grêmio na segunda divisão.
21: Tu acha que termina 1-0 ou o Inter amplia?
9: Eu acho que termina 1-0.
21: Tá aí o torcedor confiante que o Inter vai segurar pra Galeazzi e Martinox.
0: Os nossos dois repórteres com as torcidas. O Pavon chega pela ponta esquerda, chuta na marcação do Aguirre, liga de fundo. O torcedor queria escanteio, mas o árbitro deu tiro de meta. Bola pro Inter aí no teu lado, Bruno.
20: É, e apesar da reclamação da torcida, acertou a arbitragem, viu, Zé? Tem um toque bem sutil do Amuso, depois que a bola já tinha pegado no Brian Aguirre e estava se perdendo pela linha de fundo. Tiro de meta, Antony cobra 1-0 pro Inter. 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
0: Opinião, dá-lhe alimento, sempre vai bem. Rogério Amaral, Thierry Sanches, 13 minutos da etapa final de 1-0 para o Inter.
19: Me surpreende é a passividade do Renato, né? Não ter alterado o time no intervalo, perdendo por 1-0, e agora já vamos para 13 minutos dessa segunda etapa, continua, como disse o torcedor gremista, do mesmo jeito. Então, que se coloque o Braithwaite, que se tente alguma coisa. Me surpreende que o Renato não tenha ainda mexido no time, Guti.
5: Pois é, eu até, sinceramente, às vezes eu nem digo, assim, o que, que é preciso ser feito em termos de troca, mas com o desempenho horrível que o Pavon tá tendo na partida, errando tudo, perdendo tudo, é, de repente, mexer, botar o TT, ele vem com uma jogada mais para dentro, até para ajudar um pouco mais o centro do Grêmio. O fato é que o Grêmio continua a mesma coisa. O Inter agora, claro, vai dar uma arrefecida, vai quando der, porque o jogo tá à sua feição, mesmo que tenha a mudança do Alan Patrick com a entrada do Bruno Henrique, o Inter mais controlado no jogo.
8: É Namorado e Braithwaite foram chamados no Grêmio.
0: E o Inter?
20: É Carboneiro, que vai entrar na vaga do Alejandro. Vai deixar o gramado agora.
0: Carboneiro vem para a saída de Alejandro e Braithwaite.
8: E é Namorado.

0: Está fazendo a marcação, me parece que é justamente isso o técnico Eduardo Batista, né? Aproveitar mais em velocidade, já que está fazendo a marcação, vence por 1-0 e quem sabe aquela escapada lá do Carboneiro, né?
1: É, agora com três volantes e a entrada de um jogador de ataque de velocidade, diferentemente do que é o Alejandro, o Inter vai só intensificar o que a gente já viu desde o início da segunda etapa. Aliás, desde o início do jogo, né? O Inter mais longe do gol do Everton, mas de vez em quando perto e apertando. Agora vai baixar ainda mais, mas apostar na velocidade desses dois.
2: A bola é do Grêmio. Nós temos 15 minutos. O Grêmio dominando pelo meio do campo. Joga Muso agora para o lado esquerdo, para o Marlon. Foi agarrado o Muso. O árbitro deu a vantagem. Fica com a bola o Marlon. Marlon recua pelo meio campo no grande círculo. Com a bola dominada, o jogador Danilo Barbosa. Danilo Barbosa vai abrir pelo lado direito. O placar é de 1 para o Inter, 0 para o Grêmio. O Grêmio vem para o jogo, se expõe. A bola é tocada agora pelo Marlon na esquerda para o Muso. Ele vai partir para o confronto no mano a mano com o Aguirre. Ganhou, levou por dentro, fez o cruzamento. Errou o cruzamento. A bola foi nas mãos do goleiro que domina tranquilo aí, o Antony para o Inter, Bruno.
3: É, o Antony fez a defesa muito tranquilo, o cruzamento foi muito forte, agora já liga o contra-ataque, 1-0 para o Inter.
2: Ganha de cabeça, antecipa, reparte bem o zagueiro do Grêmio, tira o Wallace, ganha uma frente do Alejandro, mas a bola volta para o Internacional, vem para o lado direito, vem a jogada para o Aguirre, o lateral com a bola dominada, vai partir para cima da marcação do Marlon, atrasa agora para Vidiagra, Vidiagra domina, erga a cabeça, toca na direita para Bruno Henrique, atrasa a bola para Bruno Gomes, Bruno Gomes faz uma jogada de corpo, envolve o Krovinovic, levanta a bola para a corrida na direita do Vitinho. Vitinho disputou com o Kahneman, a bola bateu do Kahneman no Vitinho e foi pela linha de lado em arremesso manual.
1: Zé.
2: Aqui, Guaíba FM 101,3, girando o placar do futebol. Já passamos de 15, 16 e 30 agora da etapa final na Arena em Porto Alegre. 1 para o Inter, 0 para o Grêmio.
4: O Inter é 15º com 34 pontos, vai ultrapassando Corinthians e Mirassol. O Corinthians está perdendo para o Palmeiras, sendo goleado. O Mirassol entra em campo 7:30 da noite contra o Bahia fora de casa. O Grêmio é 18º, tem 30 pontos e está na zona de rebaixamento. Clássico Fla-Flu segue 0-0, chegando a 16 minutos da segunda etapa. O Atlético Mineiro mais cedo venceu o Santos por 2-1.
2: Giramos o placar da Amriggs. Você quer anunciar aí a lista do craque do Guaibeiro?
4: Zé? Exatamente, Zé, exatamente. Os três candidatos, Vitinho, Bruno Gomes e Aguirre. Aberta a enquete na live já, Zé.
2: Quem chamou, informa.
5: Trocas no Grêmio. Entraram Enamorado, 99, Bright White, 22. Saíram 10, Krovinovic, 27, Diego Caio.
2: E aí, gente, os nossos comentaristas. Diego Caio fora, fora Krovinovic.
1: É, agora baixo o Pavon, né, Zé? Que fez uma partida ruim, mas de repente ali como lateral pode ajudar com Enamorado. Eu iria com o TT, sinceramente, com a perna esquerda pelo lado direito. Mas ele opta pela velocidade do Enamorado. E outro é o Bright White para dar mais corpo junto do Carlos Vinícius. O Grêmio vai para frente.
2: Vem cruzamento, boa bola levantada pelo ponteiro do Grêmio. Tirou o Enamorado, tirou o zagueiro do Inter. O cruzamento do Enamorado. Volta a bola na direita, volta para o Enamorado. Ele entrou com vontade, levou o primeiro, foi desarmado. Perde a bola para Vidiagra. Vidiagra domina, organiza, recupera a posse e o jogo para o Internacional. Vem a bola agora para Carboneiro. Carboneiro na frente, tenta o Vitinho. Não consegue levar, o árbitro não parou. Os jogadores do Inter não pararam e ele não vai dar fair play quando a bola veio pro Grêmio agora. Caído ainda o jogador do Inter. Levantamento nas costas, na posição dele. É pra Enamorado, correu lá e vai pra linha lateral. É Bernabé que tá caído?
3: É ele mesmo.
2: Já cobrado o arremesso de mão, arremesso lateral para o Grêmio. Lá na ponta direita, bola recuada, jogada novamente agora com o Pavon. Pavon faz o cruzamento pra área, subiu a zaga. O Grêmio vai pra um jogo de chuveirinho, um jogo de simplificação. Tem atacantes na área do Internacional. A zaga bem postada, tira, rebate, tal, dá um chutão pro meio do campo. O árbitro agora diz que Bruno Henrique se jogou, não dá falta, manda seguir o jogo. O Grêmio recupera a posse de bola. 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A bola é tricolor, lado direito, abertura agora para Enamorado. Enamorado tem a marcação, ele vai pro drible. É habilidoso, ganhou, cruzou, até na zaga. Retirada a bola, voltou do Thiago Maia, sobrou para o domínio do Marlon. Marlon pelo lado esquerdo do ataque. Vitinho pressiona, atrasa a jogada para o Kahneman. Kahneman tocou de novo no Marlon. Marlon roda, gira, ganha, levanta para o Amuso pela ponta esquerda, antecipa para ganhar o Bruno Gomes de cabeça. Tira Bruno Gomes, toca a bola para o Aguirre, que passa na frente para Bruno Henrique. Bruno Henrique tem a marcação do Amuso. Amuso deu uma beliscada violenta agora pelo lado. Maldosa vai tomar cartão amarelo aí, o Paulo Nunes.
5: É, o camisa 9 do time do Grêmio toma cartão amarelo pela jogada em cima do Bruno Henrique. O camisa 8, agora ele fala alguma coisa pro Bruno Henrique. Os jogadores do Inter ficam na volta. e cartão amarelo para o atacante gremista.
2: Osiel Barreto.

0: Barreto conosco, Fabinho de Torres conosco, também o Newton Rodrigues de Juiz, Paulo Henrique tá com a gente dando boa noite direto de Porto Velho em Rondônia, muito obrigado. Luiz Mariano Mazini, é uma turma grande pelo Brasil inteiro nos acompanhando e mandando seus recados no chat do canal Guaíba Esporte. O jogo parou, tem falta pro Internacional além do meio do gramado pelo lado direito, 20 minutos vai marcar o eletrônico, etapa final de jogo, aí está o sinal dos 20 da etapa final, passa o tempo, a bola parada, onde o gol?
1: Bom, é no Fla-Flu, Flamengo abre o placar com Carrascal, Flamengo volta a ser líder do campeonato com 64 pontos, Palmeiras tem 63.
0: É, a vantagem do Flamengo é mínima, um ponto, eles já jogaram nesse retorno?
1: Não, jogam na antepenúltima rodada em São Paulo.
0: Vai ser uma decisão então do campeonato provavelmente, a bola é dominada pelo goleiro do Grêmio, o Everton toca na esquerda para Kahneman, levanta pela intermediária para Danilo Barbosa,
2: Paulinho,
0: ele vem com a bola dominada, vem saindo de trás, vem fazendo a jogada, rompe a divisória, toca para o lado esquerdo, aí vem o Grêmio com o Marlon, Marlon vai a enfrentar a marcação, erra o passe, o Marlon dá de graça, a bola ficou para Vidiagra que ganha todas, ele passa no Bruno Henrique que devolve para Vidiagra, que vai levando pelo lado direito, ele é mais veloz que o Danilo, passa a bola agora para a jogada na direita no ataque com Vitinho, armado pelo Kahneman, o árbitro tá marcando falta, parou o jogo aí, Paulo.
3: É o camisa 4, o capitão do Grêmio, né? O Kahneman acabou cometendo a falta em cima do Vitinho, na intermediária pro direito de ataque do time colorado, Vitinho tá no chão, vai levantando agora, falta marcada.
0: Quem é o Paulinho?
2: É, volante?
0: Paulinho, Paulo. Paulinho que entrou contra o Corinthians, é o Paulinho volante, é no Inter então a mudança. É que a gente às vezes esquece do Paulinho, mas ele tá aí, foi contratado, tá, e é importante. Né?
2: Camisa 27 vai entrar daqui a pouco.
4: Vai tirar quem? Vai tirar o Thiago Maia, que me parece que seria muito importante agora pra dar cobertura pro Bernabé com a entrada do namorado.
2: É, namorado. Só pra fazer uma lembrança, Rogério, ele tava sentindo, né?
0: Tira a zaga, rebate o Grêmio na falta cobrada pelo Inter, vai bola para Enamorado, Enamorado atravessa pro Bright White domina, tem dois marcadores, sai jogando pelo lado errado, fica com a bola Bright White, perde agora para Carboneiro, vai lá e faz falta o Bright White, o Carboneiro levou vantagem, ainda ele, não é fácil de derrubar o colombianinho, ele fica com a bola dominada, bate atrás agora para Bruno Henrique, domina Bruno Henrique, ergue a cabeça e movimenta, a massa colorada vai comemorando a vitória do Internacional por 1-0 sobre o Grêmio, passa o tempo, metade da etapa final, 22:30 do segundo tempo, a bola vai para o lado direito, não consegue chegar na corrida, estava se colocando para tentar o domínio, o jogador do Internacional, o Marlon fez a proteção, a bola de novo é movimentada pela defesa do Grêmio, rapidamente o Grêmio sai jogando e levando, tocando a bola para o meio, aqui na meia direita está posicionado bem na frente da cabine da Rádio Guaíba, tocou a bola, trabalhou o jogador Vidiasante, atravessa para o lado esquerdo do meio campo, joga a bola para Marlon recua para Danilo, o sinal está marcando, são 7 da noite, hora brasileira, aqui Guaíba, vem a jogada de novo pelo campo de ataque do Grêmio, com o Marlon pelo lado esquerdo, vai tentando fazer uma infiltração, não encontra espaço para jogar, marca o Inter, recuado, fica segurando, informação.
2: Já dá para confirmar a troca, deu para ver a placa, sai mesmo o Thiago Maia para entrada do Paulinho.
0: A bola volta pro meio campo, na direita fez a jogada o Pavon devolveu a bola para Vidia toca na direita, sai de trás para fazer uma jogada de combinação, além do meio do gramado, zagueiro Wallace recua, a bola para Vidia, atravessa para Kahneman, pela meia esquerda, agora vai para Marlon domina, olha, devolve para o lado direito, é um jogo lateralizado do Grêmio, não tem verticalidade, tá tentando chegar, vem a bola para o Amuso olhando, tocou novamente lateralmente a bola para o lado esquerdo, passou agora para o Marlon mais à frente para o Danilo Barbosa na entrada da área, olhou e fez um passe, vai cortar Vidiagra, não conseguiu, ficou para o Amuso, ele clareou, pega mal, pega errado, torto para a linha de fundo, é tiro de meta para o Inter, aí Bruno.
2: É, mandou muito longe do gol, né? Pegou mal na bola o Amuso, que dessa vez foi pro centro do gramado para pedir esse passe, conseguiu a finalização, mas é só tiro de meta pro Inter, quando vai ser efetuada a troca. Sai Thiago Maia, o camisa 29, para entrada de Paulinho com a 27 no time do Inter.
0: Thiago Maia fora, Paulinho em campo, é a mexida. O Internacional troca um pelo outro, não deve mudar em substância a equipe aí, Rogério?
4: Não, eu acredito que muda porque são características diferentes. O Thiago Maia não tem a movimentação que tem o Paulinho, mas em compensação o Thiago Maia é um jogador muito mais de posição, então o Paulinho já entra pelo lado direito aqui, me parece que o Bruno Henrique é que vai passar lá para o lado esquerdo, que era o do Thiago Maia, para ajudar justamente nessa execução do lado esquerdo com o Bernabé e com o Carboneiro.
5: É, o jogo até como se apresenta nesse momento é uma boa ter o Paulinho no lugar do Thiago Maia, concordo com o Rogério, Thiago Maia é mais jogador, mais técnico, mais inteligente, mas o Paulinho ele faz essa condução de um setor a outro em mais velocidade. E agora é assim que está o jogo para o Inter, né? O Inter mais no seu campo, não está sendo ameaçado, é bem verdade, por isso até uma tranquilidade, mas a opção de ter esse jogador para um escape eventual, ele tem mais velocidade do que o Thiago Maia.
0: O sinal vai marcar 25 da etapa final, um giro de opinião, uma rodada de prosa da nossa análise, dos nossos analistas, uma observação técnica sobre o jogo, Rogério Amaral e Gutierrez Sanches. O Grêmio vai chegando com o Marlon na entrada da área, Vidiagra com ele, mete a perna, Vidiagra ganha, vai insistindo, faz falta o Marlon para matar a saída do contragolpe do Internacional, o árbitro para e marca, abraço a Marcos Garcia, o nosso homem que tá sempre com a gente, nos acompanhando lá no Rio de Janeiro. Muito obrigado pelo craques do microfone que comanda um ótimo trabalho de valorização da imprensa esportiva do Brasil. 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Vem a bola para a jogada do Amuso, ele tocou para Carlos
3: Caio
0: Vinícius.
3: Caio Paulista e TT.
0: Carlos Vinícius atrasou, dominou, jogou mais atrás. A bola foi agora passada pelo lado direito pelo Vidia Santos. Tocou, domina, faz um drible, jogando para o lado esquerdo, atravessa a bola, limpou e colocou no pé do Marlon. Marlon vem chegando, Amuso na frente da área, perde a jogada. TT vem aí também, um lateral esquerdo. A bola vem jogada do Pavon, Pavon para o Enamorado, tocou para Pavon, Pavon driblou, ganhou. Ainda o Pavon com a bola pela ponta direita, entortou o primeiro, levou o segundo, caiu, não deu falta, o árbitro mandou seguir. Agora o Bandeira tá marcando, hein?
2: É, o árbitro, na verdade, é que marcou a falta, o Bandeira, na opinião dele, não seria falta. O árbitro marcou e acertou, viu? Porque o Pavon estava se livrando de dois marcadores, foi atingido só nas pernas, derrubado. O Grêmio vai ter uma falta melhor que um escanteio pelo lado direito para jogar a bola na área.
0: 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Nós estamos abraçando o Washington Luiz Fonseca Bassano, ele está com rádio na Guaíba. Também agradecemos o carinho de Rivair Pinzon e igualmente Vânia Santos. E a turma que tá lá no chat do canal Guaíba Esporte nos acompanhando.
3: Zé.
0: Rodrigo da Luz. Informação.
3: Um dos que vai sair vai ser o Amuso. A placa já foi testada ali, mas primeiro vai ter a bola parada.
0: Aí vem cobrança da falta pela ponta direita. Ajeita Marlon para jogar para a área. Alex Moreira tá viajando com rádio na Guaíba também. Nosso querido de São Luís Gonzaga. Autoriza o árbitro. Vem direto. O goleiro soltou. Gol! Wallace pegou a sobra do goleiro na pequena área, na cobrança da falta do Marlon em cima do goleiro Antônio rebate, e aí na pequena área Wallace, com aquela máscara de quem está com um problema de fratura no nariz, ele mete a bola para a rede do Internacional. 28 do segundo tempo, empata o jogo tricolor agora, Bruno.
2: Cruzamento fechado do Marlon na falta marcada e a bola foi em cima do Anthony, que defendeu mal, deu rebote pro meio da grande área e ali na pequena área de perna direita, o Wallace estava esperando, posicionado para botar ela pro fundo do gol. E o Grêmio, para respirar um pouco mais aliviado nesse momento aqui na arena, tá chegando no empate, Rogério.
4: É, o empate do Grêmio não é que o Grêmio tenha sido mais time do que o Internacional nessa segunda etapa. Só que o Internacional repete um erro que é dele há muito tempo. É a bola alta na área. É o cabeceio defensivo que o Internacional erra e erra muito. E aí termina saindo o gol de empate do Grêmio, Gutierrez.
5: É, o Grêmio na insistência, sim, mas nem é uma insistência de muitos lances, muitas finalizações. A insistência da posse, da ocupação do campo do Internacional. Só que é aquela coisa, né? Futebol você vai ficando, vai ficando, vai ficando. E aí uma hora o teu adversário chega, nem que seja da maneira como chegou, e acabou. Olha, gol. O Grêmio.
0: Gol! Não vale. Anula! O Bandeira anula. Carlos Vinícius estava fazendo o segundo gol. E agora vai pro VAR.
2: Vai pro VAR. Passe entre as linhas pro Carlos Vinícius, que dominou na frente da marcação. Ele bateu de perna esquerda, o Grêmio estava virando o jogo, mas o Bandeirinha levantou o instrumento. Tá marcado o impedimento e o lance vai ser revisado.
0: O problema que eu vejo é na origem. Uma pancada nas costas pelo jogador do Grêmio, no jogador do Inter, e o árbitro deu jogada legal.
4: E foi, né? E foi um vacilo. Como o Vila Sante vacilou no gol do Internacional no primeiro tempo. Agora o Paulinho teve um vacilo e foi desarmado. E aí, para sorte do Internacional, o Carlos Vinícius estava em posição de impedimento realmente.
5: É, para complementar, Zé, o Grêmio agora vai ter um pouco de animação, o gol sai mais na insistência do que propriamente numa qualidade, num envolvimento, mas queira ou não queira, tá 1-1, Martim.
1: O resultado, Inter é 18º, tem 17º, tem 31 pontos, 32 pontos, Grêmio 18º, tem 31. Wallace marca o seu segundo gol em 2026 e o segundo no Campeonato Brasileiro.
0: Vibrando na arquibancada, Vicente Smith, a turma toda que veio pro jogo. Fala aí,
4: não, Rogério. O Renato me parece que segurou alterações, né?
3: Segurou. Mediante ao gol, ele já pediu pros jogadores colocar os coletes.
0: O Fragades foi por pouco, mas estava impedido. Volta a bola, volta, jogada pelo meio campo do Grêmio, vai sendo trabalhada pela meia esquerda pelo jogador Kahneman está tocando para o Wallace, o autor do gol. O torcedor acordou, o torcedor despertou, o Arena começou a fazer um papel de fator local para valer agora, e o Inter se recua, o Inter se retrai, espera, vem a bola para o lado esquerdo para o Amuso, ele faz uma linda inversão na direita, agora para Enamorado, mata na coxa, coloca no gramado, passou, mas ele levou por dentro, deixou passar, o Pavão e cruzou, pega no zagueiro e vai para escanteio aí no teu lado, Bruno.
2: Escanteio, cruzamento em cima da marcação, a bola se perdeu pela linha de fundo, Marlon pegou, ajeitou para fazer a cobrança.
0: Vem cobrança de escanteio, lado direito, vai bola para a área do Internacional na cobrança de escanteio, o Grenal tá 1-1, 31 da etapa final, aqui em Guaíba, autoriza o árbitro para partir para a bola de perna esquerda, o levantamento do Marlon, a cabeçada não alcança a bola, Carlos Vinícius, era uma jogada ensaiada para ele no segundo pau nas costas da zaga, mas foi direto pro fundo, Bruno.
2: Ele de certa forma estava livre no meio da grande área de defesa do Inter, deu uma casquinha na bola, mas não acertou em cheio, a bola foi pela linha de fundo, tiro de meta.
0: Quero ouvir o torcedor, mas antes vou girar o placar aqui, Guaíba FM 101,3, girando o placar do futebol. 32 agora do segundo tempo na Arena em Porto Alegre. 1 para o Inter, 1 para o Grêmio.
1: Inter é 17º com 32 pontos. O Grêmio é 18º, tem 31. Gol de empate do Grêmio tirou o Corinthians da zona de rebaixamento. Amanhã, 3 jogos: Coritiba e Botafogo, o Chapecoense, Atlético Paranaense, o Cruzeiro visita o Bragantino.
0: Giramos o placar da Amrigs. Eu disse, giramos o placar da Amrigs, Associação Médica do Rio Grande do Sul. Os jogadores caem. Agora Enamorado teria batido no Bernabéu, ou ele está pretextando, mas o árbitro mandou seguir. Vem a jogada pelo lado esquerdo do ataque do Grêmio para o toque na frente. Foi derrubado. O Marlon tem falta. É falta no teu lado, Bruno Oliveira.
2: Passou na velocidade o Marlon pelo Paulinho, que foi obrigado a fazer a falta para matar o ataque do Grêmio. É da intermediária, distante do gol. Dali para jogar a bola na área, o placar é 1-1 aqui na Arena.
0: De novo vem chuveirinho pra área, eu quero ouvir o torcedor, mas o jogo não tá permitindo. Nós estamos com a Thalia no meio da torcida do Grêmio, com o Juan Viana no meio da torcida do Inter. 33 agora, faltam 12 pelo tempo regulamentar aqui em Guaíba, a tradicional parceira dos gaúchos da hora do jogo. O árbitro vai autorizar, tem futebol, tem Grenal, eu tô na Guaíba, vai autorizar a cobrança da falta, preparado para levantar a bola pra área o jogador Marlon. Marlon tem na frente dele o Kahneman. Vão fazer uma jogada ensaiada. O Kahneman vai fazer um pretexto de movimento para a cobrança do Marlon. Rolou a bola. Agora sim, Marlon levantou, tá na área. Cabeçada, passa desviada por todo mundo. Vai para a linha de fundo. O toque final foi do atacante. E aí, Thalia?
6: Vamos falar com o Ricardo. A importância do gol no momento crucial da partida. Dá para acreditar na virada, Ricardo?
7: Com certeza. Veio na hora certa para mudar o jogo, tá? O Inter tava se fechando já, a gente não tava conseguindo chegar. E esse gol já mudou completamente o jogo e ainda acredito que a gente vai virar esse jogo.
6: Gol de quem o da virada?
7: Carlos Vinícius.
6: Torcedor confiante na virada, o gol que levantou a Arena, Zé. Bota de novo o torcedor acreditando que o Grêmio vai sair daqui com a vitória para Galeazzi e Martinotti.
0: Lado do Inter, Juan.
8: Vamos lá, Zé. Tô aqui com o Elias. E agora que o Inter tomou um gol, baixou um pouco a pressão do torcedor. O que tem que fazer nessa reta final? Um pontinho tá bom ou vai buscar a vitória ainda?
9: Não, temos que remontar, sabe? Temos que virar o jogo. Ainda tá faltando. Tem que acreditar até o final, sabe?
8: E o Elias, que é colombiano e tem o conterrâneo, o Carboneiro. Expectativa pra ele, segundo.
9: Não, o Carboneiro é muito bom. Só provavelmente que tá faltando, sabe? Tá faltando mais raça. Sabe como é que é?
8: Quando vai terminar o jogo?
9: Eu acho que é o Inter. Eu acredito até o final que vai virar o jogo 2-1. 2-1, pelo menos.
8: Daí o torcedor confiante no gol do Inter para Galeazzi e Martinocchi.
0: Carboneiro toca a bola pelo lado direito, joga no fundo do campo, recebe a devolução do Bruno Gomes, chegou na linha de fundo ainda Carboneiro com a bola dominada, vai fazer o drible para dentro, chega no bico da área, ainda ele com a bola dominada, 1-1 é o placar do jogo, 35 vai marcar o eletrônico, a bola tirada pela zaga do Grêmio, vai cair na intermediária, a devolução feita pelo Bruno Gomes, na meia lua, puxa de perna esquerda o Kahneman, Kahneman tocou para Carlos Vinícius, ele ganha no mercado, mas a bola sobra para Vidiagra, implacável o Vidiagra, tira lá de trás mais uma, rebate a bola que vai cair no campo de ataque do Inter agora, para o lado esquerdo, movimentando, trabalhando o Bruno Gomes, atrasando no meio do campo, trabalha bem a bola o Inter, vai pro jogo, o Juninho tocou na entrada da área do Grêmio pela meia lua, a bola foi movimentada, perna esquerda pro gol, agarra o goleiro, era Bernabé ou era Vitinho?
7: Vitinho.
0: De perna esquerda, o Vitinho pegou muito bem para a defesa do goleiro do Grêmio, que é muito bom também. A bola volta, volta a jogada no ataque do Grêmio para o Enamorado. Enamorado pelo lado direito, quatro caras marcando o Enamorado. O Inter marca muito, tem uma devoção pelo resultado. O Inter tem uma entrega que é incomum no jogo de hoje. A bola é solta para o lado direito, por lá vai Enamorado. Recebeu o Pavon, driblou, chegou na frente da área, mandou para o gol de cabeça, tira Juninho. Rebate a bola pela linha de lado em arremesso manual, mas ia para o gol essa bola aí, Bruno.
2: Tinha endereço. Juninho conseguiu tirar de cabeça, vai o Grêmio.
0: Trabalha a bola, o Grêmio movimenta lá pelo seu lado direito com o Vidiasante. Vidiasante atrasou a bola para o Wallace, erga a cabeça o Wallace, atravessa para o lado esquerdo da intermediária ofensiva, passa a bola agora o lado esquerdo do Grêmio, na jogada do Marlon para o Amuso, Amuso no bico da grande área, vai chegar na linha de fundo, ele parou, brecou, limpou, clareou, cruzou, bate no pé do marcador, a bola volta para o Grêmio ainda, o repique sobrou para o Danilo Barbosa, que tocou para o lado direito, o Grêmio está atacando 36 da etapa final, vai a bola para a jogada de novo do Danilo, ele levantou para a área, o zagueiro tira de cabeça, manda para a linha de fundo o jogador Danilo Barbosa, não, é o jogador Bright White.
2: Gol perdido pelo Bright White, cruzamento nas costas da marcação, nem o Bruno Gomes nem o Brian Aguirre conseguiram acompanhar o atacante tricolor que cabeceou ela para fora, tiro de meta.
4: Ó, vejam como um erro, Gutierrez, um erro que é pontual, como foi o erro do Internacional na bola aérea que propiciou o gol do Grêmio, muda o sentido da partida. O Internacional tinha tudo para explorar, inclusive o contra-ataque com o Carboneiro que havia entrado, né? E aí um gol mudou todo o sentido, a ponto de que o Renato ia fazer duas alterações para jogar o time mais à frente, para buscar o empate, e agora segurou as alterações, né? Um erro pontual pode mudar completamente a história do jogo.
5: E tu tocou num item que eu concordo, mas eu discordo agora do Renato. Não é porque o Grêmio fez o gol que não necessitavam trocas. Acho que ele poderia continuar pensando na troca. O Marlon cansou e não faz uma boa partida. É ele quem faz o cruzamento, é bem verdade. E poderia ter a entrada do TT, que é um pouco mais diferente. Até não tiraria o Amuso, sinceramente, mas como o Pavon já baixou para a lateral direita, não tem o que fazer. Mas eu ainda assim faria mudanças, porque justamente pela tua análise, Rogério, o Grêmio agora se sente, não é que esteja jogando muito bem, mas se sente mais confiante para tentar alguma coisa.
0: 7:15 da noite, hora brasileira, o Inter vem para uma jogada de ataque no comando, tenta Vitinho, não passa pela marcação, veio pelas costas do jogador Wallace, recuperou.
2: Félix Torres e Matheus Bahia.
0: Félix Torres e Matheus Bahia, são as mudanças do Inter, a bola é do Grêmio pelo lado direito, linda inversão lá na ponta direita para Pavon, Pavon domina, perde para Carboneiro, o Carboneiro arranca, o Pavon não conseguiu nem fazer a falta, tá cansado, e o Carboneiro vem com a bola dominada, aí vem o Inter, chegou o Carboneiro na entrada da área, passou por mais um, rodou a bola para Vitinho arriscou pro gol, bate no zagueiro, Kahneman toca pra linha de fundo, escapa o Grêmio na jogada pessoal do Carboneiro, aí no teu lado, Paulo.
3: Ele tocou no Vitinho, né, que tava na diagonal pela direita, na grande área, ele bateu, travado pelo Kahneman, e ela foi pela linha de fundo, escanteio, mas tá trocando o Inter aí, né, Bruno?
2: Tá saindo o Brian Aguirre pra entrada do Félix Torres com a camisa número 4, e a outra troca o Inter vai confirmar agora, pra entrada do Matheus Bahia, tá saindo o Bernabé, camisa 26, as duas trocas, portanto, no time do Inter.
3: Tem tripla no Grêmio, viu, Zé? O TT tá ali pra entrar, o Caio Paulista e o outro é o Gustavo Martins.
0: Tem cobrança de escanteio, demorado, Caio Paulista.
3: É, TT, Caio Paulista e Gustavo Martins, mas as do Grêmio vão ser depois do escanteio.
0: Gustavo Martins, vem aí. O Grêmio vai colocar mais um zagueiro. Ou vai tirar outro para colocar o Gustavo. O árbitro vai autorizar. Bola na perna direita na cobrança do escanteio. Bruno Gomes jogou para a área, sobrou para Carboneiro. Preparou a batida, ainda ele. Rodou para Bruno Henrique, rodou na direita. A bola é boa para a chegada do Bruno Gomes. Levantou, fechado, tira a zaga. Voltou de novo. Bruno Henrique levanta a zaga do Grêmio de cabeça, rebate. Mas a bola volta para o Inter. Kahneman briga. Sobra para o Internacional. Pega todas as sobras do Inter e continua fustigando. Vem com a jogada pela direita agora. O Bruno Gomes atrás, a bola marcada pelo Carboneiro, recua, a jogada no lado direito. O toque foi mal feito pelo jogador do Internacional. Olha o contra-golpe. A bola foi passada para o Amuso, mal passada, e o Inter conseguiu a recuperação. Sai jogando com a bola movimentada. Caio Paulista. Caio Paulista toca lá para o lado esquerdo. Paulinho faz a jogada. Ele movimenta para Carboneiro. Passou, devolveu, foi pro fundo. A chance agora. Tirou a zaga do Grêmio. O que que aconteceu aí, Paulo?
3: É porque o Paulinho deu toque, só que o Vitinho já tinha passado da linha da bola dentro da pequena área.
0: A bola volta, volta pelo lado direito, volta a jogada no fundo do campo. O Internacional tá atacando, vai sair o goleiro para fazer a defesa. Mexe agora o Grêmio, mas a bola não sai. O Grêmio tá tentando mexer, só que a bola não sai. Vai o jogo para o ataque. 40 minutos, marcou o eletrônico, fica dominada pelo Enamorado. Enamorado marcado pelo jogador Caio Paulista. Ainda ele com a bola, foi chutado. O árbitro está parando para marcar a falta aí nesse lado, Bruno.
2: É, o Juninho tava fora de posição, teve que fazer a falta para não se complicar, mas olha, lance feio, né? Acertou um chute na altura da bacia do Enamorado, que caiu no gramado, falta marcada.
3: Sai o 15, Danilo Barbosa, entra o 6, Gustavo Martins, sai o 9, Amuso, entra o 11, TT, e a última troca vai ser o Caio Paulista. Vai entrar no time do Grêmio, vai sair o Marlon. Marlon 23 sai do outro lado do campo para a entrada do Caio Paulista, número 38.
0: O Caio, qual é o número dele?
3: 38.
0: Tá, eu tava trocando Caio Paulista por Matheus Bahia. Jogada da falta aí foi Matheus Bahia do Inter. Caio Paulista é o lateral do Grêmio que tá entrando agora. Então o TT com a 11. Saiu para a entrada dele?
3: O Amuso com a 9.
0: Amuso. Vem a cobrança da falta. Vai autorizar o árbitro, vem bola pra área. Tirou uma zaga, caiu na entrada da área pra Enamorado. Ele disputou e perdeu a jogada pra Bruno Henrique, pra Bruno Gomes. Bruno Gomes toca pelo lado direito. O Inter com Paulinho tenta levantar do meio do campo, não dá certo. A bola volta, volta, jogada para o Grêmio. Tenta fazer o drible, o Enamorado acaba perdendo. E a bola vai pra linha lateral. 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Girando o placar do futebol. 42 agora, faltam 3 pelo tempo regulamentar, 42 na arena, o placar é Grêmio 1, Internacional também 1.
1: O empate deixa as duas equipes dentro da zona de rebaixamento. O Grêmio 18º, 31, Inter 17º, 32 pontos conquistados. Nos jogos de ontem, Vasco e Remo empataram 0-0, São Paulo venceu Vitória por 2-1.
0: As informações do giro do placar com Martin Moura, o plantão do futebol Guaíba, sempre
1: tem
0: 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Manda lá.
1: Corinthians descontou, Palmeiras 4, Corinthians 1.
0: Corinthians faz um gol de honra, tá tomando 4-1 do Palmeiras, o Corinthians. Dos dois lados aqui, os colorados e os gremistas estão bem faceiros que o Corinthians está se lascando. 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A bola volta para o meio do campo, a jogada é do Vidiagra. Vidiagra está tocando na frente da área para Bruno Henrique. O Grêmio volta marcando, volta roubando, ganhou Carlos Vinícius, atrás a bola para o Wallace. O Wallace toca para o lado esquerdo, tenta sair o tricolor. 43 agora, vem na esquerda a bola, movimentada na perna canhota, agora sim, caiu Paulista, abriu para Enamorado, ele vai chegar da linha de fundo, tenta o drible, ganhou, mais um, escanteio. É uma palhinha o jogador Enamorado, mas ele estava fazendo acontecer. E tem escanteio aí, Bruno.
2: Ele já tinha driblado o Félix Torres, o Bruno Gomes, que teve que chegar para corrigir a jogada. Escanteio que o Grêmio cobra.
0: Vem cobrança de escanteio para o Grêmio. TT na bola, é ele, né?
2: Ele mesmo.
0: Aqui na esquerda para jogar para a grande área. É porque esses números do Grêmio, gente?
2: Ah, não dá para ver nada.
0: É uma coisa contra narrador os números da camiseta do Grêmio. Corre pra bola, TT, levantou o Grêmio, Wallace recua a bola, atrasa a jogada agora para a jogada do Vidia Sante abriu na esquerda, não conseguiu dominar o TT, meteu a cabeça, mas a bola foi pela linha de fundo, tiro de meta, aos 44 minutos, Banrisul, tá com crédito? 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Informação do público.
6: Público total 53.528 torcedores para uma renda de R$4.106.188,74 na informação Galeazzi Martinotti.
0: Ô Martin, esse público aí eu não sei não, hein? Não é o segundo maior da arena? Não, tem muito vazio aqui, gente. Mas é um número alto.
2: Olha o Grêmio.
0: Vem a bola. Vem jogada na direita. O árbitro mandou voltar.
2: Vai dar confusão isso aí, Zé. Porque o Grêmio cobrou rápido uma falta. O Pavon estava livre pelo lado direito. O árbitro mandou voltar.
0: Parou o jogo. Falta pro Grêmio cobrar dentro do campo do Internacional. É longe do gol, é lá na intermediária, mas é uma oportunidade na bola parada. É sempre um risco, é sempre um problema para qualquer lado que seja. Tem bola que vai ser chuveirada na área. Lá estão os zagueiros. Vai chegando a zaga do Grêmio. Tem mais o Carlos Vinícius, são jogadores altos. O árbitro autoriza, vai correr para a bola, levantamento feito, tira a defesa. O cruzamento retrucou para o Carboneiro. Carboneiro no mano a mano, partiu para cima da marcação, vai tentando levar. É um perigo, o Carboneiro já passou. Arranca para a área, vem Carboneiro, passou por mais um. Invadiu, foi para o fundo, mete o carrinho, o jogador do Grêmio para salvar. Foi o Pavon?
3: Foi o Pavon. E ainda bateu no Carboneiro por último, tiro de meta.
0: Agora que trabalhão que deu o Carboneiro, subiu a placa?
3: Mais 5.
0: 5 minutos, 5 pela frente, vai a 50, já temos 45. 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Eu tô na Guaíba. A bola voltando agora para o meio do campo, dominada pelo Wallace. Wallace olhando para quem jogar, atravessa para Kahneman. Kahneman pelo lado esquerdo, ele vai sair movimentando mais à frente, passa a bola pelo setor esquerdo para Caio Paulista atrasa a bola de novo para o domínio do Kahneman. Kahneman atravessa para o lado direito no grande círculo, a bola passou, caiu pela meia direita, onde está colocado Wallace. Ele toca para Pavon para Enamorado tenta o passe na jogada às costas da marcação, mas a bola não cruza, estica a perna, um jogador do Inter fica reclamando. Pavon que sofreu falta, obstrução. A bola volta pelo meio do campo, sobrando para Kahneman tocando pela meia direita, jogando para o Vidiasanti, que lança longo para a ponta esquerda, para a corrida do Enamorado. Vai empurrar o Mosquitinho, mas a zaga do Inter tira bem, ganha Bruno toca a bola para Paulinho mais à frente, disputa no corpo, perde a jogada na velocidade para Caio Paulista. Ele recua a bola, o lateral esquerdo do Grêmio atrasa para o goleiro. O Everton tem a bola, 47 agora, 47 de partida. É um Grenal, uma loucura, o Grenal do ponto de vista de importância pelos pontos. Briga o Inter, briga o Grêmio, tira o Internacional, volta a bola para Caio Paulista, no lado esquerdo ele vai tocando para Kahneman movimentando, rompendo a divisória, são os zagueiros do Grêmio, os dois além da divisória, a bola caindo para o lado esquerdo, toque de novo do Caio Paulista para Kahneman, marcado pelo Carboneiro, levantamento na entrada da área, tira a zaga do Inter, rebate o Bruno Henrique, a bola volta para o Grêmio, sobra no lado direito com o Wallace é marcado, pressão, fica com a frente da jogada, ganha a bola do Bruno Henrique, atrasa na frente da grande área para o Everton faz um gesto com as mãos, vão que eu vou lançar, ele chamou, esperou recuar o Vinícius para não dar impedimento, agora levanta na frente da área do Internacional, rebate a zaga colorada, a rebatida vai cair para o lado direito, a bola sobra para Bruno Gomes, o Inter tá escapando no contragolpe, vai levando, Enamorado volta marcando, o Caio Paulista também, Caio Paulista ganha a frente da jogada, fica com a bola, joga para a linha de fundo, o árbitro vai marcar escanteio aí no teu lado, Paulo Nunes.
3: Escanteio, Caio Paulista tentou ainda fazer que a bola batesse nas pernas do Bruno Gomes, não conseguiu, é escanteio para o time do Inter, pelo lado direito. E aí vai o Bruno Henrique, camisa número 8 do Inter, fazer a cobrança.
0: Bola parada, cobrança de escanteio. Bruno Henrique vai levantar para a área do Grêmio. 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O árbitro vai autorizar a cobrança do escanteio. 48, faltam 2 para terminar. É Grenal 455 no Beira-Rio. No Beira-Rio, na Arena. O placar tá 0 para 1 para o Inter, 1 para o Grêmio, 1 para o Grêmio, 1 para o Inter. Vem a bola fechada, cruzamento na área. A zaga não tirou, sobrou o Carboneiro, preparou a batida. Safa-se a zaga! Recupera Pavon e mete a bola pra linha de fundo, escanteio. E aí, Paulinho?
3: É outro escanteio, né? Teve a bola enroscada na área e o Pavon teve que tirar do jeito que deu. Paulinho é quem vai cobrar, o Mercado fala com o árbitro, agora ele é o capitão do time do Inter, cobrando que teria um toque no braço de um jogador do Grêmio na bola alta, mas não me pareceu, viu, esse toque, até porque o árbitro já tá mandando seguir. Ele ainda conversa com o Mercado, mas a cabine tá conversando com ele, mas por enquanto o jogo tá marcado o escanteio aqui no jogo, daí autorizado vai bater escanteio.
0: Eu cheguei a perguntar pro Martin se tinha algum recorde, tá entrando
6: não,
0: aí.
6: Não, Zé, esse se torna o oitavo maior público da arena.
0: É, pá, tô longe daquilo.
6: Passou bem longe.
0: É. Não, mas é coisa mínima, né, gente?
6: Não, o maior público é 55.695 no Grenal da Copa do Brasil.
0: E aqui estamos com 53 e...
6: 528.
0: É, mil e poucas pessoas. A bola volta lá para o lado esquerdo. O time do Internacional vai atacando. Nós temos 49 minutos, menos de um minuto para terminar. Carboneiro traz a bola para frente da área. Aí vem o Inter. Carboneiro é marcado, é pressionado, mas ele esconde a bola e recua a jogada para Bruno Gomes. Bruno Gomes domina na frente da grande área. Recua agora para o goleiro. Na perna direita, chuta Antony, rebate a bola para o meio campo. Sobra para o Mercado. Mercado toca pelo lado direito. O árbitro vai acabar em seguida. O Inter vem para o ataque. A bola para Vitinho. Na entrada da área, o Wallace ganha a jogada e toca para Caio Paulista, ele levanta para o lado direito. Pode ser uma última jogada de ataque do Grêmio. O jogo está chegando ao final. Já temos 50 minutos. Vem a bola. Aí está
3: mais
0: o sinal.
3: Um.
0: A bola, o sinal marcando 50 minutos. Está informando o Paulo Nunes que vai a 51. Vem a jogada ainda pelo grande círculo para Caio Paulista. Ele está dominando, encarando a marcação do Vidiagra. Abrindo pelo lado esquerdo para Enamorado. Enamorado marcado pelo Bruno Gomes. Sassaricou, ganhou, tentou, caiu. Perdeu a bola para o Bruno Gomes que ganhou na raça. Voltou o Enamorado, ficou com a bola. Desarmou, jogada legal. Segundo árbitro. Aí está o Enamorado, ele meteu pra área, vem a bola no cruzamento, a cabeçada errada pela linha de fundo, o Bandeira tá marcando, tiro de meta, Bruno.
2: É porque a bola pegou no Bray White e até o Gustavo Martins subiu junto com ele e agora tá tomando uma bronca do dinamarquês, porque acabou atrapalhando o atacante do Grêmio. A bola foi pela linha de fundo, tiro de meta, Antony Cobra.
0: 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Vamos chegando ao final, vai acabar, o árbitro já tá no meio de campo, a bola é solta pra Carlos Vinícius, ele correu atrás do zagueiro do Inter, rebate o defensor, tira e toca a bola o Juninho pela linha lateral. O árbitro está no meio do campo, vai apontar o meio do gramado, acabou! Termina na arena, um para o Inter, um para o Grêmio, o Grenal empatado. Eu não sei se alguém tem vantagem, se alguém sai melhor do ponto de vista de tabela com essa situação, mas o Grenal, eles entregaram tudo. Deram tudo, o que eles tinham para dar, eles deram. E o resultado final é de um para o Grêmio, um também para o Inter.
6: Ao apito final, tivemos vaias por parte da torcida do Grêmio, Zé.
0: É, porque tá em casa, o torcedor veio encher o estádio, queria a vitória. Ouve o torcedor aí, italiano.
6: Vamos ouvir o seu José, o resultado condiz com que o Grêmio jogou hoje?
10: Cara, acho que pros dois foi bom resultado, né? O Grêmio merecia ganhar, né? Jogando em casa, né? Mas não deu, né? Resultado bom, 1-1, tá bom.
6: Tá aí o torcedor que sai satisfeito com esse 1-1 pra Galeazzi e Martinox, é.
0: Boa!
11: Vamos lá, aqui o torcedor. E aí, Lucas? Empate 1-1, saiu barato pro Grêmio, saiu barato pro Inter. O que tu achou da partida?
12: Saiu barato pro Grêmio. A gente criou mais, jogou mais, propôs mais o jogo. E o Inter perdeu muito quando saiu o Alan Patrick. Era pra ganhar um jogo.
11: Tu acha que valeu a pena esse resultado? Tá bom esse um ponto, considerando que venceu no meio de semana contra o Corinthians?
12: Valeu sim. É um clássico e Grenal é Grenal. Um ponto tá valendo.
11: Daí o torcedor satisfeito com o resultado.
0: Bom, o torcedor trazendo a sua manifestação, os times vão deixando o gramado. Nem tanto, né? Eles permanecem no meio do campo.
3: Hoje... Conversando com o árbitro, né? O técnico Renato Portaluppi agora com o Alan Patrick, com o árbitro. Os dois times vieram em cima do árbitro assim com o apito final. E agora já vai baixando aquela tensão. Os jogadores do Inter vão indo em direção à sua torcida, mas o Renato segue aqui, conversando com o árbitro do jogo.
0: Agora o torcedor do Inter permanece e o do Grêmio sai. Fica duas horas mais, né, o torcedor do Inter aqui? Ou uma hora mais?
11: Mais ou menos isso.
3: Teve um cartão para o Wallace. Agora a reclamação, ela segue do Renato, muito forte com o árbitro do jogo. E ele está tentando tirar o Wallace. O Wallace já tomou o cartão amarelo do árbitro da partida agora, após o apito final.
0: É, o Wallace está reclamando, será do quê? Rogério Amaral... Gutierrez Sanches, nós vamos começar pelos comentaristas, a escolha
3: O Wallace deve ser do Alan Patrick, né? Porque foi nele a jogada do Alan Patrick no primeiro tempo.
0: Vamos escolher o craque Trilegal, a sua vida muito mais Trilegal. E aí, Rogério, teu melhor do jogo?
4: Olha, eu vou passar a bola pro Guti, porque eu sinceramente não pensei ainda no melhor desse Grenal aí. Nós tivemos, né, o lado do Internacional, o Vitinho, mas, ô Guti, não sei se tu já escolhesse o teu melhor aí, então vai lá.
5: É, o Grêmio até foi mais coletivo, né, teve aquela posse de bola e tal, não foi tão agressivo, mas teve um cara que desde os primeiros minutos foi quem mais chutou, mais tentou, e fez um gol bonito, o gol do Inter, né? E permaneceu em campo. Então eu vou com o Vitinho, pra mim, o melhor em campo.
4: É, eu vou acompanhar o teu voto, é justamente dele que eu falava, né? Foi um que se destacou, porque...
1: Ô, Rogério, só o mercado na saída de campo, por favor.
13: Um resultado positivo e uma avaliação sua da partida.
14: Boa noite para todos. Agradecer o apoio de nosso torcedor. A gente fez... tentou sumar da três porque sabíamos que era muito importante para nós, para poder sair da zona, como você falou, mas nós sabemos, Grenal sempre é assim, sabíamos que bola parada é uma possibilidade grande para eles, não conseguimos defender bem essa, e bueno, é um ponto, valorizar que sacamos 4 dos últimos 6, agora preparar-nos para Mirassol, que vai ser outra final, e assim até o final do Brasileirão.
1: O Gabriel Mercado, zagueiro do Inter.
0: Estamos na escolha do craque. O Rogério estava falando, mas ele estava acompanhando o voto do Gutierrez.
4: Porque foi o jogador que se destacou. Eu acho que o Grenal, nenhum jogador teve grande destaque, nenhum jogador mudou, né, o jogo. A não ser o Vitinho, no primeiro tempo, né? Principalmente pelo primeiro tempo, pelo gol que marcou.
1: O Wallace, autor do gol do Grêmio.
15: Eu acredito muito na palavra que o senhor diz para nós. As escrituras dizem que Josué 1:9, para a gente ser forte, muito corajoso. E hoje eu fui totalmente dependente de Deus nessa partida, no sacrifício. Graças a Deus fui honrado com o gol, mas eu acredito que a gente não conquistou nossos objetivos. Fiz o gol de empate, mas agora é botar a cabeça no lugar, é se preparar mais, porque a gente sabe onde quer chegar, a gente sabe onde o Grêmio tem que estar. Então agora é a cabeça no lugar e continuar focado, que a gente precisa buscar esses 3 pontos.
1: Tá aí o Wallace, zagueiro do Grêmio.
0: Bem, nós estamos na escolha do melhor do jogo. Vamos a mais um voto, voto do Paulo Nunes.
16: Olha, eu vou deixar uma menção honrosa para o Marlon, lateral esquerdo do Grêmio, e também para o Alejandro, centroavante do Inter. Mas o meu voto de melhor em campo vai ser no Rodrigo Vijagra, volante do Inter.
0: Mais um voto, Bruno.
2: É, o meu também é no Vijagra, para craque do jogo.
0: Agora a Thalia.
17: Menção ao Vitinho, mas para mim também, Vijagra.
0: O voto agora do Juan.
18: Sigo com vocês, voto em Vijagra.
0: Esse é o meu craque, já lá pela metade do segundo tempo. Esse cara fez tudo. Ele sustenta o meio campo do Inter. Eu também voto nele para o craque trilegal. Zé. A sua vida muito mais trilegal. Uma conspiração, narrador, repórteres. Vencemos os comentaristas. Então, Vijagra é o nosso craque trilegal. Fala, Martin.
1: O Guaibeiro votou no Vitinho, com 75% dos votos, contra 21% do Bruno Gomes e 4% do Aguirre.
4: É uma conspiração nossa, né, o Gutierrez?
0: Com os ouvintes.
4: Com os ouvintes.
0: As escolhas e menções honrosas recaíram aí aos jogadores mais do Inter do que do Grêmio. O Inter foi, se tivesse que sair um vencedor do jogo, o Inter. Mas é isso. O Pfeiffer já tá ok, já tá preparado. O Bruninho e o Paulo já estão na zona mista? Já conseguiram chegar ao local da sequência da cobertura? Ainda não? Estão se deslocando. Bem, o Pfeiffer vai acompanhar na sequência, só recuperar para nós aí. O Corinthians terminou?
1: Terminou, Zé. 4-1 pro Palmeiras.
0: E o Flamengo?
1: Flamengo venceu por 1-0 o clássico contra o Fluminense.
0: Uhum. Eles estão na ponta de cima, isso aí não nos interessa. Bem, e amanhã sim, tem mais 3 jogos, né?
1: É, de olho principalmente em Coritiba e Botafogo, se enfrentam às 4 da tarde. 7:30 tem Chape e Atlético Paranaense na Arena Condá. 9 da noite no Cícero de Souza Marques tem Bragantino e Cruzeiro.
0: É o Botafogo do gaúcho Adenor Bach, que não tem vitórias até agora, desde a estreia, né, Martin?
1: É, exatamente.
0: Fez dois jogos, 2 tropeços. Bem, é isso, são 7:35 da noite. Tá na hora do narrador abrir espaço para o Rafael Pfeiffer fazer o comando do vestiário com toda a repercussão do jogo. 7:35 da noite, hora de ir embora. 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Vem aí, na sequência, o nosso Rafael Pfeiffer para comandar o vestiário da Guaíba. Em nome de todos que estiveram trabalhando, quem esteve nos microfones da linha de frente, quem esteve nos bastidores, na área técnica, a nossa turma aqui da externa, o Ivan Barreto, o Leandro Teles e o Ricardo Pazini. Em nome de todos, o narrador José Aldo Pinheiro está dizendo muito obrigado, senhoras e senhores, e muito boa noite.
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20: São 7:37, 7:37. Os bastidores são os melhores momentos. Não, fica tranquilo, Zé. Danilo Cigarã também tá com a gente, tá na parte técnica aqui na arena. O Danilo Cigarã. Danilo, Ivan Barreto. Ivan Barreto tá em casa. Danilo, Leandro Teles e Ricardo Pazini. O Ivan Barreto tá em casa. Muito bem, clássico Grenal, terminou empatado. Grenal 4-5-5. Terminou empatado em 1-1. E quem viu ali o recado que eu dei já nas redes sociais, quem já viu lá no Instagram, no arroba Guaíba Esporte, olha, Grenal horrível para os dois, resultado horrível para os dois. Termos de tabela de classificação, vale para a questão para o Inter, porque conseguiu o empate fora de casa, porque o resultado ruim para os dois na tabela de classificação. Vamos lá com calma agora, Martin, para a gente entender como é que está o entorno também, né? O entorno dessa zona de rebaixamento, onde Grêmio e Inter se encontram a partir desse empate de hoje.
1: O único resultado que não tirava nenhum dos dois da zona de rebaixamento, Pfeiffer, combinado com a derrota do Corinthians, atropelado pelo Palmeiras 4-1 no Allianz Parque, quem vencesse o clássico Grenal pegaria a posição do Corinthians. Não aconteceu, não teve vencedor. Os dois vão dormir a 30ª rodada inteira dentro da zona de rebaixamento, pelo menos. Grêmio 18º com 31 pontos, Inter 17º com 32. Está atrás do Corinthians, que também tem 32 no número de vitórias, 8-7, favorecendo a equipe de São Paulo. O Mirassol está em campo, é o 15º, 34 pontos, está empatando em 0-0 com o Bahia, 9 minutos da primeira etapa. Então o Mirassol tem a oportunidade de abrir 4 pontos de vantagem para a zona de rebaixamento, se vencer a partida, que é o próximo adversário do Internacional na sexta-feira. Em caso de derrota, embola tudo novamente, com o Mirassol ficando com 33, mas permanecendo na 15ª posição, Pfeiffer.
20: Tá, me diz quem é que eu tenho que secar a partir de agora, né? Porque, tirando Remo e Chapecoense...
1: Esses já foram, Pfeiffer, esses já foram.
20: Esses já foram. Daí tem Grêmio e Inter. Quem é que eu tenho que secar, além do Mirassol, que tá em campo contra o Bahia? Tomara que o Bahia ganhe esse jogo.
1: Eu diria, Pfeiffer, amanhã tem Coritiba e Botafogo, tá? A partir do derrotado desse, tu torce contra. Porque Coritiba e Botafogo se enfrentam. O Coritiba nesse momento é o 10º, com 38. Se o Coritiba vencer, vai a 41. Praticamente também se livra de alguma chance de rebaixamento. Ó, gol do Bahia. Boa notícia aí pra dupla Grenal. Oh. Os outros ajudam, ou a dupla Grenal não?
20: Pelo menos alguém tem que ajudar. Isso, se a gente não se ajuda, os outros têm que nos ajudar.
1: Isso aí, os dois podem estar no vestiário comemorando esse gol agora, Fefe. Se o vencedor de Coritiba e Botafogo, na minha visão, vai escapar, Pfeiffer. Porque aí vai, o Coritiba principalmente, vai a 41. O Botafogo, se perder, fica com 35. Ainda acho um candidato a rebaixamento. O Bragantino...
20: E a tabela do Curitiba é mais difícil, né?
1: É, mas indo a 41...
20: A gente falou sobre isso faltando, essa semana.
1: Indo a 41, faltando aí 8 jogos, eu acho que ficaria um campeonato bem acessível pro Curitiba. O Vitória, Pfeiffer, ele vai se engalfinhar com o Corinthians na próxima rodada. Então, se enfrentam os dois em São Paulo. Se o Vitória perder, o Corinthians vai continuar complicado, né? E aí o Vitória pode entrar para uma briga também. Eu diria ali que entre a partir do derrotado de Coritiba e Botafogo, tu torce contra.
20: Então é o Mirassol, é o Coritiba ou o Botafogo.
1: O Vasco, é Vitória, a Vitória e talvez o Bragantino.
20: O Vasco eu já tiro fora, por mais que não tenha vencido o jogo de... Foi ontem, né?
1: Isso.
20: Que o Vasco jogou. Por mais que não tenha vencido o jogo ontem, o Vasco tá fora. O Vasco não, eu não conto mais nessa briga aí. Agora o Mirassol tem que contar, o Curitiba tem que contar. Porque eu acho que o Curitiba tem uma tabela pior que a do Botafogo.
1: O gol por hora tá anulado, tá confirmado a anulação. Segue 0-0 em Salvador, Pfeiffer. Bahia e Mirassol.
20: Ah, então isso aí. Então esquece a comemoração dessa secação que eu tava fazendo já pra cima deles. Bom, vamos lá então. O momento agora é de secar. Né, o momento agora é de secar. Eu já estou começando a chegar à conclusão, né, o Rogério Amaral, que não tem mais saída, tá? Eu parto de um princípio que não tem mais saída.
9: É,
20: que vamos cobrir a Série B no ano que vem.
9: É a nossa expectativa aí, a nossa torcida é pro Juventude, né? Nem sei como é que terminou o Juventude hoje.
1: Empatou e cedeu a liderança, o Vila Nova ganhou o Náutico.
9: Ah, então, olha, vou te contar uma coisa, o Juventude também, quando tem pra nos dar um alento, né? O Juventude tropeça. E assim,
20: mas o Juventude tem espaço pra playoff, né?
9: Tem.
1: O Juventude vai perder a posição amanhã, o Novo Horizontino joga contra a Ponte, vai fatalmente ganhar, e aí vai os dois a 60 pontos, o mesmo número de vitórias, o saldo do Novo Horizontino é bem melhor.
9: É. A coisa por aqui ficou realmente complicada, né, Pfeiffer? Esse resultado, esse empate, e depois não é só isso, a gente vê o que os dois times estão produzindo, tá? O Internacional até tem um alento maior aí, joga numa estratégia de pressão, mas também não é muito mais do que isso. E o Grêmio quer continuar sendo um time técnico. Até pensei que o Renato ia dar um outro ânimo e uma outra maneira de jogar o time do Grêmio, mas não, né? Continua sendo um time que quer privilegiar o futebol técnico, e desse jeito eu acho que como dissesse, vamos cobrir a Série B mesmo ano que vem, Pfeiff.
20: É isso mesmo, Guti. Mais do que o jogo tecnicamente fraco, se eu for, vocês devem ter as planilhas de vocês aí, não teve defesa nem do Everton e nem do... Defesa sim, jogada que chegou, teve que...
5: Teve uma de cada, mas nada muito absurdo, assim, teve aquele lance primeiro ali do... que a gente viu...
20: Do Amuso
5: com o Anthony, depois o Everton também pegou um do Vitinho no final ali de perna esquerda, mas... em que pese os dois gols terem participação dos dois goleiros, né? O Anthony, não que eu tô culpando completamente, mas bateu a bola ali pra frente, e o Everton, que não é o principal culpado no lance com o Vigia Sante, mas participou sim ao dar uma bola um pouco enforcada pro Paraguai. Mas assim, eu concordo, eu tô um pouco desalentado, acabei de gravar até vídeo para as mídias sociais da rádio minhas, e o que a gente está vendo é uma situação muito difícil dela sair da onde ela está. Primeiro pelo desempenho, propriamente dito, das duas equipes. Eu insisto, é bom para o Inter 4 pontos em 6, né? Um é um clássico fora de casa, mas o desempenho do Inter não foi bom nas duas partidas. Hoje o Inter construiu, fez aquele gol ali no primeiro tempo e se fechou demais. Foi assim contra o Corinthians, foi assim de novo. Então uma hora isso vai fazer falta também, né? Querer agredir um pouco mais o adversário. E o Grêmio é esse jogo de muito erro individual, parece que não tá tão concentrado, muito toque de lado, pouca infiltração. A linha baixa do Inter também faz com que o Grêmio não tenha qualidade, criatividade para passar por isso. Agora, dito isso, o Martin pode ajudar. Eu vou ser pragmático, é questão de pontuação. Os de cima já começam a dar uma distanciada. E não adianta ser imediato ali o primeiro que está na zona de rebaixamento. hoje os dois estão na zona de rebaixamento. É isso que a gente precisa falar. E sem, assim, a mesma pontuação dos de cima. A gente olha o Botafogo, por exemplo, que o Martin citou o jogo contra o Curitiba para secar, e tem que secar mesmo, mas são 35 pontos. Então tem uma distância já razoável.
20: Tá, mas tu secaria quem? A questão é...
5: Não, todos os outros.
20: Eu digo não. Eu falo do Curitiba, desse jogo, Curitiba e Botafogo.
5: Ah, não.
20: O que, que é o resultado que a gente tem que...
5: Seca o Botafogo pra parar nos 35. Ah.
1: 3 pontos nesse momento, que a diferença deles é muita coisa no campeonato.
20: Olha, se conseguir...
5: É isso que eu ia dizer. É, quando tu tá embaixo, um ponto vale muito mais. Tá disputando o título, é uma vitória, é uma sequência.
9: É que... Tem que ver, eu não vejo que tenha espaço para os dois se salvarem.
20: Entendeu? Não tem.
9: Isso que eu vejo. Nós temos que torcer para pelo menos um se salvar, tá? E aí tem que ver como é que vai ficar esse choque que o Corinthians está tomando aí, né? Não sei se o choque vai ser positivo ou vai matar o Corinthians de vez com essa história do Seedorf aí. Porque o Corinthians me parece que é o que está mais próximo ali, não é isso, Martin?
1: Não, o Corinthians estava na zona durante a vitória do Inter, né? Enquanto o Inter estava aumentando o jogo.
9: Sim, sim. Tá, mas agora estamos nós dois no rebaixamento, tá? Quem é que está lindeiro ali?
1: Não, o Mirassol é 15º com 34, o Vasco é 14º com 35, um jogo a menos. Vasco
9: e o 16º.
1: Chape fora ainda.
9: E o 16º?
1: Não, o 16º é o Corinthians. Estou falando de baixo para cima.
9: Então esse aí é o primeiro que a gente tem que secar, é o que está mais próximo da gente, né? Já pô, essa chapuletada do Palmeiras hoje, tá? E aí tem que ver o que vai acontecer com o Corinthians, né? A partir dessa contratação, né?
20: Tem que acreditar, na verdade, tem que acreditar que é possível que o Mirassol perca hoje pro Bahia, que já foi anulado o gol do Bahia, mas que o Mirassol perca esse jogo pro Bahia. E aí, tem que acreditar que o Grêmio vai vencer o Cruzeiro aqui na Arena na segunda, no domingo que vem, 16h. E que o Inter vai vencer o Mirassol na sexta-feira, porque o Mirassol é inimigo direto. E aí começa, aí em cima disso secar o Corinthians. Olha toda a engenharia que eu tô fazendo.
9: Pois é, mas qual é o alento que a gente tem pro Internacional vencer o Mirassol?
20: Não tem nenhum alento de nenhum lado. É. A questão é acreditar no imponderável a partir de agora. É acreditar que alguma coisa vai acontecer do mais absoluto nada. E acreditar que o universo, os astros vão se alinhar, que as coisas vão conspirar todas a favor. E a partir disso, a partir do que isso acontecer... O Mirassol vai perder hoje, o Corinthians já perdeu, o Inter vai ganhar do Mirassol na sexta, o Grêmio vai ganhar do Cruzeiro no domingo, e aí depois, na sequência, o Corinthians vai perder, não sei, pro Vitória. E aí Corinthians e Mirassol começam a ficar ao nosso alcance e a gente tenta botar Corinthians e Mirassol nessa história.
8: Em Pfeiffer, eu não,
20: olha, José, eu não sabia que tu tava aí ainda.
8: Eu não fiz esse cálculo, mas o Martin pode nos socorrer. Se o Inter ganhar 4 jogos... em casa e um jogo fora de casa, ele escapa. Se o Grêmio ganhar 4 jogos em casa e um jogo fora de casa, o Grêmio também escapa.
9: E se os outros que estão concorrendo conosco fizerem a mesma coisa, eles escapam também.
8: Bom, mas aí alguém haverá de cair, Rogério, mas não a dupla Grenal.
9: Não, mas se o Corinthians, Mirassol, Botafogo,
8: okay,
9: estão nessa situação, tá? Fizerem exatamente isso que tu estás dizendo, eles também se salvam.
20: O Grêmio teria que ganhar, vamos lá, o Grêmio teria que ganhar do Cruzeiro, que é o próximo. Depois, quem é que o Grêmio enfrenta aqui na...
9: Eu acho que mais de todos, como é direto, o Inter tem que ganhar do Mirassol.
20: Então, o jogo que o Inter tem que ganhar fora é esse do Mirassol. Já que o Zé colocou que são 4 em casa e 1 fora.
8: Sim, 15
20: então, tem que
8: pontos,
20: ganhar.
8: Escapam os dois.
20: Tem que ganhar do Cruzeiro, não é confronto direto. Qual é o próximo que o Grêmio teria na Arena?
1: O Grêmio ele tem a sequência ainda contra o Coritiba fora, Atlético Paranaense em casa.
20: Tá, tem que ganhar do Cruzeiro. Tem ganho do Atlético Paranaense, depois, então são dois que não são inimigos direto.
1: Ah, o Galo
20: Atlético
1: pela
20: Mineiro
1: Copa
20: em
1: Brasil.
20: Casa. Ah, não, desculpa, então isso. Vamos cortar
1: aí
20: esse.
1: Aí o Flamengo fora.
20: Tira esse. Tá, mas tira o Flamengo também. Só os jogos em casa, só os jogos em casa.
9: Qual é o direto?
20: Bahia em casa, não tem que ganhar, que não é direto também.
9: Não é direto também.
20: É só o último que é direto, que é o Mirassol.
1: O Mirassol.
9: Né? E o Internacional
1: tem o Corinthians
9: Mirassol,
1: fora, né?
9: Direto.
1: Corinthians fora na penúltima. Que é direto.
9: É jogo direto.
20: Jogo direto também. Lá em São Paulo, contra o Corinthians. Tá, medo, muito medo. O Inter no Beira-Rio vai ter...
9: Bom, o Mirassol é fora, né? Tem que ganhar essa.
20: Tem que ganhar fora já o Mirassol.
1: Botafogo em casa.
9: Tem que ganhar.
20: Que passa a ser confronto direto.
9: Isso.
1: O Coritiba em casa.
20: Também pode se tornar um confronto direto.
1: O Vitória em casa. Cara, a tabela do Inter, assim, eu repito, tô falando isso já há algum, talvez 2 meses.
20: É verdade.
1: O problema
20: é verdade.
1: Da tabela do Inter é o Inter. O Inter enxerga jogos que eles são acessíveis. Vencer Botafogo, Coritiba e Vitória é acessível. Bragantino na penúltima. É acessível.
9: O Inter tem mais confrontos. O Inter tem mais confrontos diretos, né? Tem mais confrontos diretos com quem está próximo da zona de rebaixamento.
1: Eu ia ter
5: isso
1: a pretensão...
5: é aquela moeda de duas
1: claro,
5: faces.
1: Pois é, eu ia ter essa...
5: Vencendo eles, melhor dos mundos. Perdendo para eles, acabou.
1: A pretensão que eu ia ter é dizer que a prioridade do jogo contra o Mirassol... claro, vai ser meio redundante isso. É não perder. Tu não vê o Mirassol disparar e mantém ele a uma rodada do teu alcance. Considerando o jogo fora de casa.
9: Mas não vai adiantar, é confronto direto.
5: E o problema são os outros também, né, Martin? Eles estão com uma gordurinha mínima, e eu repito, um ponto lá embaixo é de

0: e Remo, e agora o Grenal. Três empates.
1: É, tem um jogo lá contra o Botafogo, né?
2: Mas é que aí não.
1: Que aí era que tava com o Filipão,
2: É.
1: né? E depois três jogos, três empates. Aqui tem uma enquete na live no YouTube, no canal Guaíba Esporte, que tá perguntando: a dupla Grenal consegue se salvar do rebaixamento? Aí tem as opções: o Inter se salva, o Grêmio se salva, os dois se salvam ou os dois caem. Vota lá na enquete na live. Aliás, que tá bonita a nossa live hoje. Tá bonita o nosso layout novo na live no YouTube, no canal Guaíba Esporte. E eu já vou, daqui a pouquinho, dentro de alguns instantes, eu já vou me mexer, vou pra câmera do Zé, que é melhor do que essa que eu tô, pra ficar melhor ainda. É só o Zé conseguir terminar de guardar as coisas dele. Até porque já botaram a carne lá no fogo, lá pra turma de Gravataí. E aí ele tá, agora ele apressou. Ele tava bem tranquilo. Aí mandaram uma foto pra ele que a carne tava no fogo. Aí ele começou a acelerar o passo aqui. Eu não consegui entender isso. Não consegui entender. Tá bonito de chapéu novo. Que espetáculo, hein, Zé? De chapéu novo. Que bonito, que bonito. Valeu, José Aldo Pinheiro. É, deixa eu dar uma passada rápida ali no Juan Viana, que tá com a torcida do Inter. Vai ficar por bastante tempo a torcida aí, né, Juan?
3: Pois é, Pfeiffer, a expectativa é que até umas 9h30, perto das 10 horas, de costume, né? Fica um tempinho aqui no setor visitante. Tô aqui com o Edilson, tava batendo um papo com ele, me falou que é bruxo do Paulo Nunes até. E aí, Edilson, o que que tu achou desse jogo? Achou que ficou barato pro Grêmio, ficou barato pro Inter? Merecia ter um vencedor esse Grenal?
4: Olha, acho que sim, esse resultado aí foi de acordo com o que as duas equipes têm de melhor e apresentar dentro de campo. O Grêmio ainda teve mais umas oportunidades, mas acho que ficou de bom tamanho. E agora complicou pro Grêmio, né? Complicou pro Grêmio, que vai pegar o Cruzeiro. Mas também não é menos pro Inter, que vai pegar o Mirassol. E vai ser difícil. Vai ser a briga até o final, até os últimos jogos. A briga vai ser feia para o não descenso. Vamos aguardar, né? Ver o que vai acontecer, mas
5: Eduardo
4: tá
5: Batista.
4: complicado. E o Paulo Nunes, que
1: Vamos.
4: tempo. Ô, meu bruxo! Tô aqui com teu amigo aqui comigo.
1: Grande. Segura o Edilson aí, que parece o Roger falando. Vamos com o Eduardo Batista, o técnico do Inter, que já tá dando coletiva.
5: Vamos lá, vai começar a entrevista coletiva.
6: Boa noite. Eduardo Batista, Felipe Duarte da Rádio Gaúcha aqui. Antes do Grenal, depois da vitória sobre o Corinthians, você falou que o resultado, o empate não seria um mau resultado para o Inter, né? Qual é a análise que se faz depois desse empate de hoje aqui na Arena? É um bom resultado, um mau resultado, olhando para a tabela? E também, se puder atualizar a situação do Alan Patrick, né? Ele foi substituído no intervalo, é uma lesão, sentiu algo?
7: A gente tinha, né, agora nós temos mais um ainda fora de casa de duelos individuais, né? E quando a gente falou, a gente vinha buscar a vitória, se ela não acontecesse, também seria um bom resultado. Você prende um adversário direto, né? E você pontua. Né? Então, eu fico frustrado como ocorreu. Né? O Inter produziu, o Inter fez, no momento de jogar, jogou, no momento de marcar, marcou. Né? O Grêmio pouco assustou o nosso gol no segundo tempo, né? Muito pela entrega, né? Pela entrega dos atletas. Né? Nós combatemos, né? E o jogo pedia isso, né? Mas uma sensação de dever cumprido. Né? Nós viemos aqui, buscamos a vitória, não aconteceu o mérito do Grêmio. O Grêmio é muito forte na sua bola parada, né? E o ponto é importante. Acho que a gente tem que exaltar esse ponto fora de casa. São dois jogos sob o meu comando e quatro, são seis pontos disputados e quatro conquistados, né? A gente continuar a batalha, né? Para a gente ir somando o mais pontos possíveis. Quanto ao Alan, né, ainda não fui atualizar de nada, a gente ia aguardar um pouquinho, né, no departamento médico e durante a semana aí a gente pode ter uma afirmação mais correta, mais concreta.
5: Eduardo Bruno Oliveira, Rádio Guaíba. Queria te ouvir em relação ao segundo tempo do jogo, né? Que foi justamente quando o Alan Patrick teve que sair.
7: Sim.
5: Depois tem mais algumas outras substituições, mas principalmente sobre essa questão do Alan, que eu imagino que para o torcedor preocupe mais, afinal de contas, é a referência técnica do
7: Sim.
5: time hoje, né? Então a tua ideia numa sequência, caso ele não possa jogar, ou até mesmo no decorrer das partidas, porque eventualmente ele vai acabar saindo dos jogos, por favor.
7: A gente perde o articulador, a gente perde assim, a gente tava marcando né, na hora de marcar num 5-2-3, né? E ele era um cara importante. Quando a gente recuperasse essa bola, ele era o meia central, né? Então ele entendeu, fez bem esse papel. Nós começamos a rodar o jogo por ele, a bola começou a

0: passar por ele e a gente começou a explorar os corredores do Grêmio no primeiro tempo. Com a saída dele, a gente perdeu um pouco essa ligação, mas não deixamos de combater, não deixamos de duelar. Nós temos uma semana, né, nós temos jogadores aí voltando, né, tem jogadores aí que estão, né, ganhando uma condição clínica e física importante, né, e a gente tem uma semana para poder pensar caso ele não possa atuar.
1: Eduardo, tudo bem? Gabriel Camargo aqui, Rádio Grenal. No seu segundo jogo, o Inter sofre 2 gols de bolas aéreas, né? E nos seus times, geralmente, tem por característica ter como ponto forte a bola aérea defensiva e também ofensiva. Você comentou que não ia soltar a mão de ninguém, tem o retorno do Félix Torres, agora também do Vitor Gabriel. Para a próxima partida, você estuda aumentar a estatura da defesa para resolver esse problema? Obrigado.
0: A gente, no primeiro jogo, a gente toma um gol de bola aérea, né? A gente tava só com o mercado, só com o zagueiro, né? E o Corinthians começou a chuveirar, né? Hoje foi uma desatenção no posicionamento, né? De atacar mais a bola, né? Acho que o ponto não é esse, aumentar a altura. É trabalhar, repetir, contra o Corinthians nas bolas paradas. Nós ganhamos todos os duelos. Hoje também a gente ganhou praticamente todos, né? Em uma bola e justamente na saída, né, do Alejandro, ele fazia esse papel importante ali, né? Então, a gente poder ajustar, trabalhar, né, para que a gente não sofra gols assim.
2: Eduardo, boa noite. Leonardo Moll, Rádio Bandeirantes. Mais um jogo onde tu opta pela substituição do Alejandro na primeira metade do segundo tempo. E até num momento onde talvez ele entendesse que pudesse ter permanecido, porque estava confiante, sendo importante, tu acaba perdendo um pouco dessa referência com a ligação direta a partir da pressão do Grêmio. Tu acredita que pode ter sido um erro? O que, que tu pensou em relação a essa substituição e pensando agora para, quem sabe, poder corrigir para os próximos jogos? Muito obrigado.
0: O Alejandro não jogava há alguns meses, né? E o jogo contra o Corinthians foi muito intenso, né? Ele, no jogo de lá, ele pede para sair. E no jogo de cá, nós começamos a perder força, né? Mesmo com 2 à frente, né, a gente estava tendo bastante dificuldade, né? E o Grêmio foi se lançando na frente, né? A entrada do Carboneiro era um cara para ajudar o lado, o Renato colocou o Enamorado ali, se eu não me engano, né, se eu não errar o nome, né, mas é o atacante rápido ali. Ele dava uma ajuda ali e era o nosso cara. Foi isso que a gente pensou. O Vitinho também tem essa retenção, tem esse duelo aéreo, né? A gente renovar as forças ali e buscar uma velocidade nas costas, né, da defesa do Grêmio. Foi isso que eu pensei.
3: Eduardo Batista, Jairo Vink, da Baldassi TV. Eu queria uma avaliação tua sobre a arbitragem no jogo aqui. O Inter reclamou bastante sobre a arbitragem durante a semana, e a gente viu um árbitro muito rigoroso pro Inter, e o Grêmio podia fazer o que quisesse em campo, que não era marcado nada.
0: Acho que é importante, né? Eu não gosto de falar de arbitragem, né? Ele teve as coerências dele ali, né? Mas também não acho que ele foi interferiu em alguma coisa, né? Mas uma arbitragem, alguns equívocos, mas nada que tivesse alterado o resultado, que mexesse no placar.
4: Professor aqui, Douglas de Molinera, canal Colar Repórter e AM Colorado. Meu questionamento é em relação à postura no segundo tempo. Por mais que o Inter tenha se entregue no primeiro, e a impressão que ficou no primeiro tempo é de que o Inter controlava o jogo. No segundo, pareceu que o Inter se recuou demais. Isso foi o Grêmio que fez, ou foi uma orientação para tentar justamente explorar essas costas e até a partir dessas alterações citadas por ti? Obrigado.
0: A gente perde o nosso articulador. A gente roubava. Era pelo Alan que essa bola circulava. A gente passou a não ter mais isso. E aí você marcando, o Grêmio acaba empurrando, né? Acaba te empurrando para trás ali, né? Foi isso que aconteceu. Não foi uma ordem nossa, não foi alguma coisa que falou, nós vamos baixar. Não, muito pelo contrário, né? A gente volta pro início do segundo tempo, os primeiros 10 minutos ali. A gente tá em cima marcando. Mas quando a gente recuperava a bola, a gente parou de ter o meio armador ali, o meia central para segurar. A gente perdeu um pouquinho a força com o Alejandro ali também para cair para os lados, né? E a gente acabou ficando encurralado. E aí a gente precisou ajustar. Mas mesmo assim, durante o segundo tempo, mesmo não tendo a plástica que foi o primeiro tempo, a gente pouco sofreu. O Grêmio praticamente não chutou a bola no nosso gol. Infelizmente, a gente acabou tomando um gol de bola parada, né? E é um Grenal, né? A gente entende que nós tivemos um primeiro tempo muito superior e no segundo tempo, né, a gente consegue igualar as forças, né, da maneira que o jogo se desenhou ali pra gente.
5: Professor, aqui, boa noite, Esther do Globo Esporte. Depois do jogo contra o Corinthians, o senhor falou sobre a mudança do Matheus Cunha pro Antony, que nesses próximos jogos seriam o Antony mesmo. Hoje o Antony, ele dá o rebote na defesa ali pro Wallace marcar o gol de empate. Você falou antes que iria reavaliar depois, jogo a jogo. Isso é uma posição que o senhor deve novamente reavaliar ou ainda na linha ali do não solta a mão de ninguém, o senhor deve optar pela manutenção?
0: Eu não vi o gol, né? Eu não vi o gol ainda pela câmera, não deu tempo ali. Mas na hora que estava 0-0 o jogo no primeiro tempo, o Antony fez uma defesa importante, né? Acho que quando você, e principalmente o goleiro, quando você opta e dá oportunidade para ele, ele é diferente de todas as outras posições. Você tem que dar tranquilidade para ele, né? Foi uma bola que nós bobeamos um ataque ao primeiro pau, uma bola muito rápida ali, né? Isso que eu vi na hora, tá? Isso que eu tô te falando agora. E ele, a bola volta, né? E tinha um rebote. Então, acho que a gente ter a semana, olhar com calma, né? Mas também destacar que talvez no único momento que o Grêmio teve uma criação, ele interviu bem, né? Então também tem um ponto positivo a ser analisado também.
6: Eduardo, aqui Juliano Machado do canal do Paulo Brito. Se teve uma expectativa muito grande com a tua chegada, jogadores das categorias de base fossem mais utilizados.
0: Sim.
6: Eu sei que é um recorte pequeno, são duas partidas, mas hoje, por exemplo, tu trouxe o João Vitor e o João Bezerra, que são duas joias das categorias de base do Inter. Eu queria entender o porquê da não utilização, se é questão da pressão também, do momento que o Inter vive, ou se tem outros fatores de tu não utilizar esses jogadores, como o João Bezerra, que é um camisa 9 também.
0: Eu vejo assim, né? Eu tenho um histórico bastante favorável quanto a usar base, né? E uma experiência, né? com atletas de base que nos momentos difíceis me ajudaram. Todos eles estão tendo atenção. Acho que nós já fizemos 3 trabalhos com o sub-20. O Inter, ele passa por um momento, né, de muita pressão. Não cabe erro, né? Nós estamos num momento que nós temos que trabalhar com erro zero. E quando você oportuniza jovens, você tem que dar tranquilidade para eles, para que eles possam errar, né? Então, principalmente nesse meu início, um jogo contra o Corinthians, extremamente difícil. Um jogo aqui hoje, né? Um jogo que é um campeonato à parte, além de toda a dificuldade que o jogo representa, né? Representava em termos de tabela de Campeonato Brasileiro, né? Ela trazia um peso também do confronto Grenal, né? Então, a gente está trabalhando, né? E a gente vai ter a oportunidade de poder utilizá-los, né? A cada dia, dar confiança. Eu vejo, num recorte agora desses dois jogos, eu vejo uma equipe mais madura, né? E quanto mais amadurecer essa equipe, mais espaço vão ter para esses jovens serem utilizados.
7: Professor, aqui Alexandre Ernest, do programa Intervenção. O senhor falou muito sobre não soltar a mão de ninguém e, ao mesmo tempo, teve os 15 dias de parada FIFA. Trabalhou contra o Corinthians, aí um espaço curto, jogo do Clássico Grenal. Duas finais ditas pelo senhor, inclusive, na quarta-feira. Sim. Só que, com o contexto, acaba mais uma final agora, o jogo contra o Mirassol. O que dá para esperar nessa semana? O trabalho é mental, o trabalho é descanso, o trabalho é técnico para recompor, por exemplo, o lado esquerdo, que é um problema do Inter, né? Em cima do Bernabé, que vai e volta. Enfim, queria lhe ouvir nesse sentido.
0: Quando eu cheguei aqui, eu tinha que trazer tranquilidade para o elenco e para os atletas, né? O que foi talvez a grande mudança. Eu procurei entender o que estava acontecendo e trazer uma equipe, trazer o Inter, saber como ele vai jogar, quem são os seus atletas. Nós trabalhamos por 15 dias. Desses 15 dias eu fraciono em 2 períodos, né? Um período que a gente fez bastante observação e um outro período, né, a partir de domingo, acho que eu falei no outro jogo, onde ocorre a escolha do Antony, né? Então a gente define uma equipe e oportuniza essa equipe, dá uma confiança, trabalha bastante parte tática, trabalha bastante parte técnica, o mental, né, é diário ali, né, então você tinha isso. E um, como você falou, praticamente não teve treino entre um jogo e outro, né? Eu via que no primeiro tempo contra o Corinthians, nós fizemos 35 minutos de sonho. A sensação que eu tive, se a gente repetir por mais tempo esses 35 minutos e o primeiro tempo de hoje, a gente vai atingir o nosso objetivo ali. Então, assim, eu não podia mexer. Eu tinha, né, eu queria dar manutenção e mostrar para os atletas que eles tinham essa segurança. Agora nós temos uma semana para trabalhar, amanhã já tem reapresentação e agora é a hora do ajuste tático, né? Eu acho que é o trabalho, acho que o mental, principalmente o jogo de hoje, ele traz muita coisa positiva. A sensação que eu tive no nosso vestiário era de frustração por não ter ganho. E é positivo, né? De um lado, ele é positivo que ficou a sensação, opa, a gente podia... dava para ter ganho, ele podia ter feito. Então, assim, a parte mental, ela vai ser trabalhada sempre. Eu acho que o espírito eles compraram, né? Acho que o espírito, hoje eu recebi agora aqui, um dado aqui, acho que fizemos aí, acho que quase 30 faltas, e 26, e dentro de um recorde, 18 faltas no campo adversário, né? 17 faltas, já está atualizado. 17 faltas no campo atualizado, então, no campo adversário. Então, assim, é uma equipe que busca roubar a bola desse adversário. Acho que nós fizemos 3 gols assim, né? Nós fizemos, os 3 gols foram numa pressão mais alta ali, né? E a gente sofre pouco, né? Então, acho que a gente passou a ideia. Agora nós temos uma semana e agora é a hora dos ajustes finos, né? Poder assistir o jogo com calma. Nós passamos esses 2 jogos, que era, eu entendia que era um momento bastante difícil. E sexta-feira é outra final, né? Outra final. Como o Botafogo vai ser outra final, né? O Mirassol eu conheço bem lá e a gente vai ter que trabalhar bastante isso daí, e ajustes a gente vai procurar fazer, se a gente achar necessário a gente buscar esses ajustes aí para fazer um Inter cada vez mais forte nessa reta final.
8: Professor, aqui, Rafael de Vério, Zero Hora. Na primeira entrevista eu lhe perguntei sobre o aproveitamento do Vitinho e do Bernabei, e o senhor, né, conhecia de ver na televisão, enfim, de conversar. Nessas semanas aí de trabalho, se o senhor pensa em trocar, por exemplo, o Bernabei de função, dados os 2 jogos, e me pareceu, pelo menos o senhor pode, claro, contestar, que ele sofreu bastante defensivamente.
0: Primeiro, sobre o Vitinho, eu enxergo ele como um atacante, né? Ele trabalha como 9, ele trabalha como lado. Eu sei que, eventualmente, se eu precisar de um resultado, eu posso trazer ele mais para trás um pouquinho, para ele ser um ala pelos lados. Então o Vitinho é um jogador bastante versátil. O Bernabé, ele briga para uma posição na lateral esquerda. Nós temos o Matheus Bahia, entrou, ele briga ali. Né, à frente, a gente já tem o próprio Caleb voltando, né, vem trabalhando, vem de um entorse bastante forte, mas fisicamente já vem respondendo bem. Como nós falamos aqui, o próprio João Vitor joga ali. Então, assim, de imediato, assim, de agora, né, ele sabe disso, ele vai brigar pelo lado esquerdo nosso ali, pela lateral, porque na frente, né, eu tenho bons nomes ali para poder trabalhar. O próprio Nick, a gente tem bons nomes ali que pode suprir ali a necessidade.
9: Bom, aqui, professor, direito aí. Daquilo que você falou, daquele controle, até que o colega comentou, do controle do Internacional do primeiro tempo, aquela sensação de que conseguiria se manter, né, à frente no placar, muito em função do meio de campo, né, que tinha o Alan Patrick, o Thiago Maia conseguindo reter a posse, principalmente. No segundo tempo, com a saída do Alan, em função da questão muscular, mas também do Thiago Maia, o Inter acabou perdendo um pouco, talvez pela característica dos jogadores, né, essa possibilidade. Primeiro motivo pelo qual o Thiago Maia saiu, se foi cansaço, e se de repente não te falta esse jogador também que pode entrar e segurar a bola no meio de campo junto.
0: O Thiago Maia pediu para sair, tava tendo cãibra, né? A saída do Alan Patrick, a gente falou, é uma equipe, né? Eu tenho um pouco de conhecimento de parte física, vou te falar, né? É uma equipe que nós giramos a chave num nível muito alto, né? Ela, a rotação, ela estava numa rotação, nós subimos nível muito alto. Passamos a roubar 17 bolas, fazer 17 faltas na frente, capacidade de roubar bola no ataque. Isso aí, a intensidade, ela sobe muito num curto espaço de tempo. É natural que a gente caia um pouquinho, né? Caia um pouquinho. Não é questão de fisicamente estar bem ou não. É questão que a gente mudou a chave, né? A intensidade é outra. Por isso que essa semana ela é importante aqui para a gente. Né? Então, tem esse ponto que a gente vai trabalhar, descansar eles, treinar. Né? E é, para mim é muito bom ver isso, né? Porque isso aí é parte de trabalho, mas principalmente do meu discurso e eles comprarem esse discurso. Né? Só para ressaltar, o Thiago Maia talvez tenha, entre os dois jogos, fez uma partida brilhante, talvez no meio campo ali era o cara que estava tomando conta. Né? Então ele sentiu, a gente precisou reforçar um pouquinho ali. Quanto a outro atleta que pode segurar essa bola, né? A gente vai trabalhar, vai ver, talvez o Caleb pode ser esse homem, né? A gente precisa ver, né? Nós temos um elenco, né, que está ali e nós temos mais uma semana para trabalhar. Espero que o Alan Patrick não seja nada grave, né? Talvez aí é um dos melhores meias da competição e nesse momento nosso é um cara fundamental. Mas eu já tenho que pensar na solução, se acaso ele não jogar, a gente buscar nomes ali que possam nos dar essa sustentação. Ele dá a capacidade, o Alan, ele dá a capacidade da gente roubar a bola, os poucos segundos que a bola para no pé dele, dá tempo da gente sair. Dá tempo da gente sair e respirar. Né? Então, eu preciso encontrar essa solução nesse meio campo ali para suprir até a volta dele.
10: Professor, boa noite. Cassiano Cardoso, canal do Nando Gross. Sobre as tuas decisões no segundo tempo em especial, você já conversou um pouco com a gente em relação ao Bruno Henrique, que tu enxergas ele como um meio um pouco mais avançado, né? Como um meio armador, não necessariamente um volante. Mas, ainda assim, a gente percebe que houve uma segurada um pouco, uma puxadinha no freio de mão em relação ao primeiro e ao segundo tempo.
11: Sim.
10: E aí, a partir disso, depois ocorre a entrada do Carboneiro no lugar do Alejandro. A gente perde um pouco também da retenção de bola no ataque.
11: Sim.
10: E aí, consequentemente, vai recuando aos pouquinhos. Sim. A pressão da torcida adversária vai subindo. E as coisas aconteceram como a gente viu. Queria entender as tuas decisões em relação ao Alejandro. Por que não preparou o João Bezerra durante esses 15 dias? Porque, enfim, não temos o Sanabria, entendo perfeitamente. Mas daqui a pouco ter um centroavante de retenção para segurar essa bola. Eu entendo daqui a pouco o Carboneiro e o Vitinho avançarem em velocidade, mas se tu tem um centroavante para segurar, ele pode segurar pro avanço, né? Então é um contexto específico. E queria entender essa questão. E também queria saber, assim, de bastidor, como foi recuperar o Thiago Maia nesse período, e entre outros jogadores, o próprio Alan Patrick e o Vitinho também, que já marcou seu segundo gol na tua passagem aqui em Porto Alegre. Muito obrigado, boa noite.
0: Opa. A gente... No segundo tempo, a gente enfrentou um grande adversário na sua casa, e como você mesmo colocou, né, um estádio lotado empurrou o Grêmio atrás ali. Né, a gente tinha que fazer algumas correções para poder marcar. Né, a gente roubava essa bola e a gente não tinha quem reter. Né, mas mesmo assim, é importante, né, o entendimento que a gente teve ali. Talvez a gente não conseguisse reter a bola, mas o Grêmio também não chegou no nosso gol. A gente manteve o Grêmio longe, né, a gente sabia que a gente ia ter que ter atenção nos cruzamentos. O Renato põe dois centroavantes, né? E depois ali, por isso o Félix entrar ali, né? Eles botaram mais um menino grande ali, mais um menino com altura, né? Então a gente foi ajustando o jogo com o que o jogo tinha. Como eu disse, né? O João Bezerra, o menino João, né? São atletas que pro nosso momento, né? Ainda nesse jogo, ainda eu não senti que era a hora deles ali. Né? A gente trabalha com eles todos os dias, estamos aqui trabalhando, né? Mas para aquele momento do jogo ali, talvez eu precisasse dar. Talvez até não, a, não, não a característica, como você falou, mas o peso de um Carboneiro. Né? O Grêmio tinha que ver que tinha um cara pesado ali, um cara. Né? Tem hora que é imposição. É uma imposição também de nomes, né? Ele tá treinando bem, merece, né? Então foi isso, mas o João é um menino que está sendo trabalhado e muito em breve aí, né, vai estar. A gente tem também o Tony, essa semana deve voltar aos treinos com bola. A gente aguardar só para essa evolução. O Thiago Maia vive vive um bom momento, né? A gente conversa com ele, conheço o Thiago, né, já de longa data, desde a época de Santos, né? Eu sei do que ele é, do que ele é capaz e como ele gosta de jogar, né? A gente só posicionou ele ali, né? E agora é da confiança. É um cara para o momento que a gente vive, é uma liderança que a gente trouxe para dentro, né? Então, né, eu fico bastante contente que foi uma, não aposta, né, mas foi ali uma convicção que ele resolveria para a gente ali nesse momento, né, e tem dado respostas boas ali para a gente.
1: Obrigado, professor. Obrigado, colega.
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12: Muito bem. Feito, portanto, esse registro aí com o técnico do Inter, o técnico Eduardo Batista. Eu imagino que na sequência o Renato chega para a coletiva por aí também, Paulo.
13: Pois é, Pfeiffer. Eu acho que deve ter acontecido aquela velha combinação, aquele velho acordo, né? De fala um primeiro, depois fala o outro, porque agora sim, tá entrando a porta aqui o Renato. Acho que
12: foi. E esse acordo é feito, tanto é que o Eduardo foi rapidinho.
14: Inclusive, a gente deve ter uma fala de um dirigente do Grêmio após o Renato.
12: Perfeito. Daí ficamos atentos aí na zona mista.
14: É. Já no tá auditório.
12: No auditório? Boa.
13: A diretoria tá toda aqui. Então
12: tá.
13: Vai começar a entrevista coletiva do técnico Renato.
12: Parei, rapidinho, fala, Martin.
15: Só pra aproveitar rapidamente que o Bahia fez 1-0 de pênalti com o Luciano Juba. Bom resultado pra dupla.
12: Vamos lá com o Renato.
13: Vai ser feita a primeira pergunta agora. Vai começar com a pergunta da Grêmio TV. Vamos lá.
16: Clássico sempre complicado, né? Sempre difícil. O Grêmio conseguiu depois ainda se recuperar dentro do confronto. Teve um lance bastante polêmico na primeira etapa. Mas o que que fica desse clássico? Até porque o Grêmio vai ter essa reta final de Campeonato Brasileiro para buscar aí esses pontos necessários.
17: Bom, isso a gente já sabia, né? Desde que eu cheguei, eu falei que até a última partida ia ser sofrimento. Até pela tabela que o Grêmio tem no restante do campeonato, mas eu estou bastante confiante. Quanto ao jogo, é um Grenal, é sempre muito bem disputado. A gente sabia até, principalmente pela condição das duas equipes na tabela. Jogo pegado, o Internacional conseguiu, por uma falha nossa, fazer o gol, e você sempre, quando sai na frente de um clássico, é importante. Infelizmente para nós a gente saiu atrás, depois a gente conseguiu no segundo tempo o gol de empate. Então, como falei, dá para desprezar o resultado. Lógico que a gente queria vitória, uma vitória hoje nós até sairíamos da zona do rebaixamento, mas Grenal é Grenal. Acho que pelo que as equipes produziram foi um resultado justo. Tem muita coisa ainda pela frente, pode ter certeza que até o final do campeonato muita coisa vai acontecer. Eu quero fazer um elogio para o árbitro. Não é fácil apitar um Grenal. Ele foi muito bem. Ele e seus assistentes. Ele foi muito bem. Porém, o VAR mais uma vez apitou o jogo. Eu não estou puxando sardinha para o lado do Grêmio. Então, quando as pessoas falam, foi pênalti ou não, eu analiso no vestiário. Eu analiso no vestiário e... pelo menos, na minha opinião, são cara correto. Quando é pênalti é, quando não é, não é. Lá contra o Remo, o pênalti do Pavão não foi. Não foi, o cara botou o ombro. Então, se vocês pegarem os dois lances, são quase, quase parecidos. O do Remo, o cara tromba com o Pavão no ombro. O ombro não é falta. Hoje, se você for ver a jogada, o Bernabé, ele dá o braço. Ele derruba o Diego com o braço. Então, até um leigo sabe que isso foi pênalti. Se é na minha área, o meu jogador faz isso com o adversário, é pênalti também. Então, é pênalti lá também. Então, é aquilo que eu falo. O VAR, isso fala há 10 anos. O VAR apita o jogo. O VAR apita o jogo. Não é possível. Eu nem sei quem estava no VAR. Mas não é possível que um lance desse, na pior das hipóteses, ele não chama o árbitro. Olha, vem analisar. Tem alguma coisa aqui. Aí todo mundo, amanhã depois vão falar, o Renato tá chorando porque o Grenal, ele empatou, coisa assim. Não, não tem nada de chororô aqui. O resultado que eu falei tirando esse lance do pênalti foi justo pelo que as equipes produziram. Agora, ninguém vai me falar que não foi pênalti aqui. Tanto é que no pênalti lá contra o Remo, chegamos no vestiário, vi o lance, falei, não, isso não é pênalti. Não é pênalti, foi no ombro com ombro. Agora, hoje aqui, é só analisar, não foi ombro com ombro, foi o braço. Então é o braço, o cara tá usando o braço para quê? Para derrubar. Se é no meio de campo, em qualquer outra parte, é falta. É falta dentro da área também. Quanto a isso, era isso que eu tinha que falar sobre a tua resposta, sobre a arbitragem.
18: Renato Eduardo Gabardo, da Rádio Gaúcha. Eu queria perguntar sobre a decisão da escalação, né? Oportunidade para o Krovinovic, mudando um pouco a maneira da equipe jogar. A volta dos dois laterais, voltando de lesão. E o Wallace, que marcou o gol, jogou com o nariz fraturado. Como é que foi a conversa, a decisão de escalar ele? O que ele falou? E como é que vai ficar a situação dele daqui para frente? Vai ter que operar? Como é que vai ser?
17: O Wallace, eu vinha conversando com ele após a partida, falando com o departamento médico. Na sexta-feira eu tive uma conversa séria com ele. Conversei com os médicos, eles fizeram o exame, viram que tinha fratura e que ele precisava operar. Eu falei quando que ele ia operar, o médico que vai fazer o procedimento nele estava viajando, só ia chegar, chegou acho que ontem à noite, marcaram o procedimento para amanhã de manhã. Amanhã ele vai fazer a cirurgia. Como ele estava pendurado, ele tomou o terceiro cartão amarelo também. Até, de repente, ele poderia jogar no próximo domingo. Mas, na dúvida, eu pedi para ele tomar o terceiro amarelo, como ele tomou. Então, ele vai ter a semana toda. Isso me impede ele de fazer os treinamentos a partir do terceiro, quarto dia. E já ele fica à disposição. E mesmo com o nariz fraturado, eu conversei bastante com ele. Perguntei se ele estava confiante para jogar, porque nós temos bons zagueiros na posição. Ele insistiu. Pediu muito para jogar, mesmo com o nariz fraturado. Jogou, foi muito bem, não só pelo gol, mas ele jogou bem. Ele teve atitude, né? Em momento algum, ele ficou na dúvida se ia jogar ou não. Ele falou, não, me deixa jogar, eu quero jogar, deixa jogar. Então, isso é uma atitude de um profissional que quer ajudar. Então, eu dei os parabéns para ele quanto a isso. E ele fez uma bela partida, só que tem a fratura. E amanhã de manhã, cedo, ele faz o procedimento.
19: Renato, boa noite. Leonardo Berger, Rádio Grenal. Professor, na sua chegada, o senhor disse que um dos seus principais objetivos era fazer com que o Carlos Vinícius finalizasse mais. E nessas três partidas que o senhor ficou à frente do Grêmio contra Palmeiras, Remo e hoje, ele deu apenas uma finalização contra o Palmeiras. Já passou algumas semanas, alguns treinamentos. Por que o Grêmio ainda não consegue dar mais oportunidades para Carlos Vinícius finalizar? Hoje teve o gol anulado, então não vale. Mas apenas uma finalização em três jogos, menos do que era antes. O que precisa ser feito ainda?
17: Bom, isso eu tenho conversado bastante com os atacantes que jogam ao lado dele. Os atacantes, quando cheguei, eles tinham o costume de jogar muito em cima da linha, muito aberto, que eu não gosto. Por que eu não gosto? Porque justamente por isso, porque o Vinícius fica muito sozinho dentro da área. Então, estou tirando essa mania dos nossos atacantes, seja tanto de um lado como do outro, para eles se aproximarem do Vinícius. Quando um está fazendo a jogada, o atacante do lado do posto tem que fechar com o Vinícius. E se você notar, bem antes de eu chegar, eles jogam muito aberto. Quer dizer, a bola chega na área, está lá o atacante sozinho. No caso, o Vinícius. É isso que não pode acontecer. Então, eu estou tirando a mania dos meus atacantes, porque jogando aberto, eu pergunto para eles, qual o teu problema de fechar do lado oposto? Você fica aberto esperando o quê? Você é bem aberto no futebol. Eu falo para eles, vocês são atacantes. Você tem que fazer gol. Só faz gol quem entra na área. Quem se junta ao atacante. Então, essa mania também eu estou tirando dos meus atacantes. No momento que eles começarem a entrar na área, eu falei já para eles. Ou vocês entram, ou eu improviso. Porque não é possível atacante, jogar está se desempenhando do lado esquerdo, por exemplo, meu atacante está em cima da linha do lado direito, ou vice-versa. O que vocês estão fazendo aí? O que vocês estão fazendo aí? Então, se você for olhar o sistema dos treinadores estrangeiros, eles gostam que joguem assim. Eu não gosto. Atacante já diz, atacante, faz gol. Se não gosta de pisar na área, não gosta de fazer gol, não pode ser atacante. Então, esse é um problema que eu estou corrigindo, conversando bastante com eles, justamente por isso. Você vê que em determinados momentos dos jogos, hoje aconteceu de novo, que eu levanto o braço e faço aquilo, que é para o atacante do lado oposto pisar dentro da área quando a jogada se desempenha de um lado. Então, é difícil. É por isso que daqui a pouco sobra para o Vinícius ficar sempre sozinho dentro da área. Essa mania que eu estou tentando tirar deles. Mas não dá para cobrar muito do Vinícius também. Ele é um goleador, ele precisa que a bola chegue, ele precisa de aproximação. E você falou, contra o Remo, foi um jogo difícil. No outro jogo, nós jogamos com 3 zagueiros, ele jogou praticamente isolado na frente contra o Palmeiras, não foi contra qualquer equipe. E um clássico hoje, clássico é clássico. Mas ele sabe, ele se cobra, ele sabe que precisa dar um pouco mais.
20: Renato, aqui, você, dessa escalação de hoje, você colocou o Danilo Barbosa, mais uma vez, né, no time, tendo essa oportunidade. Na sua apresentação, você tinha falado também que alguns jogadores experientes você ia colocar no time. Nesse jogo com o Palmeiras, que você se referiu, o Balbuena jogou, por exemplo. Com o Danilo Barbosa nesse meio campo, tem uma liberdade maior para o Vijaçante poder chegar na frente? Queria que você falasse um pouquinho sobre a utilização desse jogador que o Grêmio contratou, né, há pouco para reforçar o elenco.
17: O Danilo Barbosa, como o Nardoni, o Noriega, são jogadores da posição. Quando ele vai, o Vila fica. Quando o Vila fica, ele vai. A gente tem a vantagem do Danilo na bola aérea, porque ele é muito bom cabeceador. E é ambidestro. Ele tem esse lançamento de um lado para o outro. Então, é um jogador que cria bastante também. Então, é por isso que quando eu coloquei, eu já conheci do tempo do Botafogo. É um jogador que... Ele jogou bem hoje. Eu gosto dele, do sistema que ele joga. Até porque, como eu falei, a gente ganha mais um jogador também na bola aérea.
21: Renato, tudo bem? Gustavo Berton, ESPN. O torcedor do Grêmio esperava com a sua chegada que o Grêmio apresentasse mais. Ficou muito empolgado, inclusive, com a sua chegada, esperando que o Grêmio apresentasse mais. E o Grêmio ainda não apresentou esse mais. Eu sei que...
17: Discordo. O Grêmio... Eu vi os jogos do Grêmio. O Grêmio criava pouco, finalizava pouco, corria pouco. Não melhorou?
21: É que ainda não venceu, né, Renato? Aí
17: okay,
21: o resultado não veio e a reta final ela
17: concordo,
21: não espera.
17: Concordo. Olha a tabela do Grêmio. Sem ter tido tempo para treinar, nós pegamos o Palmeiras de cara. Palmeiras atropela todo mundo. Palmeiras, o Flamengo atropela todo mundo. Nós não perdemos pro Palmeiras. Os dois pontos, eu até estava conversando com o presidente agora lá no... Os dois pontos que nós deixamos de ganhar foi contra o Remo. Não menosprezando o adversário, mas pelo que aconteceu no jogo. A gente não pode tomar um gol faltando 3, 4 minutos para terminar a partida, sabendo que a gente precisava da vitória. Hoje é um Grenal. Hoje é pegado. Hoje o time pelo menos está brigando. Não adianta quando o jogador seja em qualquer parte do Brasil, em qualquer clube, uma coisa é ele ter qualidade técnica, outra coisa é ele não ter. Aí eu não vou fazer o cara jogar mais. Ah, não vou mesmo. Não tem como. Eu posso corrigir os defeitos do jogador, seja ele com boa parte técnica ou não. Agora, fazer um cara jogar mais, ele pode estar numa fase, ele vai voltar a jogar bem. Mas fazer jogar mais, futebol não se compra. Você nasce com ele. Você aperfeiçoa só. Então, se o torcedor acha que... quando eu cheguei, eu falei, pelo menos eles vão se entregar dentro do campo. Está acontecendo. Está acontecendo. Qualidade técnica. Tem que cobrar... de um Palmeiras, de um Flamengo, o restante do campeonato, o restante dos adversários, de um Cruzeiro, o restante de um Fluminense, do restante dos clubes do futebol brasileiro, vai ganhar quem tiver mais vontade. Vai ganhar quem se entregar mais dentro do campo. Quem ficar mais concentrado, focado no trabalho dentro do campo. É isso. Tirando esses 3, 4 times lá de cima, esquece. O resto está todo mundo na mesma régua.
21: Posso mudar minha pergunta, então? Já que você viu melhora... Eu quero te perguntar assim, eu acho que você ainda não está satisfeito, acho que você quer mais e claro, quer vencer. O que falta, então, para o Grêmio começar a mostrar esse, então, um pouquinho a mais para começar a vencer, para chegar no patamar que você quer? O que você acha que está faltando para o Grêmio chegar nesse ponto?
17: Ter um pouco mais de tranquilidade, principalmente na hora das finalizações. Nós deixamos escapar mais 2 pontos contra o Remo justamente por isso. Tivemos oportunidade de matar o jogo, não matamos. No momento que nós tomamos o gol, nós tivemos oportunidades para matar o jogo, não matamos. O que é isso? No futebol, tudo é confiança. Tudo é confiança. Se você está numa parte da tabela bem colocado, você tem uma tranquilidade maior, uma confiança maior para definir uma jogada. Seja um cruzamento, seja um chute, ou seja na hora de definir para o gol. No momento que você se encontra numa fase dessa, a cabeça do jogador está desse tamanho aqui. Chegou nessa situação, então a cobrança é muito grande. Então a confiança, muitas vezes, ela vai embora. Na hora de definir uma jogada fácil, às vezes o cara se precipita, se adianta, não pensa direito. Por quê? Porque é muita cobrança. Então, no momento que você joga com uma confiança maior, você tem mais confiança em si próprio e você vai arriscar mais. Quando a fase não é boa, como está acontecendo hoje, a fase boa que eu digo em termos da tabela, fica mais difícil. Aí você pega um time que está no meio da tabela lá em cima, ele joga com uma confiança maior, porque sabe que pode errar. Não vão ser tão cobrados. No momento que você pega um clube no Z4, a cobrança é maior na hora do erro. E o jogador não tem aquela confiança toda para definir melhor a jogada. É isso que acontece. Eu posso falar isso de boca cheia porque eu fui jogador. Eu sei o que é isso. Tem jogadores que não sentem. Tem jogadores que sentem. A pressão na hora da definir uma jogada, principalmente no momento que o clube se encontra na tabela. Te garanto que se estivesse lá em cima na tabela, eu teria uma tranquilidade maior e, acima de tudo, uma confiança maior para definir a jogada. Numa situação dessa, o cara chuta de qualquer jeito, não pensa direito, não tem aquela confiança e acaba desperdiçando.
2: Renato, boa noite. Aqui na frente, Leonardo Son, da Rádio Bandeirantes. Você chegou ao Grêmio, Renato, faltando 11 jogos para o fim do campeonato. Sabia que a missão era difícil, era dura, mas veio, acreditando que era possível salvar o Grêmio do rebaixamento. Você tem demonstrado nas últimas coletivas algumas críticas ao trabalho anterior. Então, eu queria saber a partir de quando a gente vai poder responsabilizar o Renato, a partir de quando a gente vai poder cobrar o Renato por aquilo que o Grêmio não faz dentro de campo.
17: Não tem tempo para me cobrar. Não tem. Não vou dar esse tempo. Não vou dar. Eu vim para trabalhar, vim, arrisquei meu nome no clube, entendeu? Não tenho tempo e nem o clube pode mais contratar ninguém. É esse grupo que eu tenho confiança total. Então você vai falar assim, é o que eu falei pro teu colega, eu não vou fazer ninguém jogar mais. Futebol não se compra. Eu tô vendo, vocês podem não observar, mas eu vejo bastante evolução na equipe do Grêmio. Mas aí que eu falo para vocês, parte técnica é parte técnica. Hoje o jogador está se entregando dentro do campo. Hoje o jogador está querendo, o jogador está correndo, está buscando o resultado. Até pelos adversários que a gente já enfrentou. E os próximos adversários também. É outra coisa que eu estava falando com o presidente. A tabela do Grêmio, ela é ingrata. Você vai ver todos os próximos jogos do Grêmio, o Grêmio só pega clubes que estão brigando lá em cima, pelo título e pela Libertadores. Aí você acha, quando eu cheguei aqui, eu falei, eu não vou chegar aqui com a varinha mágica e corrigir tudo, não. A partir de hoje nós vamos ganhar. Não é assim o futebol, não. Não é só o Grêmio que quer ganhar, não. Todo mundo quer ganhar. Todo mundo tem seus objetivos. Não é só o Grêmio, não. Mas pode continuar na tua pergunta. Okay.
2: Dada essa resposta, Renato, que você fala que a qualidade técnica não vai mudar, o que pode mudar, então, no trabalho do Renato? O que pode ser feito? A questão tática, a questão anímica, questão até de bola parada. O Grêmio resolveu hoje na bola parada.
17: A gente treina.
2: O que pode ser feito, então, já que a técnica não vai mudar? O que o Renato pode colocar?
17: É na entrega.
2: É só a entrega.
17: Só na entrega não, aí a qualidade técnica de cada um, aí você vai ver a parte técnica de cada jogador que tem. Eu não posso vender parte técnica, nenhum companheiro pode vender a parte técnica. Agora, se você ou vocês me falarem que o Grêmio não evoluiu, bom, aí vocês estão vendo outro Grêmio. Quantas situações de gols o Grêmio criava antes? Aí você vai falar como é a crítica pro caso? Não é uma crítica. Não é que seja uma crítica, é a realidade. Eu vou ficar aqui jogando paninhos para vocês? É uma realidade. E nós vamos até sofrer até a última rodada. Mas eu confio totalmente nesse grupo aí. Hoje você chega aqui, é que você não frequenta o vestiário. Você chega aqui, você tem dois, três, um cara falando uma língua. Chega no outro canto, três, quatro falando uma língua. Chega no outro canto, quatro, cinco falando uma língua. Até os caras se entenderem, meu amigo. Até os caras. É que eu acho um erro. Não é porque a CBF liberou X estrangeiros, tem que trazer estrangeiro de tudo que é lado, de qualquer jeito. Traz o estrangeiro, o cara já está adaptado ao futebol brasileiro. É simples trabalhar no futebol. Aí você traz o estrangeiro, não é nem culpado, ele chega aqui até se adaptar ao futebol brasileiro, até ele conhecer os companheiros dele, se passaram 5-6 meses. E aí? Aí tem que chegar um treinador aqui com a varinha mágica, pronto, todos os problemas estão resolvidos. Você acha que todos os problemas se resolvem dessa forma? Bom, se você acha, uma coisa é você ter um grupo, a régua lá em cima, e tá mal. Aí sim você pode cobrar do treinador. Aí você pode cobrar e deve cobrar. Por que um time desse, com uma folha de pagamento dele, não rende? Aí você pode cobrar. pode cobrar. Nós temos o Amuzu, por exemplo, aqui. Aqui, para você fazer ele entender as coisas. Fazer ele entender as coisas. Ele está aqui há quanto tempo? Um ano e meio. Um ano. Eu não falo português. E aí? Tem que estar sempre em tempo do lado dele. Você acha que é fácil? Chega num país e você não fala a língua para ver se você vai se adaptar assim. Não é fácil para o treinador, não. Não é fácil. É. O problema, não são todos. Vocês vão empregar o problema. Todos os problemas é sempre o treinador. Será que é sempre o treinador mesmo? Será? Vamos dividir essas tarefas, né? Vai, próximo.
3: Boa noite, Renato. Rafael Fávero, do Globo Esporte. Quando você chegou, você tinha uma projeção de 43 pontos para o Grêmio sair da zona de rebaixamento. Dentro disso, dentro dessa projeção, o Grêmio tem 3 jogos até o final do mês. Cruzeiro e Atlético Paranaense em casa e o Coritiba fora. Você tem uma projeção de pontos que o Grêmio precisa para essas 3 partidas? Talvez a tua resposta seja, vamos ver jogo a jogo.
17: Sim.
3: Então, dentro então, disso...
17: Para outra pergunta.
3: Eu vou te perguntar, então. O Krovinovic, dentro dessa projeção jogo a jogo, então, vou perguntar para o próximo jogo. Ele vai ter continuidade na tua equipe? Tu gostou do que ele apresentou hoje em campo?
17: Colocando mais alguma coisa na tua primeira pergunta, não adianta a gente fazer projeção. A gente tem que ir jogo a jogo. A gente sabe que cada jogo a gente tem que ganhar. Nem sempre vai dar. Mas a nossa projeção é fazer cada jogo uma final de Copa. É o que a gente tem feito. É o que a gente tem feito. Quanto ao Krovi, cara, eu estou tirando essa mania dele. É para você ver a que ponto que chega um treinador. É por isso que eu digo, você vai contratar um jogador? Não acontece só aqui no Grêmio, não. Acontece na maioria dos clubes. Você vai contratar um jogador, independente da posição, você tem que pegar a ficha desse jogador. Quantos gols, quantos jogos, tem problema de lesão, como é que ele é com o grupo, qual é a língua dele. É simples. É simples. Você não pode, que eu falei, buscar, traz aquele estrangeiro, bota ele aqui no grupo. Traz aquele outro estrangeiro, bota aqui no grupo. Não é assim que se trabalha. Não é assim que trabalha. Eu converso bastante com ele, por exemplo, eu tenho que chegar aqui com pouco tempo, falar para ele que ele tem que pisar na área. Ele é meio, certo? Contratar ele como meio. Certo? Então ele tem que pisar na área. Não sou eu que tenho que falar para ele, olha, você joga muito longe da área. Aí entra a pergunta do teu colega lá, quanto o Vinícius fica sozinho dentro da área. É simples o futebol. Agora, não dá para ensinar tudo em pouco tempo. Por isso que eu digo, vai contratar o jogador? Primeiro lugar, o que que precisa no grupo? Qual é a posição que precisa? Precisa um jogador assim, independente da posição. Assim, assim, assado. Vai buscar o jogador certo. Vai buscar o jogador certo. Trazem. Não era esse jogador. Bom, então vai cobrar de quem trouxe. É bem simples o futebol. Não tem que inventar. Aí estoura onde? Quem está ali na beira do campo. Quem está na beira do campo. E ainda falei para ele, não na proporção do futebol. Não estou na proporção do futebol. Bem pelo contrário. Mas da maneira que joga. O Arrascaeta, eu acho ele muito acima da média. Eu falo para ele, você vê quantos gols o Arrascaeta faz? Você vê quantas assistências o Arrascaeta dá? Sabe por que ele faz tantos gols? Porque ele pisa na área. Você joga na posição dele. Pergunta para o TT quantos conselhos eu dou para ele por dia, corrigindo ele. Fala para ele, olha como o Rafinha joga. Eu não estou fazendo a proporção do futebol. Olha do jeito que eles jogam. Você tem a perna esquerda com ele. Não dá, né, para ensinar o beabá toda hora. Então, é o que eu falo. Vai buscar um jogador. Eu preciso de um goleador. Vem os jogadores, busca o cara da posição, busca o cara certo. Agora, me dá esse. Não, mas você sabe como é que ele joga? Traz. Tá no bolo. Ah, e aí agora? Ah, mas esse jogador não é daquela posição que eu queria. Por que que trouxe? É simples o futebol. Pare de só criticar o treinador. Pare de criticar sempre só o treinador. O treinador é culpado de tudo? É sempre o treinador? Cada um tem sua parcela de culpa. Cada um sabe onde que errou. Ou você acha que acertou, fazer o quê? Agora, quando eu vou buscar, se eu vou no supermercado fazer compras, eu vou fazer um churrasco. Eu sei que tem que comprar carne, eu vou saber qual a carne que eu vou comprar, eu vou saber qual a cerveja que eu vou comprar. Eu não posso chegar lá e botar tudo dentro do carrinho e levar. Não sei o que eu estou levando. Aí até o cara se adaptar, aí fica difícil, né? Mas é sempre o treinador. É o treinador. É o treinador. Difícil.
21: Renato, e até sobre isso de jogadores aqui acima, aqui. É, jogadores que tem hoje no elenco, você trabalha com uma ideia hoje com o Krovinovic mais avançado como meia, numa tentativa de um 4-2-3-1. É, mas qual que é o limite para esse esquema, né? Pensando nas peças que você tem com os jogos, poucos jogos tem no Campeonato Brasileiro para começar a fazer as vitórias acontecerem. Tem algum limite para esse esquema continuar e depois acontecer uma troca dentro do possível? Como é que o Renato começou a pensar depois dessas últimas partidas?
17: Muita gente falou, inclusive antes desse jogo agora, o Renato não gosta do Krov. Não, pelo contrário, falo com ele todo dia, é um grande profissional, sorridente sempre, falei com ele, olha só. Eu só não estava descalando porque, a princípio, eu tinha que fechar um pouquinho a casinha para o Grêmio parar de tomar tantos gols. Em outros clubes eu fiz isso, inclusive. Agora, não tem nada contra você, as pessoas se estão falando que eu não gosto, não tem nada a ver. Tanto é que a qualquer momento você vai jogar. Jogou hoje. Então, você vai dizer, vai continuar o esquema? O Grêmio precisa ganhar os jogos. Mas é o que eu falo. É no momento que a gente treina. A parte tática, eu procuro colocar cada jogador em sua posição. Então, ele tem, todo mundo tem, mas esse defender que ele não pisa muito na área. E ele tem que pisar na área. Para o Vinícius, como ele falou, para o Vinícius não ficar sozinho lá dentro da área. Para o atacante do lado do posto fechar. Para a gente fazer gol. Se vai continuar o esquema ou não, vai depender do que o jogador me der. Não ele, qualquer outro. Aí, você vê. Não é aquele meia que pisa na área para fazer gol. Aí tira, aí bota um volante. Ah, o Grêmio precisa ganhar o jogo, tá jogando com o volante. Tá bom, põe o quê então? Tô trabalhando, tô lapidando o João, o garoto da base, que tem futuro. Mas é um garoto da base de 18 anos. E aí? A varinha mágica? Não tem como. Tem horas que não tem como, não. Por isso que eu não falei aqui, depois do jogo do Palmeiras, quem não tem cão, casa com gato. É simples, bem simples o futebol. Não tem o que inventar. Não tem o que inventar.
4: Renato aqui, Nicole Elvick do canal Diogo Rossi Repórter. Então vamos, já que o senhor pediu colocar as parcelas de culpa, esse elenco foi mal montado pela direção?
17: Não vou entrar nesse mérito. Esse grupo, eu confio que com esse grupo, A gente vai sair dessa. Final do ano, cada um tem sua consciência. Cada um sabe o que vai falar, o que vai fazer. Eu fui contratado para tirar esse grupo da zona, para não ser rebaixado. Por isso que eu digo, eu, e só estou falando por mim, quando trabalho num clube, você pode me oferecer 10 jogadores, 5 jogadores, 20 jogadores, 30 jogadores. Só vai entrar no clube se eu aprovar. Eu conheço futebol. Se eu aprovar, o jogador entra. Se eu não aprovar, eu estou abaixo de muita gente. O cara, não, mas eu vou trazer. Pode trazer, mas não vai jogar comigo. A opção é de cima. Eu sempre vou trazer jogadores que eu sei que vão ajudar o clube. É por isso que eu digo, tem que ter o olho do técnico. O técnico tem que ter o olho de alguém que entenda. Não precisa nem ser do técnico, mas o cara tem que entender. É simples. É bem simples o futebol. Porque eu costumo falar, a conta chega. Ela pode demorar um pouco, mas a conta chega. Em qualquer setor, em qualquer profissão, a conta vai chegar se fizer a coisa errada. O Grêmio, ele é muito grande. Muito, com esse clube, eu me criei praticamente aqui dentro. Ele é muito grande para estar passando por uma situação dessa, brigando lá embaixo. O Grêmio tem que brigar, é obrigação de brigar sempre lá em cima. Tem que brigar lá. Então ele falou da tabela do jogo que tem que ganhar. Eu concordo, tem que ganhar. Aí você vai ver todos os adversários do Grêmio, todos, não vou nem enumerar aqui, que estavam brigando com o Grêmio aqui embaixo, ganharam do Grêmio. Quer que não é? Vasco, Botafogo, Mirassol, Vitória. Deve ter mais um ou dois. Todos os clubes que estão brigando com o Grêmio, ganharam do Grêmio. E aí? E aí? Ganha? Vai indo. É uma rodada menos. Vai indo. Como é que vai buscar todos esses caras aí depois? Então pode ver todos os resultados, infelizmente, que estavam concorrendo com o Grêmio, brigando com o Grêmio aqui embaixo, ganharam do Grêmio.
5: Renato, aqui no centro, acima. Tudo bem, Bruno Abicheca, Rádio Mortal. Em mais de um momento na coletiva de hoje, você falou que está confiante, que confia, de que vai conseguir tirar o Grêmio dessa situação. Falou também mais de uma vez que o futebol é simples. Por que não está sendo simples o Grêmio vencer? Por que o Grêmio cedeu o resultado contra o Remo? Por que o Grêmio hoje não conseguiu ser efetivo contra o Internacional? E por que você está confiante? Que elementos fazem com que você fique confiante de tirar o Grêmio
17: Porque
5: dessa situação?
17: Porque eu confio no meu trabalho e confio nesse grupo aí. Você falou por que o Grêmio não ganhou, eu volto a repetir. Olha quem o Grêmio já enfrentou, sem ter tido muito tempo para trabalhar. Os únicos dois pontos que eu acho que o Grêmio poderia ter ganho a mais foi do Remo, pelo que aconteceu na partida. Então, do Palmeiras, eu tinha que brigar pelo título. Foi um sufoco aquele jogo. E um Grenal, tudo pode acontecer. Isso aí na nossa frente. Se, é o se que atrapalha o futebol. E não é uma desculpa. Mas, se tivesse dado o pênalti pro Grêmio hoje, o Grêmio poderia ter feito o gol e poderia sair na frente. Era outro jogo. Mas eu continuo bastante confiante pelos jogadores que eu tenho. Eu tenho jogadores que às vezes nem jogam. É o caso do Marco. Balbueno, que jogou contra o Palmeiras. Jogadores consagrados, jogadores que já ganharam muitos títulos, mas são importantes no grupo. O Everton ganhou muito, fala, é um dos líderes, fala bastante. Então eu confio muito. Um grupo, você forma um grupo com jogadores experientes, vencedores de preferência, vencedores, e os jogadores mais jovens. Por que eu falo vencedores? Você tem que montar um grupo sempre que tem que ter, no mínimo, os 4, 5 jogadores que foram campeões. Porque esses caras vão passar para os demais jogadores, falar para eles o que é ser campeão. Porque você monta um grupo, às vezes, que o cara nunca foi campeão. Eu fiz essa pergunta lá no grupo do Vasco, que não tem nada a ver. 4, 5 jogadores levantaram o braço, tirando o volante que agora escapou o nome. 4, 5 jogadores levantaram o braço, um título estadual, um título da segunda. Eu olhei para os 30 e poucos jogadores que estavam na minha frente e falei, eu sozinho tenho o dobro de título de vocês. Então é por isso que esse grupo confia, justamente por isso, porque eu tenho jogadores experientes, jogadores que foram campeões, e várias vezes campeões. E esse tipo de jogador é importante no grupo para carregar também os demais jogadores mais jovens. É importantíssimo você ter jogadores campeões no grupo.
5: Aqui, Renato. Boa noite. Daniel Vidal, do canal do Farid Germano Filho. O Igor me avisou também que o Corinthians acabou ganhando do Grêmio, né, que está nessa disputa. Renato, tu citou o pênalti não dado, eu vou ter que voltar nesse assunto. Ano passado o Grêmio teve um Grenal aqui, que teve um pênalti no Aravena, escandaloso também. E esse ponto acabou ajudando o rival a não cair. Provavelmente não teríamos Grenal esse ano, porque o rival estaria na Série B. E hoje, de novo, esse ponto pode ajudar. Eu gostaria de saber de ti, o que o juiz falou para vocês, o VAR falou, porque é um escandaloso, é uma coisa que já está rodando o Brasil inteiro, um pênalti desse não ter sido dado. Obrigado.
17: Posso falar? Eu falei pro árbitro, tirei o grupo de jogadores, inclusive na entrada de campo do segundo tempo, eu falei, olha só, eu vou tirar meu jogador daqui, mas deixa eu falar uma coisa para você, o pênalti foi legítimo. Eu falo com eles educadamente, com todos eles, quarto árbitro, com o bandeirinho, com o árbitro do jogo. Não agrido, não falo palavrão, eu sempre falo na boa com educação. Falei para ele de novo hoje, lá depois do jogo, falei, olha só, eu tô te dando os parabéns pela arbitragem, não é fácil apitar um Grenal, você foi muito bem. Só que o pênalti foi legítimo. Aí os jogadores cobram. Aí só o capitão pode falar. Qualquer outro jogador vai cobrar, é cartão amarelo. Aí vai lá o capitão. Eu falo pra vocês há 10 anos, cara. Quem apita, ou mais, quem apita o jogo é o VAR. É o VAR.

0: Explica por que que não foi pênalti.
1: Aí daqui a pouco vai sair a voz. Ah, já passou 3-4 dias, já tem outra rodada, já foi, e ele tá no outro jogo no VAR de novo. Todos eles. Quer dizer, enquanto o clube, às vezes, por causa de um ponto, dois pontos, ele é rebaixado. O que aconteceu com o cara? Nada. Na outra rodada, ele tá lá no VAR de novo. Então, volta a destacar. O árbitro apitou muito bem. Mas o cara do VAR tinha que chegar aqui e explicar. Nem sei quem estava no VAR hoje. Tinha que explicar. Tinha que fazer três perguntas para ele. A primeira, obviamente, por que que não foi pênalti? A gente vai ouvir a gravação agora. Eu quero ver qual é a explicação dele. Qual é a explicação dele? Que ele não vai me enganar. A mim não vai enganar. Porque eu vi o lance, sei que foi pênalti ilegítimo. Ah, talvez possa agradecer o presidente do Nacional, né? Tem que agradecer ele, né? É, ele não falou grande, foi beneficiado, um pênalti que não foi. Tem que perguntar pra ele hoje o que que ele achou do pênalti. Simples no futebol.
2: Renato, boa noite. Preciso te perguntar, Renato, teve uma situação muito fora do ordinário do futebol, de tudo que a gente está acostumado a cobrir aqui na nossa editoria de esporte. Foi a situação do Alexandre Mendes na semana. Eu queria te perguntar, isso foi tratado por vocês? Como é que foi conversado com vocês essa situação? Porque é mais uma coisa que, obviamente, que vai muito além do futebol, do resultado do campo, né? É uma questão séria da vida particular dele, enfim. Mas tudo isso nesse momento também, vocês estão num momento muito difícil, lutando contra a zona do rebaixamento, como você disse, passando por um trabalho novo de adaptação. E eu queria te perguntar como é que foi esse impacto também na semana. Obrigado.
1: Você é de qual rádio? Eu nem ia me meter, que não é problema meu. Não é problema meu. Mas a gente vive num país que é o seguinte: antes se atira, depois pergunta se é inocente ou culpado. Então, teve colegas de vocês, de você, não estou falando colega da Zero, colegas da profissão, massacraram o Gabeira. Eu sou totalmente a favor do cara que bate enquanto uma mulher ser preso. Eu sou totalmente a favor. Totalmente a favor. E o dia que ele fizer isso, ele não vai mais trabalhar comigo. Mas é a 7ª ou 8ª vez que acusa o cara, e o cara é inocente. E vocês têm que parar de dar 5 minutos de fama para quem vocês não devem dar. Essa que é a realidade. Aí no dia seguinte, o próprio Ministério Público viu que ele era inocente. Teve um erro. E vocês devem saber da verdadeira história. Teve um erro. Mas ele foi levado. Só que alguns colegas teus foram com uma sede monstra no pote, né? Para condenar o cara. E por que que não vieram com aquela sede toda para inocentar ele como ele é inocente? Gozado isso, né? É gozado. Eu não deveria falar isso, mas é por isso que sou Bolsonaro.
3: Obrigado, Renato. Obrigado, pessoal.
4: Da entrevista coletiva do Renato, que tem alguns aplausos. Acho que de alguns conselheiros aqui, né?
5: Com certeza.
6: Voltou isso.
5: Olha, o espaço que deveria ser só da imprensa, né, Rogério? O Grêmio cede de novo para conselheiros.
6: É que aquele auditório é do Conselho Deliberativo. Quer dizer, já tratei isso como presidente da SEG o ano passado com o então presidente do Conselho Deliberativo, Alexandre Bugin. Conseguiu se reduzir, mas não impede. O Grêmio deixa entrar e a gente sabe que o Renato aproveita essa claque. E aí vai continuar, vai reacender tudo aquilo que nós já vivenciamos, né? Com o Renato nas coletivas, está começando agora, né? Devagar, mas vai ser tudo aquilo que nós já vimos da outra vez.
4: Ô Rogério Pfeiffer, eu achei que ia ter manifestação de dirigentes aqui na sala, né? Do auditório, mas não. Não foi informado nada, o presidente está ali ainda conversando com algumas pessoas. Acredito que vai ser na zona mista, né? Tá. Se alguém da diretoria se manifestar.
5: Beleza, sabe que a gente tem agora um prazo a cumprir, né? Temos mais meia hora, um pouquinho mais de meia hora de programa. Então vamos lá, vamos colocar a casa em ordem. E ouvimos o técnico Eduardo Batista, ouvimos o técnico Renato Portaluppi. E aí eu quero só um bate-bola aqui, Guti, Rogério, e se alguém pintar, prioridade.

0: É claro, para o ao vivo, eu sei que a gente já está com vários materiais gravados, que conforme der o tempo a gente vai rodando, mas num bate-bola aqui com o Rogério e com o Guti, saber das percepções daquilo que foi dito, tanto pelo Eduardo Batista quanto pelo Renato com relação ao jogo de hoje. Fiquem à vontade.
1: Olha, Pfeiffer, o Eduardo Batista, ele não tem uma história, né? Não tem um peso, não tem um tamanho, então ele dá uma entrevista mais normal de treinador, né? Fala de algumas situações, foi cobrado até de ter uma alternativa ao Alejandro, como é o caso do João Bezerra, né? Se defendeu no sentido de que bota garotos, mas ainda é cedo, vai conhecer todo mundo, citou até o Kempis também junto. A questão que eu vejo do lado do Inter é que é um pouco mais equilibrado o ambiente neste momento. Isso que é muito paradoxal no futebol. O Inter parecia estar implodido há, sei lá, um mês, três semanas. E não é que o Grêmio esteja implodido, né? Mas eu vejo o Renato um pouco mais acuado. Ninguém gosta, claro, dessa situação. Mas quando é o caso do Eduardo Batista, ele consegue dar explicações. Ele não consegue, né, falar da maneira como o Renato fala, porque pelo tamanho do Renato ele consegue falar. E aí, claro, ele fica mais, eu já falei isso aqui algumas vezes, ele fica mais como um gato acuado, assim, no canto de uma sala, com medo de alguém chegar perto, do que propriamente agressivo ou coisa do tipo. Ele tá querendo se explicar e talvez me entendam bem ou não me entendam mal. Talvez até preparando um terreno para o insucesso, para o fracasso. O Grêmio está na zona de rebaixamento hoje. Eu discordo de algumas coisas ali que ele fala, e eu entendo ele falar, querer criar uma narrativa, mas essa coisa da língua e tal. Bright White, eu encontrei ele no aeroporto, voltando da viagem das férias, ele também estava voltando da folga, falando português com todo mundo. Krovinovic fala português, Giovanni Cabral nasceu falando português. Os outros falam espanhol, mas já falam português muito bem. Sobrou para o Abuso apenas. Mas ele meio que criou uma ideia de que todos são muito diferentes. Todos são... Pô, o Kahneman está aqui um tempão, o Vijaçante está aqui um tempão, sabe? Então, o Pavon já está aqui um bom tempo, não somente no Grêmio, mas no Brasil, como esteve no Atlético. Então, ele exagera um pouco e fala aí com certa razão, mas não tem outro jeito, vai ter que encarar sobre a tabela que o Grêmio tem pela frente. Ah, ela é mais difícil do que se tivesse pego antes, ficaram jogos mais difíceis. Bom, faz parte. Não foi construído até agora, vai ter que ser construído algo que não foi construído até agora. Mas eu entendo a postura dos dois. Só não gosto dessa coisa de não deixar a repórter terminar a pergunta, de mais se defender, e talvez a classe também dos treinadores, do que propriamente o trabalho, como foi feito e tal. Eu concordo com o Berton, com todo respeito, não acho que tá uma porcaria o Grêmio, acho que tá um pouquinho melhor, tá um pouco mais seguro, assim, mas é difícil de analisar com três jogos apenas, né? Então tá dentro do script, fazer o quê? Mas é o estilo Renato que a gente já conhece.
2: Guti, Pfeiffer, Rogério, tô conversando com a Thalia aqui, o Grêmio disse que algum dirigente falaria, né, que seria lá na sala principal.
3: Isso, que seria no auditório. A informação era de que não se sabia ainda que estava sendo avaliado quem falaria, e consegui a informação agora através da Grêmio Rádio, que vai ser aqui na zona mista.
2: Vai ser
3: na zona
2: não
3: mista.
2: Sei se depois
3: e
2: dessa
3: a
2: fala
3: princípio
2: do...
3: seria o presidente Odorico a falar.
2: Olha, Pfeiffer, não sei se depois dessa fala do Renato, ao longo da entrevista de elencos, contratações, não sei se não vão se repensar essa coletiva aí.
0: Tá, fiquem atentos aí. Vamos lá. Vamos lá, Rogério.
4: Mas teve uma chamada, quem é que chamou?
2: Não, fui eu só no final, quem é isso?
4: Bom, sobre Eduardo Batista e Renato Portaluppi, né? São pesos completamente diferentes. Então, o Eduardo Batista, até porque tem que mostrar a sua história, e essa história só se ele comprovar dentro de campo. Então, é outro ritmo de entrevista, é uma entrevista mais tranquila, onde ele explica algumas coisas, em outras eu penso que ele usa uma retórica, quase criando uma narrativa, mas isso aí eu entendo, faz parte do contexto, né? E ele chega agora, o Eduardo Batista. Não tem aí um currículo ainda que ele possa, inclusive, bancar, né, situações como o Renato. O Renato é diferente, o Renato a gente...